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5: Vinte e uma horas e 17 minutos.

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0: bom a gente falar de Antônio Maria, porque Antônio Maria era uma flor vestida de homem. Era uma beleza, Antônio Maria. Bebia bem e era glutão, igual a mim. Gostava de comer boas coisas. Por isso, talvez, ele tenha ido antes do que devia, né? Mas foi, né? Agora, em se tratando de flor, como nós estávamos antes, eu vou lembrar também o velho Capiba. Ah, tem uma história de Capiba que muita gente não sabe. Eu conheci a Capiba sem conhecê-lo. É, porque ele estava em Pernambuco e eu no Rio. Pois bem, eu conheci Capiba por intermédio de frevos. Capiba mandava os frevos de Pernambuco, que lá ainda não se gravava. Então, mandava para a RCA Vitor, onde eu trabalhava, e botava assim nas partes: quero que este frevo seja gravado por Ciro Monteiro. Que beleza, eu achei aquilo tão... Eu não o conhecia, nem ele a mim. Ele só me conhecia através dos discos e eu através das músicas que ele fazia. Pois bem, então um dia eu fui a Pernambuco e encontrei o bom Capiba. Aquele papo, aquelas cachaçinhas, não se diz mais cachaçinha, as birita e tal. Tá bem, e uma das músicas que eu mais gosto de Capiba está inserida aqui no meu contexto.
1: 22 horas e 10 minutos.

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4: Como dizia a grande Célia Cruz, açúcar!

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0: 23 horas e 42 minutos.
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0: 6 horas e 6 minutos.
1: E dando sequência ao show, vou dar lado pra cá, atende. Eu cantaria uma música que eu tenho muito carinho por ela, composição nossa, porque foi uma das primeiras músicas que eu fiz pra minha mãe. Eu já fiz umas 200 músicas pra ela. Essa foi a primeira e segue então. É de piano número 1.

0: 6:14.
1: Mais parecido com o Nixon quando 200 microfones.

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0: 6:26.
1: Eu agora vou cantar o Papagaio do Futuro. Essa música concorreu ao Festival Internacional da Canção do ano de 1972. Foi defendida naquele concurso e aquela época pelo trio Alceu Valença, Geraldo Azevedo e Jackson do Pandeiro. Papagaio do Futuro foi composto no ano de 1970, em estado de luz, estado de graça. Em 1970, eu previa a crise do petróleo que só viria a acontecer no ano de 1974. Ouçam com atenção o Papagaio do Futuro e tirem suas conclusões. 1, 2, 3.

0: 7:29.
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0: Bom dia, começa a edição da manhã aqui na Rádio Com, sexta-feira, 24 de julho de 2026, manhã de tempo bom, céu claro, tempo seco, não sei até quando, né? Parece que não vai durar muito esse tempo bom, porém é uma manhã então que começa prevendo um dia de sol. Edição da manhã, programa transmitido pelo 104.5 FM da Rádio Com, pelos aplicativos de rádio, em especial o aplicativo próprio da Rádio Com, também transmitindo pelo site oficial da Rádio Com e com live nas redes sociais, no YouTube e Facebook. O Alexandre Salóis na parte técnica, na produção e também na apresentação do programa, Leonardo Cardoso. Bom dia, Leonardo.
1: Bom dia, Caldenei. Bom dia, Alexandre. Bom dia a todos os ouvintes que nos acompanham no 104.5 FM, nas redes online, no nosso site, radiocom.org.br, também no nosso aplicativo próprio, Radiocom 104.5, que está disponível para celulares Android. A gente está também nas nossas lives do Facebook e do YouTube, nossas lives nas redes sociais, com imagens aqui direto do estúdio da Rádio Com, que ficam disponíveis na íntegra para quem quiser nos assistir. Só acessar nosso canal do YouTube, o Rádio Com Pelotas. Caldenei, a gente não sabe quando vai terminar esse tempo bom, a princípio não dura muito, mas pelo menos vamos tentar aproveitar, né, esse tempinho de sol.
0: Até porque é sexta-feira.
1: Exatamente, sexta-feira. Terminando a semana.
0: Terminando mais uma semana. Bom, nesta manhã, 10 graus e 2 décimos a temperatura, 97% a umidade relativa do ar. A umidade segue alta. E a sensação térmica, 10 graus e 5 décimos. Dados extremos do Laboratório de Agrometeorologia da Embrapa. Temperatura mínima, 8 graus e 6 décimos às 4h50 da manhã, ou da madrugada. E a temperatura máxima 10 graus e 9 décimos às 4 horas. Quer dizer, às 4 horas deu a temperatura máxima e às 4h50 a temperatura mínima. Portanto, houve aí, menos de uma hora e 50 minutos, uma diferença de 2 graus que estabeleceu essa diferença entre a temperatura mínima e máxima na madrugada. A chuva acumulada no mês está em 134,8 milímetros e a chuva anual em 613,6 milímetros. Previsão do tempo. O Centro de Pesquisas e Previsões Meteorológicas da Universidade Federal de Pelotas traz as seguintes informações, né? Previsão elaborada por Eliane Alves e Karina Padilha. A sexta-feira será de céu parcialmente nublado, passando a nublado, com chance de pancadas fracas, isoladas de chuva. Ventos de sudoeste, leste, fracos a moderados. A temperatura máxima vai a 18 graus. O sábado será de céu parcialmente nublado, com períodos de nublado, ventos de sudeste, nordeste, fracos a moderados.

0: temperatura mínima 13, máxima 19. Já no domingo, conferindo como será o domingo aqui em Pelotas e na região, vamos ter um domingo de céu nublado com pancadas de chuva. Domingo chuvoso, portanto. E ventos de sudoeste, norte, fracos a moderados, temperatura mínima 13, máxima 20. As pancadas de chuva hoje, até olhando aqui no Google, prevê em torno do meio-dia, né? Chuva fraca e áreas isoladas entre meio-dia, uma da tarde, portanto, no começo da tarde. E o alerta mais importante, naturalmente, não é para a chuva de hoje, que será uma chuva fraca e passageira, mas para domingo, aí sim, domingo chuvoso. A volta da chuva com mais constância ao Rio Grande do Sul. A segunda-feira, de acordo com o clima-tempo, sol com muitas nuvens de manhã, chuva forte à tarde, noite com pancadas de chuva. Temperatura mínima 18, mínima 12, máxima 18. E a terça-feira também chuvosa. Chove forte de manhã, sol e diminuição de nuvens à tarde, noite com muitas nuvens. Então, chove domingo, chove segunda. Né, tempos de muita umidade aí nos próximos dias e com essa volta da chuva, né, prevista para domingo e segunda-feira. 7:38. Passando agora, neste momento, os destaques do programa desta sexta-feira, Leonardo.
1: Na edição da manhã de hoje, Caldanei, a gente recebe às 8 horas a Annelise Manganelli, que é economista do Diese. Ela fala sobre os efeitos das PPPs na educação para as 98 escolas estaduais no Rio Grande do Sul. Contrato de 25 anos que prevê concessão de serviços como infraestrutura, manutenção, limpeza e alimentação à iniciativa privada. O leilão foi suspenso pelo Tribunal de Contas do Estado, mas o CEPERS mantém a mobilização pelo cancelamento definitivo da concessão. E às 8h15 a gente conversa com a Elisa Helena Fernandes, que é professora do Instituto de Oceanografia da FURG. Ela explica como a água das chuvas que atingem a região dos vales chega até a Lagoa dos Patos, a dinâmica dos ventos que influencia esse percurso e o que esperar para os próximos dias na nossa região.
0: Além dos comentaristas da sexta-feira, que também serão um destaque no programa de hoje, o Marcos Cunha e Leonardo Melgarejo. A propósito da questão das águas, né, especialmente na metade norte do estado, e a preocupação essa água possa elevar o nível da Lagoa dos Patos, né? Vamos aqui uma informação relacionada a esta questão, né? O estado do Rio Grande do Sul se pronunciou na noite, através do governo estadual, né? Se pronunciou na noite de ontem sobre o monitoramento das águas atingidas pelas chuvas e inundações registradas desde a última semana e alerta para a continuidade da instabilidade climática nos próximos dias. Em reunião realizada nesta quinta-feira no Centro Administrativo Fernando Ferrari, em Porto Alegre, o Conselho Estadual de Proteção e Defesa Civil e o Gabinete Integrado de Gerenciamento de Desastres avaliaram os impactos do mau tempo e atualizaram o prognóstico meteorológico e hidrológico para o estado. O encontro foi convocado pelo governador Eduardo Leite, conforme a Defesa Civil. O objetivo foi consolidar o cenário das ocorrências, alinhar as medidas em andamento e preparar as equipes para a manutenção das condições de instabilidade previstas para os próximos dias, entre os dias 16 e 23 de julho. 206 municípios registraram impactos relacionados à chuva. Desses, 29 informaram a intenção de decretar situação de emergência, embora nenhum decreto tenha sido oficializado até o momento. Segundo o governo, os alertas emitidos pela Defesa Civil e a ativação dos planos de contingência municipais permitiram a retirada preventiva de moradores de áreas de risco. Até as 19 horas de ontem, a Secretaria de Desenvolvimento Social contabilizava 1.315 pessoas desabrigadas no estado. Já o número de desalojados era de 565, conforme levantamento da Defesa Civil. Na área da saúde, a Secretaria Estadual de Saúde informou que 74 estabelecimentos sofreram algum tipo de dano entre os dias 16 e 23 de julho. Apesar disso, todos os serviços já foram restabelecidos. Alguns dados aí sobre as consequências das chuvas dos últimos dias. O Departamento Autônomo de Estradas de Rodagem, o DAER, relatou a existência de 17 bloqueios totais em 8 rodovias estaduais e 2 bloqueios parciais em outras 2 vias. Na educação, 32 escolas estaduais que suspenderam as aulas em razão das chuvas. Apenas o Instituto Estadual de Educação, 22 de maio, em Palmitinho, permanecia sem atividade ontem, quinta-feira, com previsão de retorno para hoje, sexta-feira. 7 horas 43 minutos, programa Edição da Manhã, desta sexta, destacando agora as informações que circulam, que são destaque no dia de hoje.
1: Seguindo ainda sobre a situação climática, Cadanei, mais de 20 municípios do estado tiveram situação de emergência decretada pelo governo federal nesta semana. Apesar dos temporais dos últimos dias, os decretos são referentes às chuvas que atingiram o estado em maio e no início de julho deste ano.
0: Há pouco eu trouxe a informação que nenhum havia decretado em relação à chuva recente.
1: Exato.
0: Esses decretos aí são de chuva...
1: Anteriores.
0: Anteriores. Chuva anterior lá no mês de maio, né?
1: Isso. A medida mais recente foi publicada no Diário Oficial de hoje. Então, são em uma das cidades, é Eldorado do Sul, na região metropolitana de Porto Alegre, que teve destalhamentos e centenas de desalojados após uma tempestade com vento e granizo no dia 11 de julho. A portaria da Secretaria Nacional de Proteção e Defesa Civil cita os municípios de Áurea, Braga, Constantina, Dois Irmãos das Missões, Eldorado do Sul, Floriano Peixoto, Getúlio Vargas, Humaitá, Jacutinga, Ponte Preta, Porto Xavier, Redentora, Sananduva, São Valério do Sul, Três Palmeiras, Trindade do Sul e Vila Nova do Sul. Outras 7 cidades já haviam sido reconhecidas na última segunda: São Cepé, Erval Seco, Liberato Salzano, Coronel Bicaco, Cerro Grande, Novo Tiradentes e Seberi. Quando a situação de emergência é reconhecida, os municípios passam a ter acesso a recursos federais destinados à resposta e à recuperação de áreas atingidas por desastres naturais. O reconhecimento de emergência permite que as cidades recebam ajuda financeira para medidas emergenciais, como envio de kits de assistência, restabelecimento de serviços essenciais e recuperação de pequenas infraestruturas sem necessidade de licitação. Após a aprovação dos planos de trabalho apresentados pelos municípios, o governo federal poderá autorizar o repasse de recursos para ações de socorro, assistência às famílias afetadas e reconstrução da infraestrutura comprometida pelas chuvas. Por mais que nenhuma delas seja em decorrência da chuva de agora, Caldani, uma cidade, por exemplo, como Porto Xavier, é uma das cidades com mais desalojados por causa da chuva dessa semana. Então, continuam sendo atingidos.
0: Sim, um problema que se agravou, né?
1: Exato.
0: Agora são 7 horas 46 minutos, programa Edição da Manhã aqui na Rádio Com, temperatura 10 graus e 4 décimos, 10,7 é a sensação térmica nesta manhã de sexta-feira. Vou trazendo os destaques do site da Rádio Com nesta sexta, né? 80 organizações e uma só marcha. Mulheres Negras de Pelotas ocupam o centro histórico neste sábado em defesa de direitos e justiça racial. Neste sábado, Mulheres Negras de Pelotas ocupam o centro da cidade na segunda marcha regional mulheres negras, com concentração no pátio interno do Mercado Central às 10h30 e saída em torno da Praça Coronel Pedro Osório às 11h30. O ato reúne cerca de 80 organizações articuladas com o grupo, articuladas pelo grupo impulsor das mulheres negras de Pelotas, coletivo que em pouco mais de um ano de existência se tornou ponto de convergência entre grupos que muitas vezes nem se conheciam. Então esse é um dos destaques do site da Rádio Com. Como um grupo de estudantes constrói foguete com quase nenhum apoio institucional. Há quase 10 anos, um grupo de estudantes da Universidade Federal de Pelotas constrói foguete sem nunca ter recebido apoio financeiro consistente da própria instituição. Este ano se repete essa iniciativa de construção de foguete para alunos da Universidade Federal de Pelotas. Pais, servidores municipais podem ter licença ampliada de 20 para 45 dias. Ainda no site da Rádio Com, teatro, música, oficinas gratuitas tomam os palcos da Fena Doce durante todos os dias de programação da 32ª Fena Doce. Maior camafeu do mundo, homenagem à tradição doceira, leva mais de 12 quilos de nozes. Exposição, sarau e feira marcam ato pela regulamentação da maconha neste sábado em Pelotas. Pelotas recebe neste sábado um ato em defesa da regulamentação da maconha, que reúne exposição de arte, sarau, feira e um espaço de debate sobre o tema. O evento é organizado pelos perfis Marcha pela Maconha de Pelotas e Cineclube Anarquista, com concentração marcada para as 14h20 na Praça Coronel Pedro Osório, na área conhecida como Meia Lua, em frente ao Teatro 7 de Abril. Ainda no site da Rádio Com, mais alguns destaques. Agricultoras expõem produtos e trocam experiências. Isso foi ontem, né, no Mercado Central, esse evento, esse encontro. Jogo da Memória. Kiss Sustentável ensina consumo consciente de água na Fena Doce. Estoque de agasalhos no fim. Fena Doce vira novo ponto de doação em meio ao frio. Artesãos e brechós têm até domingo para garantir uma banca na feira mais tradicional do centro histórico. Agora são 7h50, programa Edição da Manhã, aqui na Rádio Com.
1: O ministro André Mendonça, do Supremo Tribunal Federal, autorizou a Polícia Federal a instaurar um inquérito para apurar repasses de recursos pelo empresário Daniel Vorcaro, do Banco Master, para a produção do filme Dark Horse, sobre a vida do ex-presidente Jair Bolsonaro. A decisão atende a um pedido da própria PF, com parecer favorável da Procuradoria-Geral da República. Em maio deste ano, o site The Intercept revelou que o senador Flávio Bolsonaro, do PL do Rio de Janeiro, pediu dinheiro a Vorcaro para financiar as gravações da cinebiografia sobre o ex-presidente. De acordo com a publicação, o ex-banqueiro chegou a repassar cerca de R$ 61 milhões de reais entre fevereiro e maio de 2025. Após o site divulgar áudios de conversa da conversa de Flávio com Vorcaro, ocorrida em novembro do ano passado, o senador negou ter combinado qualquer vantagem indevida com o banqueiro, garantindo que os recursos repassados ao filme seriam integralmente privados. O caso chegou ao Supremo após o deputado federal Lindbergh Farias, do PT do Rio de Janeiro, solicitar a abertura da investigação, que também teve aval da Procuradoria-Geral da República. Até a publicação da notícia, a produtora audiovisual Up Entertainment, responsável pela obra, não se pronunciou sobre a decisão do André Mendonça. Cadê?
0: Quem visitar a 32ª Fena Doce neste sábado poderá conhecer cães disponíveis para adoção na feira promovida pela Secretaria de Qualidade Ambiental. A ação será realizada das 11 às 17 horas no pátio do Centro de Eventos, com animais acolhidos pelo Canil Municipal. A iniciativa integra a campanha permanente de adoção responsável pela Prefeitura de Pelotas e busca oferecer um novo lar aos cães abrigados no Canil Municipal, além de conscientizar a população sobre a guarda responsável e o bem-estar animal. Durante a feira, a equipe da Secretaria de Qualidade Ambiental estará disponível para orientar os interessados sobre o processo de adoção e os cuidados necessários para receber um animal de estimação. A adoção é destinada a pessoas que tenham condições de oferecer ambiente seguro, alimentação, cuidados veterinários e atenção aos animais. 7:52, programa Edição da Manhã. Saudando Luiz Araújo, que está conosco. 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Destaques esportivos, Leonardo? Vamos trazer os destaques esportivos aqui no programa desta sexta-feira, né? Naturalmente, que destacando que mais tarde, às 10 horas, teremos a comunidade esportiva.
1: Trazendo aqui os destaques esportivos desse final de semana, Caldenei. Ontem, o Brasil tinha aí o jogo de volta da final da Copa da Federação Gaúcha de Futebol, a Copa Dunga, e precisava reverter um resultado após a derrota por 1-0 para o Gramadense no jogo de ida. Precisava reverter esse resultado, vencendo ou por um gol de diferença para levar para os pênaltis, ou por 2 gols de diferença para conseguir a vitória no tempo regulamentar. Mas venceu por 2-1, gol no final da partida, gol para levar os pênaltis, marcado pelo Gabriel Morbeck de pênalti, já depois dos 90 minutos, mas perdeu para nos pênaltis, na disputa de pênaltis, por 5-4, acabou errando o último pênalti.
0: O último pênalti da primeira série.
1: E perde o título pro Gramadense, ainda acaba perdendo a vaga, né, pra Série B do...
0: Vai ter vaga
1: pelo ranking, acaba
0: pelo ranking, né? E vai jogar aquela competição que gostaria, né? No momento que ficou garantido que o Brasil teria vaga via ranking, tinha vaga sobrando, né, para os melhores, e vagas para serem ocupadas pelos melhores ranqueados, o Brasil passou a se interessar pela vaga na Copa Sul-Sudeste.
1: Conseguiu.
0: Porém, teria que ficar em segundo lugar. É claro que queria o título, né? Em primeiro lugar. Mas, perdendo o título, acabou sendo contemplado com a vaga na competição que ele gostaria de participar, né? Tanto que ele tentou negociar com a federação o direito de ser campeão, se fosse campeão, ter a condição de escolha entre Série D e Copa Sul-Sudeste. Como já teria a vaga na Série D pelo ranking, iria escolher a Sul-Sudeste. Bom, por via indireta e até por conta de uma frustração, terá vaga na Sul-Sudeste.
1: É verdade. Mas jogou mal o Brasil.
0: De novo. Muito mal. É impressionante. Olha, chega a ser assustadora a produção coletiva do Brasil. E ontem o treinador fez as escolhas certas, né? Escolheu os melhores jogadores. Só que não tem coletivo, não tem entendimento.
1: Falta
0: coletivo.
1: Jogador. E aí, claro que a gente...
0: É um muito mal treinado o time do Brasil. E aí, então, sofre muito. Os gols são meio na casualidade, no imponderável, assim.
1: É, o gol do Matheus Streit, ele é meio esquisito, né?
0: Porque esquisito, a bola vai se batendo. E no momento que o Brasil estava... Os dois gols do Brasil aconteceram em momentos que o Brasil estava muito mal no jogo. Mas é uma equipe que, pelo menos, não se entrega. Continua... buscando o resultado.
1: É verdade. Mas aí a gente vai acabar discutindo sobre isso no Comunidade Esportiva. Ontem também vem aquela informação de quanto seria Folha do Brasil.
0: Isso ela... serviu para aumentar a frustração.
1: Exato. Ela porque... é meio assustadora.
0: É, porque se realmente procede isso, depois a gente aborda com mais tempo, né, os 550 mil por mês de folha de pagamento, ser superior ao que os clubes estão gastando na Série C do Campeonato Brasileiro. E seguramente, né, o Gramadense, que venceu o Brasil ontem, foi superior nos dois jogos contra o Brasil, não deve gastar 100 mil.
1: É verdade.
0: Não, e uma falta de habilidade do Fernando Ferreira. Né?
1: Fernando Ferreira.
0: Só que esqueço o sobrenome dele. Impressionante, porque no momento que ele vai para uma entrevista e diz que o Brasil gasta mais que o dobro dos adversários na divisão de acesso, ele coloca uma responsabilidade em cima do Brasil de não poder. Não tem espaço para não subir. Já tem uma responsabilidade normal, uma cobrança normal para subir. No momento que diz isso, né? Inclusive acaba motivando os adversários.
1: Exato. É.
0: Não, muito, isso é uma questão que não se fala em público. Ele tem que aprender, né?
1: Foi o Pato que fez a pergunta, né?
0: É.
1: Ele quebrou, foi a última pergunta para acabar a entrevista, ele conseguiu estragar tudo. Mas é assustador tu pensar que esse time em vários
0: quilômetros. Depois a gente aborda. Eu tenho algumas interpretações sobre isso.
1: É, eu tenho algumas teorias que pode para tentar explicar não ser tão ruim, mas mesmo assim é assustador. Os outros jogos de ontem, o Grêmio jogou pela Sul-Americana, pelos playoffs da Sul-Americana, e perdeu pro Bolívar por 3-2 na altitude. Foi um jogo meio maluco, né? Porque o Bolívar começou vencendo aos 2 minutos de partida. O Grêmio conseguiu empate, o Bolívar desempatou logo depois. Logo depois também o Grêmio conseguiu empatar por 2-2 no segundo tempo. O Bolívar fez o 3-2 e não conseguiu mais reagir. Mas tem chance ainda de recuperar. O Bolívar é um time mais fraco. E fora da altitude também.
0: O Bolívar vem desfalcado do seu principal jogador no jogo em Porto Alegre. Altitude.
1: É verdade. O Grêmio também sem seu principal jogador, que é o Carlos Vinícius, não joga também a partida de volta contra o Bolívar na Arena. Outro jogo de ontem, o Corinthians venceu o Remo por 3-0 na Neoquímica Arena. O jogo que encerrou aí a 19ª rodada do Campeonato Brasileiro, acabou também encerrando o primeiro turno do Brasileirão. Os jogos dos gaúchos esse final de semana, que eu dei passando aqui rapidamente. Na Série A, a gente tem Inter e Atlético Paranaense na Arena da Baixada, no sábado, às 18h30. E no domingo, o Grêmio também, às 18h30, enfrenta o Fluminense na Arena. Já na Série B, ontem também a gente teve jogo do Juventude. O Juventude perdeu por 4-2 pro Botafogo de Ribeirão Preto, fora de casa. Caiu aí duas posições, agora é o quarto colocado. Na Série B, o Juventude volta a jogar somente na terça-feira contra o Avaí, no Alfredo Jaconi. Na Série C do Brasileirão, o Ipiranga joga contra o Barra no Colosso da Lagoa, no domingo às 16 horas, e também no domingo às 18h30 o Caxias recebe o Botafogo da Paraíba no Estádio Centenário. E aí também na Série D a gente tem aí os jogos de volta das oitavas de final. O São José enfrentando o 13 de Campina Grande fora de casa, na Paraíba, após vencer por 2-1 no Francisco Noveleto, então tem que conseguir segurar o resultado. Já o São Luís empatou em 0-0 contra o CSA no 19 de outubro, no último domingo, e agora neste domingo enfrenta o CSA no Rei Pelé, em Maceió, às 16 horas. Vem aí tendo que ou segurar o resultado para levar para os pênaltis, ou vencer fora de casa para conseguir a classificação para as quartas no tempo normal.
0: Pontualmente 8 horas, vamos ao intervalo, Alexandre, para em seguida estar de volta com o programa Edição da Manhã. 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
0: Oito horas, quatro minutos, programa Edição da Manhã, aqui na Rádio Com, nesta sexta-feira. Bom, hoje é dia de mandar um abraço, já que ele não está presente, ele não está em Pelotas, né? José Luiz Moraes não está em Pelotas.
1: Você está na escuta.
0: É, mas está na escuta, né? Ele não está em Pelotas, né, Alex? Está em Canoas, então não é possível abraçá-lo pessoalmente, né? Porque ele está em Canoas, então fazemos através do rádio. Cumprimentos a ele pelo aniversário, né? Vida longa, com muita saúde e muitas vitórias gremistas, né?
1: 7-9, né?
0: Hã?
1: Acho que é 7-9.
0: Olha, não sei.
1: Palmas, José Luiz Moraes.
0: Exatamente. Grande abraço a ele. Cumprimentos, né? E aproveite o dia. O dia do aniversário, dia 24 de julho. Bom, aguardamos aí a nossa entrevistada, né?
1: Estamos na aguardo aqui. É. Entrevista com a Annelise.
0: É, o espaço hoje está meio apertado, né? Ajustado aí para as entrevistas. Então ficamos aí no aguardo. Enquanto isso, porém, vamos trazendo mais algumas informações. O governo do presidente Luiz Inácio Lula da Silva anunciou que recorrerá à Organização Mundial do Comércio para contestar as novas tarifas de 12,5% impostas pelos Estados Unidos sobre produtos brasileiros. Em nota divulgada divulgada hoje, né, nesta sexta-feira, o executivo classificou a decisão do governo Trump como completamente arbitrária e injustificada. E informou também que adicionará os mecanismos previstos na Lei da Reciprocidade Econômica, aprovada por unanimidade pelo Congresso Nacional. Segundo o governo brasileiro, a medida norte-americana utiliza de forma indevida a legislação comercial dos Estados Unidos para justificar barreiras protecionistas, recorrendo a acusações sobre trabalho forçado que não encontram respaldo na realidade brasileira nem nos compromissos internacionais assumidos pelo país. A sobretaxa foi anunciada após investigação conduzida pelo escritório do representante de comércio dos Estados Unidos com base na chamada seção 301 da legislação comercial norte-americana. O governo brasileiro afirma, porém, que durante todo o processo colaborou com as autoridades americanas. O Ministério do Trabalho e Emprego apresentou informações detalhadas sobre a legislação nacional e sobre a atuação dos órgãos responsáveis por impedir a produção e a importação de bens relacionados ao trabalho forçado. Mesmo diante dessa cooperação, Washington decidiu aplicar a tarifa, o que, segundo Brasília, demonstra que a investigação serviu como instrumento para justificar uma política comercial protecionista. 8:07.
1: Já temos nossa primeira entrevistada.
0: Então vamos ao contato.
1: Agora a gente recebe a economista do Diese, Annelise Manganelli. Bom dia, Annelise.
8: Bom dia a todos os ouvintes.
0: Bom, você tem feito algumas manifestações, né, inclusive em eventos do CEPES, abordando a questão do impacto financeiro nas contas do Estado, das PPPs, né, nesse momento, né, a parceria público-privada que seria firmada em torno visando, né, a administração de 98 escolas estaduais. Gostaríamos, então, um relato seu a respeito de qual é o tamanho deste impacto.
8: Então, bom dia para todo mundo que está aí nos acompanhando, né? Agradeço o convite de estar aqui falando um pouquinho desse tema, mas essa questão das PPPs, né, já é uma história longa, né? O governo do Estado já tem algum tempo aí, desde 2023, tentando implantar, né, essa que eles chamam de parceria, mas na verdade é uma privatização, né, de uma parte da escola, que é a transferência dos serviços de manutenção, né, e reformas e etc., para uma concessionária. Né. O que nós no Diese fizemos, e a gente trabalha assessorando ali o sindicato dos professores, então surge muito essa preocupação de quem está no chão da escola. Né, o que vai acontecer depois que essa PPP estiver funcionando? E o que nós fizemos, e especialmente porque, claro, né, chamou muito a atenção o valor do edital. Né, então, é um edital, né, que deveria ter ido, né, para leilão já, mas que foi adiado por conta da movimentação, do apelo popular e também, né, de controle ali do Tribunal de Contas. Mas o valor, né, de referência dessa contratação é de 4,5 bi, né, que seguramente será mais. Né, o contrato deve ter uma duração de 25 anos, ou seja, até 2050, né? E por que que eu digo que deve ser mais que os 4,5 bi? Porque nós analisamos ali a minuta do contrato, o edital e todos os seus anexos, e que nós vimos que a todo momento há previsões da possibilidade da empresa, essa que vai assumir, poder pedir reequilíbrios econômicos, poder formular aditivos contratuais. Né? Então, isso é muito inseguro para o cidadão gaúcho. Né? Então, é um valor de referência mesmo, certamente será mais que 4,5 bi. Bom, e a partir disso, né, considerando esse valor assim, excessivo, a gente começou a fazer uma análise técnica voltada para entender que tipo de contrato era esse. Né? E aí eu preciso esclarecer para vocês aqui, para os ouvintes, talvez que não acompanhem tão de perto esse assunto, que é o seguinte: qualquer PPP, qualquer parceria público-privada, seja, né, na construção de estrada, seja na construção de escola, seja, que não é o caso do Rio Grande do Sul. A PPP do Rio Grande do Sul não prevê nenhuma construção de escola, que, aliás, é o motivo mais, digamos assim, comum, né, que a gente vê em outros estados de ter PPP. Aqui não, aqui nem escola vai ser construída. É o trabalho mesmo lá no chão da escola que está sendo substituído por essa parceria privada. E o que, que eu queria dizer com isso? Que toda PPP, quando um governo decide analisar a viabilidade, tem algumas questões previstas na lei, né, que um governo precisa esclarecer para a população, precisa seguir, né, que é digamos assim, ele tem que comprovar que a escolha por fazer um contrato dessa magnitude, né, de 4,5 bi por 25 anos, ou seja, que condiciona 6 mandatos seguintes, né, ao que ele está decidindo hoje, mas ele tem que pelo menos provar que essa contratação vai ter uma maior eficiência do que como é hoje, né, administrado. Ele tem que demonstrar transparência em todas as decisões desse projeto, tem que repartir risco com a empresa que entra na parceria, né, com o Estado, e tem que demonstrar que tem uma vantagem econômica para o Estado, né? Afinal de contas, o governador que foi eleito, ele está ali para defender, né, os interesses dos gaúchos. O que o Diese fez foi analisar mais de 7 mil páginas, né, que foi toda a construção desse projeto, e o que nós vimos é que não restou comprovado essas questões, que a própria lei exige, né? Então, nós fizemos uma análise econômica, né, com todas as planilhas, as fórmulas de cálculo, inclusive que o governo disponibilizou até para os empresários, né, avaliarem. Tanto que empresas também agora estão se manifestando pedindo a impugnação do leilão, né, que o leilão deveria ter acontecido na Bolsa de Valores já por duas ocasiões, né, e foi barrado. Então, assim, esse trabalho que a gente fez consistiu nisso, e é isso que a gente vem divulgando os resultados desse trabalho, né? E um deles é que aconteceu muitas questões ali na formulação, né? Porque o governo deveria demonstrar o seguinte: o custo-benefício, ele passa pela necessidade do governo comparar quanto custa esses serviços de manutenção nas escolas hoje com quanto que vai custar com a concessionária administrando, né? E a concessionária a gente pode entender um fundo de investimento, mercado financeiro, acionistas, bolsa de valores, né? Então, e tem que comparar essas duas coisas e tem que ter uma vantagem econômica em contratar no mercado. E ficou claro que não, tanto que uma demonstração é que a gente olhou para essas 98 escolas que estão no leilão, né? Nós pegamos aí os últimos 10 anos, fizemos um levantamento de custo de todas essas escolas para comparar com o que o governo está estimando, e o que a gente identificou é que eles vão pagar 5 vezes mais para a empresa do que uma diretora de escola recebe hoje, né? Então, quer dizer, o governo poderia, né, o mesmo valor, se ele desse 5 vezes mais, quer dizer, será que a diretora, que hoje faz de tudo ali, né, com muito pouco, será que ela não conseguiria também fazer os reparos? Claro, com um planejamento, né, de mais longo prazo, porque muitas escolas precisam de reformas, mas as diretoras já fazem isso hoje, né? E a outra questão é que, assim, vai ter um aumento da terceirização, né, em todas essas 98 escolas, porque a concessionária não vai manter nenhum contrato terceirizado que, porventura, exista hoje. E os trabalhadores efetivos do Estado serão realocados em outros lugares. A gente não sabe nem se terão seus empregos nos municípios, né, que residem, enfim, que já estão hoje. Então, uma situação bem delicada, né, e com muita clareza a gente vê que a escolha por essa modalidade de PPP, ela demonstra uma opção do atual governo em transferir a renda do trabalho para o capital. Porque no momento que ele coloca mais um intermediário, né, nesse processo, que é a concessionária, que vai contratar uma empresa que vai fazer o serviço, né? Então, tu tem o Estado, tu tem a concessionária, tu tem a empresa que vai contratar o serviço de limpeza, de manutenção de obra, e depois tu tem o trabalhador, né? Da onde que sai esse valor para pagar mais esse intermediário? do salário, dos direitos, né? Porque é sempre o trabalhador na ponta que acaba sendo penalizado, né? Nunca, certo, ninguém vai abrir mão do seu lucro ali, né?
0: Bom, nós temos com o horário mais ou menos bem apertado, né? Mas uma questão aí, Leonardo, para nossa entrevista.
1: Analise, se não há vantagem econômica nessa escolha pelas PPPs do governo Leite, qual a justificativa que o governo usa para que se opte por esse tipo de gestão?
8: Então, até no último domingo, né, o governador fez um vídeo falando que ele, custa para ele entender, né, como é que quem defende a educação é contra as PPPs. E eu poderia passar o dia inteiro aqui falando para vocês, dando argumentos, né, inclusive estritamente técnicos, né, para demonstrar o porquê que a gente é contra. Mas ele fala muito que, primeiro, que escolheu as escolas em regiões vulneráveis, né? Então, que teria uma emergência, né, de tentar transformar numa escola mais atrativa, o que também não se confirmou na nossa análise técnica, porque mais da metade das escolas que eles escolheram para estar nas PPPs não são as escolas que mais precisam de obras no estado. Tem várias escolas que a própria empresa de engenharia que eles contrataram disse que precisa de reparos mínimos. Então, quer dizer, vai passar um valor 5 vezes maior do que uma diretora recebe hoje, né? E para uma escola que não precisa. Então, assim, quem é que vai ficar com essa, né? Uma questão que a gente se perguntou permanentemente. E a outra é que a maioria das escolas não está nessas regiões prioritárias do RS Seguro, como ele vem sustentando. E um outro argumento também que ele falou no vídeo é a questão que eles gostariam de tirar as diretoras, né, desse circuito, assim, de gerenciar esses trabalhos, de, né, tipo, gestora de obras. Acho que ele usa uma expressão dessas. Mas agora, qual é os maiores problemas enfrentados pelos diretores hoje? É que não tem recurso para fazer o que precisa, não é ter que fazer, porque a diretora vai contratar a empresa ali da região, do território, vai aquecer a economia, mas vai resolver o problema. Né? Ela sempre fez isso a vida toda. Né? Agora, sim, poderia ter, né, um gestor, um inspetor, um verificador dentro desse processo para ajudar nessas manutenções das escolas que estão muito precárias? Claro que sim. Mas o governo Leite, ao optar pela PPP, ele diz assim, ó, eu não tenho competência para contratar, porque contrata muitos contratos temporários, né? Abriu agora, inclusive, 2.000 temporários. Bom, faz uma, inclui numa contratação dessas um apoio para as diretoras, não poderia ser uma saída, né? Mas é que, infelizmente, falando para vocês aqui, para a audiência também de vocês, não se trata de uma questão administrativa, porque administrativamente tem muitas soluções. A gente poderia também ficar o dia inteiro aqui falando. Se trata de uma mercantilização da educação, né? E aí é um projeto, tá acima, né? Inclusive do que a gente vê no Rio Grande do Sul, né?
0: Certo. Bom, eu gostaria de que hoje estamos com o horário bastante apertado. Eu gostaria de uma outra oportunidade, na medida que esse processo, se for avançando, né? Até se espera que não, mas se for avançando esse processo das PPPs, retornar a conversa contigo, Analise, para tratar mais desta questão, que realmente é muito interessante, esse estudo feito pelo DIES, tá certo? Por hoje, muito obrigado.
8: Ah, ok. Um abraço a todos.
0: Tá bem, muito obrigado.
1: Muito obrigado.
0: Agora são 8 horas e 19 minutos, já temos aí também a professora da FURG.
1: Isso, já temos ela com a gente, a professora Elisa Helena Fernandes, que é professora do Instituto de Oceanografia da FURG. Bom dia, Elisa. Nos ouve, Elisa?
0: Ah, alô, professora, está nos ouvindo? Não, não está nos ouvindo.
1: Não sei se eu vou entrar em contato com ela pelo celular.
0: Faça isso, por favor. Enquanto isso, né, vamos. Não sei se nos ouve ou realmente não está conectada neste momento. Vamos ver aqui na sequência, então, a viabilidade desse contato para falar sobre a questão aí das águas, né, que tem preocupado aí a população. Nestes últimos dias. Agora são 8 horas e 20 minutos. A temperatura 10 graus e 9 décimos, 97%. A umidade relativa do ar, a sensação térmica está em 11 graus e 2 décimos nesta manhã de sexta-feira. Tempo bom ainda por aqui, né? Pelo menos hoje. Embora tenha aí a possibilidade de algumas pancadas de chuva. Na verdade, uma chuva fraca, né? No início da tarde, em áreas isoladas. Mas nada que preocupe, né? E que possa alterar a rotina das pessoas. Agora, a partir de ainda amanhã, vamos ter um dia de céu nublado. E as condições climáticas, elas vão se alterar mesmo no domingo, né? Quando vamos ter a volta da chuva, e chuva que também deverá persistir na segunda-feira pela manhã, e até fala aqui nas informações do Centro de Pesquisas e Previsões Meteorológicas da Universidade Federal, que é chuva forte no domingo à tarde e na segunda pela manhã. Vamos então à entrevista?
1: Vamos então à entrevista. Agora a gente recebe então a Elisa Helena Fernandes, que é professora da FURG. Bom dia, Elisa.
9: Bom dia, tudo bem?
0: Tudo bem. Professora, obrigado pela presença. Bom, há muita preocupação por aqui, né? Na medida em que houve a elevação dos rios na metade norte do estado, especialmente no Vale do Taquari, e essa água possa e terá que descer, né, para a Lagoa dos Patos. E chegando à Lagoa dos Patos, haja uma elevação significativa no nível da lagoa. O que é que pode ser dito à população neste momento, professora?
9: Bom dia. Eu agradeço bastante o convite de vocês para participar desse programa, né, trazer algumas informações para acalmar um pouco, né, a ansiedade das pessoas, que é compreensível frente ao que vivemos em 2024. Mas nesse momento, eu fiz agora cedo ainda uma atualização, né, das condições, dos dados e das previsões, né? E em relação ao Guaíba, a expectativa que nós temos até domingo é que o nível permaneça entre a cota de alerta e a cota de inundação, né? Que não ultrapasse a cota de inundação até domingo. Então, nesse caso, né, a gente não tem assim uma expectativa de que impactos severos aconteçam na nossa região, né? Pelo que nós temos monitorado e rodado os modelos de previsão, né, até o momento não tem um aumento significativo dos níveis da lagoa, né, ao longo dos diferentes municípios que estão às suas margens.
1: Professora,
9: como nós temos... Pois não, pode falar.
1: Não, é que acho que teve um corte, então pode seguir, professor.
9: Tá bem. Então, isso, né? Nesse momento, a gente não tem um cenário que preocupe aos municípios aqui que estão às margens da lagoa. E Porto Alegre, apesar de já apresentar, né, algumas condições de inundação ali na região das ilhas, que tem uma cota de inundação menor, né, do que a região central da cidade, também não espera, né, que essa cota de inundação seja ultrapassada. Então, acho que a perspectiva que a gente tem que manter, né, é que, apesar da enchente que se configurou nesses rios, né, no Caí, no Taquari, esses são ambientes muito restritos, né? São vales de rios. Então, a topografia do terreno propicia que os níveis aumentem muito rapidamente. E não é o nosso caso, né? Conforme essa água progride para dentro da Lagoa dos Patos, né, ela encontra uma planície, um ambiente lagunar muito amplo, né, no qual esse volume de água vai se somar, mas sem nenhuma expectativa nesse momento de causar condições críticas de inundação.
1: Professora, a previsão de chuva para para o estado, para os próximos dias, pode acabar agravando essa enchente que ocorreu já em um nível alto, por mais que tenha, em alguns lugares já tenha descido da cota de inundação, eles estão em um nível próximo a essa cota. Existe a chance de agravar por causa das chuvas que vão acontecer ainda?
9: Olha, a gente tem que ter bastante cautela, né, em analisar as previsões meteorológicas conforme elas vão ficando mais distantes, né? Então, a previsão meteorológica, ela perde muito a qualidade a partir ali do terceiro dia, né? Quarto dia. Então, o que a gente sugere sempre, né, é que sejam acompanhadas as atualizações dessas previsões meteorológicas todos os dias, porque a cada nova rodada, e nós observamos muito isso neste processo que aconteceu na semana passada, né, a cada nova rodada dos modelos, a situação se modifica, né? Pode se modificar. Então, essas previsões que ainda são um pouco mais distantes, né, a gente tem que analisar com cautela. Claro, se ocorrer uma precipitação muito significativa, né, somada a esse aumento de nível que já aconteceu, né, essas regiões estarão mais suscetíveis, né, e talvez se sinta algum reflexo aqui na região da Lagoa, né? Mas os modelos ainda não mostram, os modelos de previsão ainda não mostram esses reflexos. Acho que é importante ressaltar.
0: Bom, há essa preocupação momentânea e a qual a senhora procura tranquilizar a população, né, já que não há assim, um risco maior de elevação da lagoa neste momento, mas por um futuro mais estendido, há uma preocupação em relação aos efeitos do El Niño, e até se fala num super El Niño, né, nos últimos 3 meses deste ano. De que forma a FURG trabalha com essa questão, né? É procedente essa preocupação, no seu entender?
9: Sim, é uma preocupação procedente, né? Uma preocupação mundial atualmente, né? Particularmente para o Rio Grande do Sul, em função dos reconhecidos já efeitos, né, que um El Niño traz para a nossa região. Então, realmente os prognósticos dos principais centros internacionais, eles indicam, né, que nós teremos um El Niño muito forte, né, que ainda está escalonando, né, nós não sabemos efetivamente o quão forte ele será, nós sabemos que será muito forte, né, e isso gera uma preocupação grande, né, e nós ali no CIEX, né, no Centro Interinstitucional de Observação e Previsão de Eventos Extremos da FURG, acompanhamos permanentemente as atualizações desses centros internacionais de pesquisa, elaboramos algumas notas técnicas, né, boletins de consenso também, em parceria com a UFPEL, em relação a esses prognósticos climáticos, né? E também estamos permanentemente evoluindo, né, na nossa capacidade de observar e prever a dinâmica do nosso estado, né? Tanto em termos de modelos meteorológicos quanto em termos de modelos hidrodinâmicos, né? Então, temos um olhar bem atento, né, a tudo que está acontecendo. Estamos permanentemente reunidos com a Defesa Civil, né, a Coordenadoria da Defesa Civil Regional e também dos municípios, né, com o Corpo de Bombeiros, sempre atualizando as equipes, né, a respeito desses prognósticos, para que os diferentes municípios possam se preparar melhor, né, para enfrentar aí possíveis situações de inundação que venham a acontecer. Né. A questão é que, mesmo nós tendo essa perspectiva de um El Niño muito forte, não é possível assim, antever, né, com uma antecedência muito grande, como que essa uma possível precipitação acumulada maior, como que ela vai se distribuir, tanto no espaço quanto no tempo, né? Então, nós já tivemos El Niños que foram muito fortes e não deram origem a condições de inundação extrema, né? E tivemos mais de 24, né, que foi um ponto fora da curva também, uma combinação de diferentes fatores, não só o El Niño, né? O El Niño de 24, por exemplo, foi, estava na categoria de moderado, né? E, no entanto, uma combinação de fatores levou

0: que acabam gerando uma ansiedade muito grande nas pessoas, mesmo nos momentos em que o perigo não é iminente. Então, isso é muito ruim em diversos aspectos, né? Mas principalmente porque as pessoas podem até desacreditar o processo, né? Se você alerta que gera uma expectativa que vai acontecer algo muito grave e isso não acontece, e você faz isso repetidas vezes, né? Talvez num momento em que realmente exista um perigo iminente, né, essas pessoas já não acreditem que esse perigo existe. Então, isso é perigoso, né? É muito crítico, né? As pessoas têm que ter confiança no processo, né? Confiança que o monitoramento, as previsões estão sendo feitas da melhor forma possível, né? E também é importante dizer que as previsões, elas erram também, né? Por diferentes fatores. Então, por isso essa necessidade do acompanhamento permanente, né? Estar permanentemente rodando modelos, analisando os dados das estações de monitoramento para conseguir compartilhar, né, as informações adequadas e qualificadas com os tomadores de decisão.
1: Professora, só para a gente recapitular sobre o momento atual, para conseguir entender bem a situação. Hoje, então, a tendência é que essa água desça do rio Taquari, do rio do Caí, e ela se dissipe, então, na Lagoa dos Patos, no Guaíba, e não acabe não alterando tanto as cotas desses dois lugares.
0: A expectativa é essa, né? Que o nível em Porto Alegre permaneça entre as cotas de alerta e inundação, não superando a cota de inundação, né? E até o momento não tem nenhum indício, né, de que nós atingiríamos em municípios às margens da Lagoa dos Patos, né, as suas respectivas cotas de inundação. Então, os ventos também, agora nos próximos dias, eles são fracos, né? São de leste, mas são fracos, o que também contribui positivamente, né? E como nós temos também um corpo lagunar que está com seus níveis baixos, né? Porque nós estamos hoje entrando no El Niño, mas nós tivemos aí vários meses de laninha, né? Então, o estado está com déficit hídrico e os níveis na lagoa como um todo, eles estão baixos, né? Então, nós temos aí uma certa segurança, né, de que mesmo que essas águas cheguem na lagoa, esse impacto, ele não vai se refletir em condições de inundação severas nos municípios.
2: Tá bem, professora Elisa Fernandes, muito obrigado pela sua presença aqui no programa Edição da Manhã da Rádio Com. Uma boa sexta-feira.
0: Imagino, obrigada a vocês.
2: Tá bem, muito obrigado.
1: Obrigado.
2: Agora são 8 horas 36 minutos, programa Edição da Manhã, temperatura 10 graus e 9 décimos, seguindo com o programa. Vamos acompanhar agora o comentário de Marcos Cunha. Alô, Marcos Cunha, bom dia.
3: Bom dia, Caldenei. Bom dia, Leonardo. Prazer em falar com vocês. Vou fazer um recorte hoje sobre a última pesquisa que teve por telefone. 1.600 pessoas foram ouvidas no Rio Grande do Sul, de junho de 2026, a pesquisa da Real Time Big Data, que traz dados bem interessantes para a gente fazer uma reflexão sobre o atual momento no estado do Rio Grande do Sul em termos eleitorais, né? Uma pré-campanha agora, mas que logo em seguida reflete o próprio processo eleitoral. E fazer uma reflexão sobre os dados do censo, que também foram divulgados a respeito do Rio Grande do Sul. A primeira questão que aparece é que no Brasil, vários estados aumentaram o seu número de eleitores, mas, inclusive aqui na Zona Sul, no sul do Brasil, né? O Paraná aumentou 1,57%.

0: 10% no número de eleitores, Santa Catarina 4,30%, mas o estado do Rio Grande do Sul diminuiu. Nós tivemos uma queda de 0,78% no número de eleitores. 67.236 pessoas a menos vão votar na eleição de 2026 em relação a 2022. 85% são votos obrigatórios e 15% são aqueles facultativos, pessoas que têm entre 16 e menos de 18 anos, né? Ou são maiores de 70, ou analfabetos também são facultativos. Vamos nós olharmos esse quadro, nós temos aí 8.526.233 eleitores agora em 2026 no estado do Rio Grande do Sul. Se nós pegarmos o recorte aí da Zona Sul, nós vamos ver que desse universo, 7,65% são da Zona Sul. Então são 653 mil votos em disputa aqui, né, nos 23 municípios da Zona Sul. Aí Pelotas, Rio Grande, Canguçu, São Lourenço, Santa Vitória, Jaguarão, São José do Norte, Capão do Leão, Ipiratini, Arroio Grande, Pinheiro Machado, Candiota, são os principais municípios com votação. Se nós pegarmos aí um recorte, por exemplo, Pelotas, 243.865 eleitores, Rio Grande, 150.038 eleitores, Canguçu, 43.609 eleitores, São Lourenço, 35.167 eleitores. Se nós pegarmos esses municípios, já estão aí 440 mil eleitores dos 650 mil em disputa na Zona Sul. O que eu quero dizer com isso? Há uma concentração aqui, nessas cidades, do número de votos que essa Zona Sul, que tem aí só 7,65% do eleitorado, 653 mil votos, do total de 8.526.000 disputados no estado, né? Essa região aqui tem essa configuração. E nós temos eleitos hoje, uma curiosidade aqui que eu pensei, que a gente vê então o que resultou até agora, né, na eleição de representantes para essa região. Nós temos eleitos aqui para o São Lourenço, claro que é da região, mas São Lourenço do Sul, Zé Nunes, com 44 mil votos. Pedro Pereira para o Canguçu, 31.255 votos. O Halle de Rio Grande, com 36.150 votos. Então nós temos aqui o Zé Nunes do PT, Pedro Pereira do PSDB, agora passou o PSD, inclusive, e o Halle do PT também. Então nós temos aí dessas cidades, dos municípios maiores da região da Zona Sul, nós temos eleitos aí, então, Rio Grande, Canguçu e São Lourenço. Mesmo Pelotas não tem nenhum deputado estadual eleito agora nessa legislatura, né? E aqui na Câmara Federal, nós temos o Alexandre Lindemeyer, de Rio Grande, que é da região aqui, então, também, com 93.768 votos, e o Daniel da TV, do PSDB, com 77.307. Só dois deputados federais. Mas se nós vamos olhar, os três deputados estaduais representam 5,45% dos votos em disputa aqui, né? E os deputados federais, 6,45%. Eu quero dizer com isso, mais ou menos, a região tem eleito aqui o número de representantes que, vamos dizer assim, panorama eleitoral, está à disposição mesmo, né? Porque nós não temos muitos votos, o peso da região em relação ao Rio Grande do Sul é muito pequeno, né, do ponto de vista eleitoral. Então a representatividade nossa de três deputados estaduais da Zona Sul e dois deputados federais corresponde mais ou menos ao peso do número de votos. Claro que não é só isso que interessa, nem ser o candidato da região importa. Às vezes o candidato da região vota contrário daquilo que a gente acredita, então também não é o único elemento, mas é um dos elementos que a gente tem que levar em consideração. A pesquisa essa Real Time Big Data para o governo do estado, ela está dando, é uma pesquisa feita por telefone entre dia 20 e 22 de junho agora de 2026, com 1.600 pessoas ouvidas por telefone. Tem essa peculiaridade, né? 37% declararam voto para Juliana Brizola do PDT, 32% para o tenente-coronel Zuco, 18% para Gabriel Souza, então Juliana do PDT, Zuco, tenente-coronel Zuco do PL, Gabriel do MDB. O Maranata aparece bem lá atrás com 3% do PSDB, E se nós pensarmos ali e pegarmos, pensarmos o segundo turno, é um empate técnico também, Juliana com 44% e Tenente Coronel Zucco 41%. Essa margem amplia no segundo turno se nós botarmos Juliana e Gabriel. Aí Juliana ficaria com 47% e Gabriel com 35%. Mas nós sabemos que no Rio Grande do Sul, eleição para o governo do Estado, ela é uma surpresa, né? Muitas vezes, candidatos que não estão pontuando, né, na frente acabam vencendo as eleições. Aconteceram várias vezes no Rio Grande do Sul, por isso que essas pesquisas são uma fotografia desse momento. E também nós sabemos que isso é muito variável, né? 5% declararam que não sabem quem votar e 5% que vão votar nulo, né? Então tem essa... Bom, e tem esses eleitores que são facultativos, né? 40%, 15% do eleitorado que é facultativo, que também está em disputa para ver se as pessoas vão ir votar também, né? Isso também muda o cenário quando está muito apertado como esse que nós estamos vendo, né? Para o Senado, também a pesquisa Real Time Big Data, por telefone, essas 1.600 pessoas ouvidas, manifestaram a votação só para 2 votos, né? Então eles computaram essa votação e botaram em percentuais. Pediram que as pessoas votassem em 2, então, nomes, né? E fizeram um percentual. Van Hatten, do Novo, aparece em primeiro lugar com 20% das intenções. Manuela Dávila, do PSOL, aparece em segundo com 19%. Sanderson, do PL, em terceiro com 17%. Paulo Pimenta, do PT, com 14%. Rigotto, do MDB, com 14%. Ou seja, nós temos aí 5 candidatos totalmente emparelhados, na verdade, né? Porque é uma margem muito pequena também, né? Muito, muito, ainda, olha aqui, tem empate técnico em praticamente aqui em todas as posições. Então, está uma eleição totalmente aberta ainda, né, para o Senado no Rio Grande do Sul. A mesma Real Time Big Data, essa fez também uma pesquisa para a presidência da República. Aparece Lula em primeiro lugar com 40%, Flávio Bolsonaro 33%, Renan Santos 9%. Acho que o grande fenômeno aí é o Renan Santos da Missão, que tem feito uma campanha na internet, é membro do fundador do MBL, né? Está aparecendo aqui na frente do Caiado, que tem 7%, do Zema, que tem 2%, do Augusto Cury também, que está com 1%, Joaquim Barbosa com 1%. Então, um fenômeno aqui que aparece de novidade no cenário é Renan Santos do Missão, com 9%. Se nós vamos para o segundo turno da própria pesquisa Real Time Big Data, nós chegamos a esses números. Lula, no segundo turno, com 45%, Flávio Bolsonaro, 42%, nulos, 8%, não sabem, 5%. No segundo turno, com Caiado em primeiro lugar, com 44%, e Lula em segundo lugar, com 43%, nulos, 8%, e não sabem, 5%. Veja como está apertadíssimo mesmo, né, no quadro de pesquisa, né? Com o Renan Santos, aí, bom, aí amplia, porque aí fica Lula com 44%, Renan Santos com 35%, nulos 11%, e aumenta também os brancos, tá? os que não sabem, quer dizer, 10%, também então amplia aí os indecisos no caso do Renan Santos. Mas vejam, está tudo embolado, né? Nós vamos uma eleição assim extremamente apertada, né? Uma eleição que tem aí dados impressionantes de emparelhamento, né, do número de indecisos e de que estão declarando voto nulo, podem definir uma eleição, porque são questões assim de dados mesmo muito, muito próximos, né? E não tem uma definição clara. Se nós pegarmos aí o posicionamento, isso que eu convido a todos a fazer, né? Pegamos o posicionamento com relação a questões importantes que nós temos, né, de definição para compreender, decidir em quem votar. Eu acho que fazer assistir esse documentário importante que o ICL divulgou ontem, né? Bota lá icl.com.br, aliás, icl.com/Flávio, vocês vão encontrar o documentário que foi feito sobre o 01 dos Bolsonaro, que foi um documentário muito completo, né? Feito pelo ICL, mostrando todos os envolvimentos que o Flávio Bolsonaro teve, né, todas as questões que envolvem o nome dele, começa lá por peculato, lavagem de dinheiro, organização criminosa, envolvimento com o Flávio Queiroz, passa pelas rachadinhas, quer dizer, recebeu dinheiro dos assessores, a mansão milionária que ele tem, que não corresponde ao patrimônio dele, né, uma mansão em Brasília de 6 milhões de reais, aproximadamente. A questão do Banco Master, né? O envolvimento dele com o Daniel Mavorcar, não só com relação à questão lá do amigão, do irmãozão e daquele que estaria financiando o filme da vida do pai dele, mas também agora aparece uma assessoria também com Copenhagen, que ele como advogado teria prestado para essa empresa que tem uma vinculação com o Vorcaro e teria recebido 500 mil reais e anulado outros dois repasses de 500 mil reais. Ou seja, Flávio Bolsonaro cada vez mais enredado com o Banco Master e com o Daniel Vorcaro, que aparece aí nesse documentário que eu acho bem importante que todos assistam. E uma peculiaridade, só um recorte para encerrar, chamar atenção para a votação que fez lá na retirada de direitos dos aposentados e pensionistas no Rio Grande do Sul, na votação que criou aquela retirada de 9%, 12%, 14% dos aposentados que ganhavam menos que o teto da Previdência, menos que 8.465, foi que era uma criação patrocinada pelo governo Eduardo Leite, e que votaram a favor dessa retirada, que praticamente retirou o 13º das pessoas, porque uma pessoa que ganha 5 mil de aposentadoria no estado do Rio Grande do Sul passou a pagar R$ 4.939 de contribuição previdenciária graças a essa mudança na legislação patrocinada pelo Eduardo Leite e apoiada por Gabriel Souza, por Tenente Coronel Zucco, e que teve voto contrário da Juliana Brizola e Edgar Preto. A gente saber se localizar com essas questões que são importantes para a vida das pessoas. É isso.
1: Tá bem, Marcos Cunha, obrigado por hoje, até a próxima sexta-feira, um abraço.
0: Até lá, um abraço.
1: 8:49, programa Edição da Manhã, nesta sexta-feira, agora como mais uma atração do programa de hoje, o comentário de Leonardo Melgarejo. Melgarejo, bom dia.
2: Bom dia, Caldenei, bom dia, Leonardo, bom dia, Marcos Cunha, eu não sei se vocês me escutam bem. O som estava muito baixo para mim aqui.
1: Não, estamos lhe ouvindo perfeitamente.
2: Está claro. Ah, ótimo, ótimo. Eu estou, como sempre, acompanhando os comentários anteriores da Rádio Com e querendo parabenizar pela acuidade dos temas e da relação entre o clima e essas ameaças que nós estamos tendo agora da enchente e as eleições. Eu li essa semana que, aparentemente, só 30% do recurso nacional que veio para o Rio Grande do Sul para combater o problema do clima, só 30% teria sido usado. E isso nos leva à preocupação com relação aos grupos políticos que controlam os recursos, que controlam o Estado, que definem o nosso futuro. Vejam que as alianças, esses grupos expressam alianças que têm um determinado projeto, um determinado caminho de construção para a vida em comum, que afeta a todos nós. Daí a importância das eleições. Esse é um comentário mais improvisado, porque eu estou chegando de uma viagem bastante longa, que é o núcleo do comentário, mas que eu quero ligar com o que eu escutei anteriormente. Todos nós, a gente se imagina assim, sou uma pessoa, mas eu me expando na medida em que eu me envolvo nas relações familiares. E essa expansão cresce com as relações de amizade. E as relações de família e de amizade, elas se estabelecem com uma visão de vida em comum. E elas se configuram com aproximações com as outras famílias que tenham projetos assemelhados através dos partidos políticos. Tudo isso envolve laços de aproximação e de rejeição de visões de mundo, de projetos de futuro. E isso envolve, é claro, as questões materiais, porque todos nós queremos casa, comida, teto, trabalho, mas envolve também ligações espirituais, porque nós nos aproximamos ou nos afastamos, inclusive, de pessoas da família e de pessoas de relacionamento no mundo, por sentimentos de amor. Sentimentos de amor. E sentimentos de amor envolvem também a nossa compreensão da natureza. Quem é que não tem um animal? Ou quem é que não se aproximou alguma vez de um cachorrinho, de um gatinho, de um cavalo, de um animal considerado não racional, mas onde se estabelecem relações de afetividade e de amor? Porque essa ideia de afetividade e amor está relacionado a um compromisso de ligação e de cuidado. Isso envolve também a paisagem, envolve o território. Quem é que não sente uma dor quando vê um rio secando? Ou quando vê que aquela extensão de área da região de vocês, coberta de grama e com aquelas figueiras transformadas numa lavoura de soja? Essas transformações de degradação nos tocam porque nós temos relações, sentimentos de proteção em relação ao ambiente, assim como nós temos em relação aos outros na nossa construção de projeto de vida. E o futuro, ele está sendo construído a cada momento, com as atitudes que a gente tem e também com os pensamentos, com aquilo que a gente quer. Porque os pensamentos, os desejos, eles impulsionam as ações e eles dão corpo aos projetos e a esses projetos que formam esses grupos, esses partidos políticos e que vão definir, como falou Marcos Cunha, as eleições que estão aí. Porque as eleições pela democracia são o caminho da mudança, da construção de sociedade em paz. Porque essa construção, que afeta a muitos, que cria injustiças, que cria sofrimento, essas situações elas vão ser transformadas. E se não forem transformadas em paz pela democracia, elas vão ser transformadas pela violência. Isso é inevitável ao longo da história da humanidade. Vejam, esta semana eu li, não sei se muitos tiveram a oportunidade de ler, que uma avaliação da Covid diz que a Covid matou no Brasil mais de 2 milhões de pessoas. Nós temos aquele relato quantificado das 700 mil mortes identificadas, mas é só uma ponta do iceberg, uma parcela da mortandade toda, que foi impulsionada pelo governo anterior, pelo governo que tem um projeto de retornar e que tem apoio para esse retorno, inclusive pelo presidente dos Estados Unidos, que quer nos roubar o país. A gente tem que pensar nisso neste momento, e eu vou chegar no meu tema, que é o da Romaria dos Mártires, fazendo uma outra avaliação. A vida no planeta começou de uma maneira que a gente não entende muito bem, porque isso aqui era uma pedra girando no céu, só matéria, só coisa bruta. E de repente surgiu a biologia, e o salto da coisa bruta, física, do inerte para aquilo que respira, esse salto de transformação, foi uma coisa espetacular. Mas a vida, quando surgiu, ela surgiu sem consciência. A consciência é algo que apareceu depois, no desenvolvimento da vida. A consciência que nós temos é diferente da consciência que o cachorrinho tem, que o cavalo tem. Mas todos os seres vivos, inclusive as plantas, têm uma consciência da sua existência e da necessidade do seu desenvolvimento e da importância das parcerias para que esse desenvolvimento aconteça. Não existem espécies campeãs na natureza. Não vão existir na sociedade também. E vejam, nesse plano de desenvolvimento da consciência, de repente surgiu algo que a consciência identificou, que é um plano espiritual, um nexo maior, uma linha de ligação entre cada indivíduo, desde o cachorro, o cavalo, o ser humano, e os demais. Mas na casa comum, como falou o Papa Francisco. E é esse o tema da Romaria dos Mártires, onde eu participei esta semana, que me impediu de estar aqui conversando com vocês na semana passada, que aconteceu esta semana, então, passada, em Ribeirão Cascalheira, no Mato Grosso. A cidade de Ribeirão Cascalheira fica a 745 quilômetros de Cuiabá. Fica a 1.700 quilômetros de Palmas, capital do Tocantins. Fica a 670 quilômetros de Goiânia e fica a 300 quilômetros de São Félix do Araguaia. São Félix do Araguaia é a capital, o núcleo da prelazia de São Félix do Araguaia, onde o bispo Dom Tomás Balduino exerceu o seu sacerdócio. E o bispo Pedro Casaldáblia, o bispo Dom Tomás Balduino, frequentava, participava da construção da CNBB com Pedro Casaldáblia, que vivia em São Félix do Araguaia. Pois bem, nos anos 70, em plena ditadura militar, aconteceu lá na região do Araguaia a chamada Guerrilha do Araguaia, um grupo de brasileiros se opondo à ditadura, tentou criar naquela região aquilo que o Che Guevara recomendava, que era focos de conscientização da população nas zonas de sacrifício mais descuidadas do país, e a região do Araguaia era uma dessas. Então todo mundo tem alguma informação sobre a Guerrilha do Araguaia. Pois bem, no combate à Guerrilha do Araguaia, a ditadura militar aprisionava e torturava moradores da região para obter informações que permitissem capturar os brasileiros que estavam lá lutando pela retomada da democracia, assim chamados então guerrilheiros na ocasião. E quando o bispo Dom Pedro Casaldáliga estava visitando o município de Ribeirão Cascalheira, junto com o padre João Bosco Burnier, isso em 1976, chegou para eles a notícia de que duas mulheres estavam sendo torturadas na delegacia para dar informações sobre paradeiros de guerrilheiros. Coisa que não havia lá, segundo a população. Mas essa era a busca do exército. Então o bispo e o padre foram até a delegacia pedir a libertação da mulher, das mulheres. E o padre estava vestido de padre, de preto, sapato preto, aquele coisinha branco na garganta, e o bispo, Dom Pedro Casaldáliga, estava de sandália, estava de calça suja, camisa branca. E quando os dois chegaram da delegacia falaram, o delegado achou, ou o policial da ocasião, achou que o bispo era o padre, e deu um soco na cara do padre e deu um tiro na cara do padre. E foi aquele fuzuê, né? A população se mobilizou, procuraram salvar a vida do padre. Até se conta que há um milagre nisso, porque os miolos estavam escorrendo e a freira, a irmã Bia, que segurou e carregou o ferido, conversou com ele segurando parte da massa encefálica na mão, e ele disse: a minha missão terminou, eu estou com ânsia de vômito, mas eu não quero vomitar no chão, me traz uma bacia. Tiveram esse tipo de conversa. Bom, o fato é, o assassinato do padre João Bosco Burnier em 1976, naquelas condições, gerou a Romaria dos Mártires. E o que eu fui visitar foi as Romaria dos Mártires, que relembra Sepete Araju, Zumbi dos Palmares, Vladimir Herzog, Dorothy Stang, Margarida Alves, Marielle Franco, o bispo Dom Oscar Romero. Relembra todos aqueles que eles chamam os mártires da caminhada. Aquelas pessoas que agiram como profetas, apontando a necessidade de mudança na realidade e em defesa dos demais, da população desvalida. Essa Romaria dos Mártires, ela aponta a necessidade de que esses laços espirituais, que são superiores aos laços de consciência, que são superiores aos laços em defesa da matéria, sejam reativadas para impedir que se repitam crimes de ódio, como esse do padre que eu relatei, e como tantos outros que estão presentes Chico Mendes, tantos outros que estão presentes na história dos crimes de ódio, que são ódio não às pessoas que são sacrificadas, mas sim às exigências e às consequências das ações dessas pessoas, que são ações de expansão das relações de amor e que são expansões de manifestação de fé na igualdade. Na igualdade entre as pessoas, mas também na igualdade entre os demais organismos, na casa comum. Esses assassinatos, que são assassinatos de reputação, de vez em quando, e que são assassinatos objetivos da vida, como esses, são sempre crimes realizados por pessoas que falam em nome da fé, mas que agem contra a fé, que é o caso dos candidatos da família Bolsonaro nesta eleição. E aquela romaria, assim como a fala do Marcos Cunha há pouco, ela cedeu para evitar, ou ela estimula evitar o apagamento, o esquecimento desses crimes. Porque eles são aparentemente crimes realizados contra uma pessoa, mas eles são extensivos a todos, porque eles animam relações desse tipo. Quando Bolsonaro disse que não estupraria a Maria do Rosário porque ela era, para a opinião dele, feia, o que ele está dizendo é que, se ela fosse, na opinião dele, linda, ela era objeto de crime. E bem, concluindo, eu acredito que os bolsonaros vieram ao mundo para destruir famílias. Porque na minha família houveram rupturas. em outras tantas houveram rupturas. E acredito que eles orientam um projeto de país que é prejudicial ao interesse do Brasil. E, inclusive, é favorável aos interesses dos Estados Unidos para a colonização do Brasil. Então, quero, no meu comentário, reforçar o do Marcos Cunha. Não há nada mais importante para nós agora do que trabalhar pela conscientização das pessoas nesse processo eleitoral, que não é apenas eleger o presidente da República. É mais importante eleger senadores e deputados, inclusive porque essa importância ela se sobrepõe à eleição do presidente, já que este projeto de destruição no Senado e no Congresso Federal pode derrubar o presidente da República tão logo se concretize para atender interesse dos Estados Unidos. Passei do meu tempo, mas voltei entusiasmado da Romaria dos Mártires e algum dia recomendo que experimente esse tipo de sensação. 4 mil pessoas marchando com vela na mão e cantando pela igualdade, para a construção de uma vida de igualdade aqui na Terra, não apenas no plano espiritual. Muito certo. Obrigado, bom dia, até a próxima semana.
1: Tá bem, Leonardo Melgarejo, obrigado por hoje, até a próxima sexta-feira. Agora 9:03, temos aí o preço da gasolina, dos combustíveis, né? Preço promocional, conforme está publicado no aplicativo Menor Preço do programa Nota Fiscal Gaúcho.
3: Começando pela gasolina comum, Calderei, R$ 6,07, a gente segue ainda aquele mesmo local sempre, né? E tá uma sequência de dos mesmos postos na gasolina e os mesmos valores, tanto na gasolina comum quanto na aditivada. 6,07 então a gasolina comum na abastecedora Areal, na Domingos de Almeida, número 1985, barra Areal, na Domingos de Almeida, esquina com a Benjamin Gastal. Então R$ 6,07 a gasolina comum. Já a gasolina aditivada também R$ 6,07 no mesmo posto, abastecedora Areal, Domingos de Almeida, 1985. Então R$ 6,07 a gasolina aditivada, mesmo valor da gasolina comum. Já o etanol, R$ 4,25 no posto Santa Rita, na Avenida São Francisco de Paula, número 3229. R$ 4,25, São Francisco de Paula, esquina com a Rua Felipe dos Santos, próximo a Bom Jesus, no Jardim Europa. R$ 4,25 o etanol mais barato. Já o diesel S500, R$ 5,84 no posto Buffon 91, na rodovia BR-392, número 2600, bairro Fragata, posto para quem vem de Rio Grande, direção a Pelotas, também com acesso pelo Simões Lopes, R$ 5,84. Então o diesel S500 mais barato. Já o diesel S10, R$ 6,09 no posto Coqueiro da rua Almirante Barroso, número 2360, bairro Centro, na esquina da Almirante Barroso com a Doutor Cassiano. R$ 6,09 o diesel S10 mais barato, segundo o aplicativo Menor Preço do Nota Fiscal Gaúcha.
1: Vem aí o Manhã Cultural com Alexandre Salóis. Às 10 horas estaremos aqui com o Comunidade Esportiva. 11 horas o Contraponto com a Clarissa Hennig e o André Amaral. Destaques do Contraponto desta sexta.
3: Contraponto desta sexta-feira recebe a Michele Ferreira, que é jornalista, roteirista e roteirista, e o Paulo Rossi, que é fotojornalista. E os dois são produtores da série documental Arroio Pelotas, Margens, Vidas e Cores. Então eles conversam sobre o documentário que conta a história do Arroio Pelotas, que é de muita importância para toda a história da cidade. Então, Calderi.
1: Tá bem. Estamos chegando ao final de mais uma edição do programa Edição da Manhã e também encerramento de mais uma semana, né? Programa que retorna na segunda-feira às 7h30. Obrigado pela companhia, bom final de semana e até segunda.
3: É segunda, tchau, tchau.
4: Nove horas e 7 minutos.
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Muito bom dia, pessoal. Muito bom dia, Manhã Cultural, começando 9h19. É sexta-feira, dia 24 de julho, isso, 24 de julho de 2026. Sextou, rapaziada, sextou! Uma bela manhã, né? Clima seco, com 13 graus e 4 décimos agora, a mínima foi registrada às 4h50 da manhã, 8 graus e 6 décimos. Umidade segue alta, hein? Relativa do ar em 97%. Sensação térmica em 13,7 graus, ligeiramente maior que a temperatura do ar. Pressão atmosférica alta, 1.019 milibares. Não tem vento, hein? Nascer do sol hoje foi às 7h23 e o pôr do sol será às 17h49. E tem aqui um acumulado de chuva, assim, hein, de 0,2 milímetros. Esse mês já acumulou 134 milímetros. É, e vem mais chuva aí, pessoal. Esse tempo bom de hoje não vai durar. A previsão de temperatura máxima para hoje seria, né? A gente não tem certeza se é uma previsão, mas está em 18 graus. Isso, lá por volta de 15 horas. Entre 15 e 16 horas, tá bem? Aqui até já consta que a previsão de um dia encoberto, é? Vou até olhar aqui nas imediações.

Está um belo sol com céu azul, inclusive. Para amanhã aqui, marca sol entre nuvens, tá? Mínima de 13, máxima de 18. Aí domingo já vem chuva, tá? Mínima de 13, máxima de 19, assim vamos. Segunda chuva, terça chuva, quarta chuva, só quinta-feira que vem voltaria o tempo seco. Mas é previsão, tá? Só para fechar aqui a parte da previsão do tempo, imagem de satélite, no de sempre, né? Rio Grande do Sul e arredores, a gente realmente vê que Rio Grande do Sul, tempo seco, aqui na divisa com Santa Catarina, tempo seco, fronteira com a Argentina, tempo seco, e Uruguai, tempo seco, e o Oceano Atlântico também com uma leve umidade, mas bem dizer tempo seco aqui. Vamos aproveitar, hein, quem tem aí a chance, eu sempre falo, vai pegar um solzinho, tomar um mate, comer uma bergamota, conversar, ouvir a Rádio Com, porque nessa época do ano, eu gosto de tempo nublado, pessoal, gosto, mas enjoa, né? Precisa de sol, a gente precisa de sol, a casa precisa ali um tempo seco, né? A questão das roupas, enfim. Então tá, pessoal, muito obrigado por estar no rádio. Se é isso que você está fazendo, você sintonizou 104.5 no FM. Muito obrigado, pessoal. 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Vou ler as manchetes aqui. Depois visitem aí para ler de forma detalhada, tá? 80 organizações, uma só marcha. Como um grupo de estudantes constrói foguetes com quase nenhum apoio institucional. Teatro, música e oficinas gratuitas tomam os palcos da Fena Doce nesta quinta. Eu fiz igual o meu amigo Caldenei Gomes. Já foi ontem, tá? Pais servidores municipais podem ter licença ampliada de 20 para 45 dias. Maior camafeu do mundo. Homenagem à tradição doceira leva mais de 12 quilos de nozes. Exposição. Sarau e feira marcam ato pela regulamentação da maconha neste sábado.

Então é isso, pessoal. Hoje, dia 24, né? Tem Sambaobá. Sambaobá. Com presenças ilustres aí de... Com a presença ilustre do Humberto Schumacher, né? Violão. E... Lá no Beco da Bete. No Beco da Bete, tá, pessoal? Quem quiser fazer reservas aí. É 53 991 25 33 43. É 991 25 33 43. Lá na rua Antônio dos Anjos, tá? Atividade cultural aí. Samba Oba. Isso aí, pessoal. Vamos de sonzeira, então. Vamos ouvir uma música popular, música nordestina. Separei aí um baião. Vamos tentar esperar até um brega aí. Vamos ver no que vai dar, pessoal. 9 horas e 28 minutos. Só queria registrar aí o aniversário do meu amigo e o coordenador geral aqui, José Luiz Moraes. José Luiz Moraes completando mais uma primavera, né? Completando mais um inverno, pelo visto que estamos no inverno. Parabéns, seu Zé. Seu Zé, que merecido descanso aí. Está de uma folga aí. Está viajando com a Dona Lourdes. E aproveitando, aproveitando. Abração, seu Zé, tudo de bom, muita saúde. Vamos de sonzeira, pessoal. 9h28, daqui a pouco a gente volta. Hoje tem, daqui a pouco, comunidade esportiva. Depois tem contraponto. E vamos calcular aqui, sextou, né? No sextou, depois do contraponto. Às 15 horas tem crítica revolucionária com Jarbas Lázari, né? O Jarbas é uma resenha. Cara do baita dançarino aí. Cara da cultura do samba, do choro. 16 horas a DJ Elô vem aí com o Navegando, tá, pessoal? Vai ao ar de segundas a sextas-feiras. Aí tem diversas atrações. Hoje a Elô, se salvo engano, trará o Betinho aí e o Manuval pra conversar, né? Então tá, pessoal. 16 horas a Elô vem aí conversar com o Betinho e o Manuval, tá? Já que José Luiz Moraes está de folga aí, comemorando o seu aniversário, hoje é Nativismo Sem Fronteiras, é uma seleção musical aí feita por José Luiz Moraes, tá bem? Amanhã tem o Jaime Camargo às 7h30 da manhã, com mais música gaúcha, tá bem? Jaime Moraes, Jaime Camargo, aí Jaime, abração, nosso eletricista aqui, tá na rádio desde o início da rádio aí, um cara que esteve no início da rádio. E programa de música gaúcha aí do Jaime vai ao ar todos os sábados aí pelo rádio e pelos aplicativos, tá bem? Das 7h30 às 9h. Aí às 13h30 tem o Gente Como a Gente aí. Cazuza tá aqui também. Bom dia, Cazuza. O Gente Como a Gente que vai ao ar todos os sábados aí, às 13h30, tá bem, pessoal? No YouTube e no Facebook. E domingo tem o pessoal do Cantos de Luta e Esperança também, pelo Facebook, YouTube. Cantos de Luta e Esperança aí com o Maurício, o Fernando, o André e o Eduardo, tá bem, pessoal? E depois segue o baile aí, segue o baile. Vamos de sonzeira, então. Música nordestina, música raiz, baião, brega. Vamos lá, pessoal.

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Então é isso, rapaziada. Muito obrigado. Hoje aí, do Baião ao Brega. Muitas músicas boas aí. Música raiz nordestina. Muito obrigado. Já estamos estourados no tempo, 10h03. Muito obrigado por acompanhar o Manhã Cultural aqui na Rádio Com. Agora vem Comunidade Esportiva com a apresentação do Leonardo Cardoso, de Caldenei Gomes, André Amaral, Alexandre Salóis, este que vos fala, e Roger Pérez. Na sequência tem programa Contraponto com Clarissa Henning e André Amaral. 15 horas, Jarbas Lázari traz o Crítica Revolucionária. 16 horas... Elô, a DJ Elô, vem com o Navegando. Valente entre os mares. Voltamos segunda-feira aí com Manhã Cultural. Siga aí na programação da Rádio Com, pessoal. Tchau, tchau, tchau.

0: 10:04.
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0: Bom dia! Começando mais um Comunidade Esportiva aqui na Rádio Com, são 10 horas e 5 minutos. Sexta-feira, dia 24 de julho de 2026, fechando aí a penúltima semana do mês de julho. Começando mais um programa aqui no 104.5 FM, também nas rádios online, no nosso site radiocom.org.br. Também no nosso aplicativo próprio, Radicom 104.5, que está disponível para celulares Android. A gente também está em live no Facebook e no YouTube. Nossas lives das redes sociais, com imagens aqui direto do estúdio da Radicom, e que ficam disponíveis na íntegra para quem quiser nos assistir logo após o final do programa. É só acessar nosso canal do YouTube, o Radicom Pelotas. Lá tem todas as lives dos programas da Radicom, não só a comunidade esportiva, mas também Contraponto, Edição da Manhã e todos os outros que compõem a grade da Rádio Com durante a semana. Nesta sexta, temperatura de 15 graus e 1 décimo, umidade relativa do ar em 93%, sensação térmica de 15,3. Por enquanto, tempo bom, né? Tem sol, né, Alexandre?
1: Eu olhei agora. Bom, olhei faz meia hora, peraí.
0: Parece ter sol, pelo menos daqui onde a gente olha na janela.
1: É aquele solzinho com aquelas nuvenzinhas bem fininhas, mas é sol. Padrão inverno, assim. Muito bom.
0: É, o sol entre nuvens, mas...
1: Mas mais sol, aproveitar, né? Porque
0: pra quem teve semana inteira chovendo, e provavelmente vai ter a próxima semana já iniciando com chuva.
2: Domingo, né?
1: Domingo volta, né, André? Aproveitar o sábado aí, pessoal.
0: Aproveitar hoje o sábado.
2: Ah, será?
0: Aproveitar esse sol.
1: E vai até quarta chovendo, pelo menos até agora, no que eu olho do Google esse.
0: É, a gente torce pra que a precipitação, pelo menos o nível, o volume, não seja tão alto. Começando hoje com os trabalhos técnicos de Alexandre Salois, que também traz às vezes as informações do tempo, aqui em Pelotas, aqui na Comunidade Esportiva.
1: Ai, meu Deus.
0: Ficou desprevenida, tá, essa aí.
1: Tá, ficou... Depois a gente explica pro André.
0: Também. Também aqui no estúdio.
2: Não faço
0: negócio.
2: Nem ideia. Ai, meu Deus.
0: É que isso é uma homenagem a um conterrâneo aqui do Alexandre.
1: Parece ser previsão do tempo. Parece um cara gente boa.
0: É aqui no estúdio. No...
3: Mas faz pergunta difícil pra ele, né? Aí ele disse: não faço nem ideia. Aí quando ouve a resposta, ai meu Deus.
0: E aqui no meu lado, Caldenei Gomes e o André Amaral. Muito bom dia, Caldenei.
3: Bom dia, Leonardo, André, Alexandre. O Roger não está conosco ainda? Ainda não?
0: Ainda não.
3: E a audiência do Comunidade Esportiva. O meu destaque para... Para o jogo de ontem, a decisão da Copa Dunga, o Brasil achou dois gols, levou a decisão para os pênaltis e aí se fez justiça na decisão por tiros diretos. A equipe que foi melhor nos dois jogos da final levantou a taça, o gramadense.
0: André, bom dia.
2: Bom dia, Leonardo, Caldenei e Alexandre Salois, todos aqueles que nos acompanha, seja através da FM 104.5, através dos nossos canais digitais, YouTube e Facebook. Pois é, né? Qual o problema do Brasil? Treinador ou time?
0: Ou tudo, né?
2: Eu digo que é tudo.
3: Ah, tá, mas eu acho confusão. Que eu acho que
2: as duas são as duas.
3: É, eu acho que a treinador é mais, pesa mais.
0: Quando o time já é meio desprovido de técnico,
2: não
0: bota
2: falei,
0: o treinador que
2: não mensurei a responsabilidade percentual de cada um, mas eu tô dizendo que
3: é
2: um conjunto.
3: O único,
2: né,
3: problema que o Brasil não tem, e depois a gente fala mais, é financeiro.
1: É uma esculhambação tática. Não que eu entenda de tática, mas é meio, dá pra ver que é meio...
0: É, Alexandre, já vamos aproveitar e vamos pro teu destaque já.
1: Então tá, por falar em esculhambação tática, aqui em Pelotas eu vou falar da esculhambação tática lá de Porto Alegre, lá do norte de Porto Alegre. o Grêmio até que conseguiu um baita resultado. Perder de 3-2 lá na, em La Paz, né? Vamos destacar a, mais uma atuação monstruosa do, do goleiro do Grêmio, goleiro de seleção. Parece que ele fez 13 defesas ou 12, uma coisa assim, e umas 4 defesas difíceis.
0: É, eu vi uma coisa meio absurda que foi a quantidade de finalizações do Bolívar, né?
1: Mais de 30.
0: Eu vendo o jogo não tive essa... O tamanho dessa dimensão foram 28.
1: 28? Pô, menos de 30, um pouco menos. E um bombardeio no segundo tempo, né? Um bombardeio.
3: Como é que é? O Bolívar fez um gol no minuto de silêncio.
1: Pois é.
3: Nem tinha começado o jogo, já tava 1-0.
1: Não, eu tava me ajeitando pra sentar, pra ver o sofrimento. E o sofrimento começou já antes de... né? Coisas assim. E o português nem foi, tava... Tá dodói. Não foi, mas... Comissão técnica, isso aí tá, tá complicado. Meu destaque é o jogo. Acabou que foi um bom resultado, né? Eu vejo o Bolívar fraquíssimo, assim. Acho que se tiver um Chape Bolívar, a Chape ganha bem.
0: Se for na Arena, quando é?
1: Ah, no tapetinho e tal.
3: Se for na, na...
1: Na, lá na montanha.
3: Lá na altitude.
0: É, altitude de Chapecó. E por último, mas não menos importante...
3: O mais importante.
0: O mais
1: é
0: importante.
1: É, o Léo. O chefe, Che. O chefe. Para com isso.
0: O mais importante. Roger Pérez, bom dia. Como está o coração do torcedor chavante?
4: Bom dia, Leonardo. Bom dia, Caldenei, André, Alexandre Salóis. Fazer uma saudação aqui para a nossa companheira Sueli, né? Que trabalha aqui, que é uma das diretoras da Rádio Com aqui, que também está de aniversário, junto com José Luiz Moraes.
3: Oh, tem festa dupla.
0: Então,
3: então,
0: festa dupla.
4: Uma, um festejo
1: aí,
4: assim,
1: aí,
4: o Zé Luiz disparou, né? É isso, o Zé Luiz disparou, né? Mas tá.
1: Será que
2: parabéns a Sueli e o
1: Sussu, José beijo.
0: Luiz Moraes. Um abraço, Sueli e o José Luiz Moraes.
1: Eu não sei se eu posso mostrar uma foto do seu Zé. Ele, ele bateu uma. Vamos baixar pra cá. Do templo, ele bateu a foto de um templo do futebol gaúcho. Ele está a duas quadras do, do, do templo do futebol gaúcho. Eu vou mostrar. Espera aí, pessoal.
4: Foi, foi o templo, né?
0: É,
4: foi.
1: Foi?
0: Ah, na, ze... na Zenha?
1: Não.
0: Não.
1: O Maitá, não, parece. Bom. O Maitá, né?
0: Ah, tá. Eu achei que estava falando de... Do,
1: não, mas
0: do,
1: é. Do, tem, já tem caneco. Importante é templo.
0: Ah, não. Pensei que era... Mas, Roger, teu destaque.
4: Pois é, meu destaque é o, é, foi ontem, né? Ontem eu fui, acabei indo junto com meu amigo Diogo.
2: E eu dei V.O., eu dei V.O.
4: Nós fomos ver o jogo do Brasil, me convenceu. É, desse V.O. já tá negativo já no troço. E aí, e aí a gente viu aquela verdadeira mesmo, que é realmente uma, um primeiro tempo tenebroso, né? Me chama a atenção é o, é o, é o treinador do Brasil me dá uma entrevista, eu acho que foi ontem, e aí me falou que o primeiro tempo foi muito bom, muito acima da média. O Brasil foi mal nos... foi feio mesmo, assim. Foi muito ruim, taticamente, assim, dependendo do... depende de uma jogada individual, né, como foi o gol do, do Strite, e uma falha, não sei lá, não sei se falhou o goleiro, até estava longe, assim, a bola acho que pegou em alguém.
0: É, na transmissão eu também não entendi muito bem o que aconteceu.
3: É, eu acho que a bola toca num zagueiro e quica. Ah. E aí, e o goleiro também dá uma falha. Tem três acontecimentos favorecendo, né?
1: E eu achei um frango na
3: a bola ao vivo. O zagueiro quica e o goleiro falha.
1: Não chega a ser um frango, né?
3: Não, uma falha.
1: Ao vivo eu achei que era frango.
3: Não, uma falha do goleiro.
0: E a jogada, ela acontece meio no acaso, né?
3: No acaso, no acaso. O
4: Brasil não tá jogando nada, assim. Foi um terror, assim. E a gente vê uma coisa, né? Falta de um diretor de futebol, realmente. O Brasil tem a grande... Né? Porque, assim, um diretor de futebol que tenha condição política para dizer que não pode jogar no gramado ali, porque o gramado está destruído, né? O gramado é um gramado, parece, olha, nem nos assim, está tenebroso mesmo. A área do goleiro é horrível, né? Então é isso aí, né? O pessoal está longe, né? A direção da SAF tá fora daqui.
0: Home office.
4: Então,
1: fazia tempos que eu não vi o gramado assim mesmo.
4: diretor de futebol e treinador, né? Tenebroso. Tenebroso treinador. Ontem ele acertou, porque eu acho que não tinha como ele deixar os dois laterais fora, né? Ontem não tinha como ele deixar o Stride fora, nem o GDEUS. Então é lamentável, assim. Mas eu acho que perder do jogo, sabe? Perdeu pro coisa. Tudo tranquilo.
1: Timezinho organizado, né, Roger? Um timezinho
4: é tranquilo perder, mas o problema é tu perder assim, tu ficar com uma sensação de pá, olha, eu acho que a coisa vai ser bem difícil nessa segunda divisão. Não vai ser fácil aí. Não vai ser fácil. Então é uma sensação ruim, sabe? Sair do jogo lá com uma sensação assim de...
0: Não tá no marasmo.
4: É. Nós vamos sofrer bastante aí.
0: Na live do YouTube...
3: O Laércio Aquino, ele escalava mal e o time não tinha nada. Ontem...
4: Não, e culpa o jogador, né, Caldenei?
3: Ontem eu acho que ele escalou certo. Ontem ele escolheu certo os jogadores. Mas como não tem nenhuma organização básica, aí mesmo os jogadores com um pouco mais de qualidade não rendem, né? Porque é muito desorganizado o time. Não tem nada, absolutamente nada.
1: O contra-ataque que o Brasil sofre é...
3: Não, e aí os jogadores vão perdendo a confiança, começam a errar. E não tem uma jogada de aproximação, não tem um tabelamento, não tem uma triangulação, não tem uma distribuição coesa em campo, né? Então defende mal, não cria nada e ataca mal.
0: É verdade. E quando cria alguma coisa é...
3: E ele vai continuar, né? Ele vai continuar, porque ontem eu ouvi o seguinte, que a SAF está satisfeita porque os objetivos do ano estão sendo alcançados. Acesso com a base, já foi garantido. Vaga na Série D, já foi garantido. E vaga na...
2: Sul-Sudeste.
3: Foi alcançado. Então que agora não está preocupado com os objetivos até então... Postos foram conquistados. Agora é que vem um outro a ser conquistado.
1: Que barbaridade.
3: A primeira divisão. Então a questão ela não leva em consideração mais nada. É isso aí. São algumas metas que são alcançadas, não interessa como.
1: É, né? Tudo meio
3: inclusive
1: robotizado, né?
3: Minas, a Sul-Sudeste foi alcançado em função da derrota de ontem, né? Então, mesmo que se perca para alcançar o objetivo, não tem problema.
0: É verdade.
3: Mas o treinador está tranquilo. O treinador tá tranquilo.
0: Mas o dia do Brasil começa errado antes da final, né? Com a entrevista do Fernando Ferreira para a Rádio Grenal de Porto Alegre. Que no final da entrevista vem uma pergunta do Pato Muro sobre a folha salarial do Brasil. E o Fernando Ferreira fala que a folha é de 550 mil reais.
3: Uou. Por isso eu disse antes que o Brasil tem problema. Conforme o André colocou, né? Problema de jogador, problema treinador. De treinador, mas não financeiro. Porque quem tem 550 mil para gastar com esse grupo de jogadores, o dinheiro está sobrando, né?
2: E segundo informações oficiais, a folha do Ipiranga, acho que é do Ipiranga, é 350 mil?
3: Caxias, 400.
0: Não, é absurdo. Tem que existir uma explicação.
3: Eu acho que eu vejo três possibilidades. De repente... Bom, em primeiro lugar, o Fernando Ferreira falou demais. Né? E deu combustível para motivar os adversários na divisão de acesso ao dizer que a folha do Brasil é o dobro dos concorrentes.
1: Ah, isso aí não
0: tem. O dobro, até mais que o dobro.
1: No caso do Gramadense, é muito mais.
3: Já dá combustível para os caras se motivarem contra o Brasil. E eu tenho que acreditar.
4: Um milhão.
1: Milhão de pesos uruguaios, só se for.
3: Eu tenho que acreditar, porque é a palavra oficial do dirigente, né? Falou isso. O gestor falou isso. Então, qual é a conclusão que eu chego? Estão gastando dinheiro, né? Estão gastando muita pólvora com um pássaro pequeno, né?
1: Mas, pessoal, o ideal seria gastar conforme a necessidade, né? Da competição, jogando a Copa Dunga.
3: Não, Série D, onde o Brasil foi eliminado na primeira fase.
4: Aí, ó. E os exemplos estão aí, Grêmio e Inter gastam quanto? Quanto é a folha de Grêmio e Inter?
1: O Grêmio...
4: Estão disputando para não cair.
1: Quase 25 milhões. Sim. O Grêmio, o Inter é 17.
4: Estão disputando para não cair.
1: Vão cair, eu acho.
4: É mal, falta diretor de futebol, falta alguém que entenda de futebol.
3: Então a questão, acumular aqui também, é incompetência, né?
0: Claro.
4: Incompetência é barra.
3: Muito dinheiro para pouco futebol.
2: Pois é, mas 550 mil, eu não sei. Vocês que conhecem mais o mercado de jogadores, a maioria dos jogadores é.
3: A média daí é 15 mil, 16 mil por jogador.
1: Quer dizer, os caras estão ganhando 15.
3: Os caras estão ganhando 15, muito bem para jogar tão 15. Pouco assim. E a culpa não é deles, eles estão oferecendo.
1: Os contratos e tal.
3: Estão oferecendo um contrato bom, tem que pegar. O problema é quem paga, né? O problema está em quem paga.
1: Eu sei que lá em Porto Alegre tem esse erro de achar que salário matéria... alto é garantia de desempenho, né?
0: Na matéria do Peleia. Do ano passado, sobre as folhas salariais dos clubes da divisão de acesso, não fala exatamente números precisos, mas diz que alguns ultrapassam os 180 mil e outros operam com menos de 100 mil reais. Então, fora do Brasil, pode, em alguns casos, pode ser até.
3: É o milionário da divisão de acesso.
0: É o PSG da
3: PSG. Mas, tá bom, O PSG. O Luiz Henrique.
4: Que vergonha.
0: Luiz
3: Henrique. Aliás,
0: os dois começam com ele.
3: O título, o nome da série do sobre o Luiz trabalho Henrique. Do Luiz Henrique, né? Todo mundo sabe, eu acho que alguns sabem, né? Como é que é? De repente se aplica ao treinador do Brasil, né?
0: Eu não sei.
1: Eu tô por fora, Cadê?
3: Pesquisa aí.
1: E depois em off, então.
2: Mas em relação ao jogo...
4: Fiquei curioso.
1: Pô, o Caldenei larga essas aí, deixa todo mundo...
0: Não sei se pode falar ao vivo.
1: Os ouvintes...
3: Não dá pra falar. Cada um faça a sua pesquisa.
2: Em relação ao jogo, o Gramadense, eu achei que o Brasil ia ser soberano no jogo. E pelo contrário. Né? O Brasil até teve chance, alguma chance de ampliar, de não ir para os pênaltis, enfim, fazer gol, teve alguma chance.
0: Quase fez o 3-1, né, no final da partida,
2: exatamente.
0: Defesa do goleiro.
3: E quase tão inesperado que o cabeceio.
2: E até outros lances lá.
1: E a defesa inesperada.
2: Mas assim, mas o Gramadense fez.
0: Que fica,
2: fez,
0: né?
2: Fez uma boa frente ao Brasil.
0: Uma ameaça.
2: E jogou muito organizado.
3: Foi superior ao Brasil nos dois jogos.
2: Entendeu?
3: O time deles tem um centroavante bom. Parece que é.
2: E teve chance.
3: Muito bom
2: de
3: centroavante.
2: Gol
3: tem um menino que joga pelo lado direito, que é o Ryan, também bom jogador.
2: Que
3: Murilo, que já é veterano, rodado aí, comandou o setor de meio-campo, que o Brasil não tem meio-campo. Né? Até o Júlio Simas, que é um bom jogador, tá afundando.
0: E acabou.
1: Não aguenta, né? Começa. Tem.
0: Tudo começa a desmoronar.
3: O Luiz Diogo disse o seguinte: ontem passei uma das maiores vergonhas como torcedor na Baixada. É isso.
4: Foi um jogo tenebroso.
3: É tenebroso.
4: Eu até disse assim: será que tem prorrogação? Nós vamos morrer aqui se tiver prorrogação.
1: Vamos direto.
4: 15 mais 30 minutos. Aí eu disse pra ele. Aí tava o Adilson aí de baixo aí também. O Adilson tava lá. Pô, foi sofrimento lá. Ontem foi um sofrimento coletivo. Assim.
1: O Adilson encontrei aqui na chegada. Já chegou falando do Chavante. Coitado, Adilson.
3: Não é fácil.
1: Tem que ter um aquece violento lá no bar da. Tem um aquece
4: não
1: violento.
4: Não teve aquece nenhum, cara. Pior que não teve nada. Foi no osso ontem.
2: Teve um público bom, né?
3: Teve um público bom. Acho que. Sei lá, 4 mil pessoas?
0: É bastante.
2: Eu disse que era 3 mil, mas.
3: Não sei se saiu.
4: Mas a pior coisa que eu vi ontem no final do jogo foi a indiferença da torcida do Brasil, né? Foi embora. Todo mundo foi embora.
3: Foi embora, eu achava que havia algum protesto, não. A resignação.
4: É, É, mas... A indiferença foi terrível, assim, foi todo mundo embora, assim, acabou. Eu vi quando teve o final ali, o Gramadense levantou a taça, não tinha ninguém lá no campo, né? Embora, torcida, tudo, só todo mundo embora.
0: Não, por mais que o título não seja um título grande, é o momento de tentar pelo menos se dar uma conectada com a torcida no momento de
3: alguns significados, a vitória de ontem, né? É uma taça. É um motivo de comemoração. O torcedor sempre gosta de vencer, de comemorar.
0: E deixa o torcedor mais tranquilo para a Série A2.
3: Vai para vai para a Série D, conquistando vaga
4: apavorado
3: dentro do campo.
4: Agora.
3: E dá deixou uma diminuída todo mundo apavorado. Oi, fala, Rogério.
4: Não, deixou todo mundo apavorado, né? Com aquele jogo ali, com aquele time.
0: É verdade.
4: E a gente já vai. É que tudo é um conjunto, né? Tu já olha o campo e tu já vê o que pode acontecer, né?
1: O gramado?
4: Do jeito que tá. O gramado, rapaz. Pô, nunca tinha visto um campo do Brasil tão atirado assim.
1: Mas vem o tapetinho aí, Roger. O tapetinho.
3: Vamos fazer grama sintética. Ah. Tem que ter cuidado. E quando o Brasil teve cuidado, teve um dos melhores gramados do Rio Grande do Sul.
4: Pô, há pouco tempo atrás, né? Não estamos falando de...
3: Era uma pessoa
1: série
3: no
1: B,
3: Bento,
1: né?
3: Freitas.
1: Na série B.
3: Era uma pessoa no Bento Freitas que entendia que gramado era prioridade.
0: E ele não era botânico.
3: Ele não era botânico,
1: estrategista,
3: era
1: estrategista.
3: Treinador, sabia que o gramado era importante.
4: Mas não treinava, né? O Caldenei não treinava lá.
3: Não treinava,
4: né?
3: O campo era cuidado.
4: Agora joga juvenil, joga todo mundo lá.
3: Está lá no Caxias, que cuidava só do campo. Era pago pra isso.
1: Estão sempre treinando lá, porque eu vejo seguido os refletores lá em casa, dá pra ver quando o Chavante liga lá.
3: Agora, se botar um gramado gastando sintético, vai ter também. Porque vai ter base, vai ter possivelmente futebol feminino, vai ter o time profissional. Vai ter desgaste também no gramado sintético, né?
1: Mas Caldenei,
3: tem que ter essa.
1: Mas gasta menos, eu acho, né? Pô. Sul sintético,
3: Mas eu acho que o gramado, o futebol foi feito para jogar na grama.
1: A lesão dizem que aumenta na sintética.
3: Grama natural. Aliás, o Dunga que não teve aí ontem, tá de férias.
0: Esse aí eu também não entendi.
3: Não, ele tá de férias. Né? Direito do cara, né? Tá de férias. Parece que depois da Copa do Mundo, acho que ficou pela Europa, sei lá.
1: Quem? O
3: Dunga.
1: O cara que falou
0: da
1: grama.
0: Ele tá trabalhando no quê?
4: Pô, o Dunga meteu um cabelo nele agora. O Dunga meteu um transplante de cabelo.
3: Que eu
4: vou te dizer,
3: né? Não tem direito de viajar não pra Europa.
0: Mas
3: eu
0: vou ter Europa.
1: Tá barateando também, devagarzinho. O Dunga já entrou em férias.
0: Eterna, né?
4: Dunga meteu um transplante de cabelo que eu vou te falar, rapaz.
1: Ficou bom, Roger.
4: Ficou bom mesmo.
1: Eu tomei um susto quando o D'Alessandro deu uma entrevista e fazia tempos que eu não via ele. Com um baita pelegão, assim. Até demorei pra... Que ele era já carequinho, assim. Os caras tão violentos.
3: Você sabe, eu também.
1: Caldenei, já pensou? Tu entra de férias, aparece com uma baita juba aí e não comenta nada e a gente.
3: Nem vou me conhecer.
2: Eu também, né?
1: Vem o Andrezinho aí com uma baita juba e.
4: Menos o Leonardo. Leonardo tá bem. Leonardo e o Coisa estão bem. O resto tá.
1: Não, mas a minha, eu tenho uma leve.
4: Vamos pra Europa, volta tudo cabeludo. Não, é que tomou um banho no rio lá. Cresceu o cabelo.
3: É onde que entregou a taça foi o filho do Dunga, né?
0: Mas foi alguém parente. E o Luciano Oxman estava aqui.
3: Estava aqui. Ao contrário da outra vez, ele.
0: Que ele nem se prestou.
3: Ele veio a Pelotas. Agora, e aí tem uma outra questão interessante, né? O Luciano Oxman. Estava dentro do campo lá, tinha um dirigente ali do Gramadense junto com ele, não tinha um do Brasil. E tem que fazer esse meio campo, essa diplomacia também, né?
1: Também não é o fim do mundo, né? Pô, não teve briga, não.
0: Não tem um dirigente pra fazer isso.
1: Não teve briga, não teve, que a gente saiba, né? Pô,
4: não teve nada.
1: É uma educação, né? É uma questão de.
0: Não, e era final.
4: É que na verdade agora não teve nada. Não teve futebol, não teve.
3: Não teve invasão, botaram bastante.
4: É isso aí.
1: Teve nada.
3: O time não tá treinado, mas a segurança tava reforçada.
1: Que barra.
0: Uma final, o Emerson, que é o principal nome dessa. Da SAF, podia estar aqui, né?
1: Tem que estar.
0: Tinha que estar aqui.
3: Eu até não digo que deveria estar aqui, porque eu certamente tenho compromisso, moro longe, moro em Orlando, né? mas ele teria que ter alguém representando ele no dia a dia no futebol do Brasil. Isso vem sendo dito há muito tempo.
1: Ah, mas o cara que gosta da coisa, né? Se eu fosse um cara aí desses, que eu nunca vou ser isso aí, infelizmente, mas eu ia querer pegar um avião e...
3: É, mas de repente tu tem um compromisso também.
1: É, pois é, é, não, é...
3: Não é muito fácil assim, né? Mas eu acho que teria que ter alguém lá, no dia a dia do Brasil. O irmão do Emerson trabalha na categoria de base, mas alguém no futebol profissional, no vestiário profissional, teria que ter alguém. Yeah. Até para fazer uma avaliação mais precisa sobre o trabalho que está sendo realizado.
0: E se quiser alguém que que não tem esse medo de ser demitido também, o irmão do Emerson podia ser esse cara. Que
3: ele, mas está trabalhando como treinador do time de base.
0: Mas aí tem uma outra questão, Caderno, que aí pode ser a teoria de que é dos 550 mil. Será que não é o custo completo do futebol do Brasil?
3: Ele falou claramente a folha de pagamento. O questionamento foi claro, a resposta foi objetiva.
1: Seja uma elucubração tua, Léo.
3: Não há nenhuma... Há nenhuma dúvida do que foi dito. Quanto é a folha de pagamento do Brasil? 550 mil é o dobro dos nossos concorrentes na divisão de acesso.
0: É tão absurdo que é aquela coisa que tu não sabe se tu tá alucinando, porque...
3: Eu não acredito que seja alucinação, que seja um blefe. Porque é uma palavra oficial. Isso iria repercutir. Tem que ter noção disso. Eu também acho um absurdo, mas não é. Acho que não é um blefe, não. Porque quem está numa condição dessas tem que saber que isso repercute.
1: E quis se impor assim e jogou a gasolina na fogueira, né? Realmente concordo contigo, Claudinei.
3: Sim.
1: Agora pro acesso, vamos pegar o time rico dar uma
3: gigante.
4: Pra te ver que quem não conhece aqui, né? Quem não conhece isso aí, não sabe o que ele fez, né? Ele falou.
0: Ele
4: e
0: é
4: aí
0: do
4: agora
0: ele
1: completamente
4: quem vai arcar vai ser o time. Quem vai arcar vai ser o time aqui, né?
3: Mas o Pelotas já teve um dirigente que é do Rio Grande do Sul. Chegou aqui uma vez e mentiu que o Pelotas ia fazer uma pré-temporada na Europa. Que mentiu que o Pelotas tinha um patrocínio da Nike. Depois o presidente do Pelotas foi num programa que eu apresentava e disse: não, o Pelotas não tem patrocínio da Nike. O Pelotas compra camisa
0: da Adidas,
3: de uma franquia
0: da

0: faz menção. E...
1: na época ele foi dirigente.
0: E a rapaziada lá corta ligeiro ele.
2: Ó, coloquei o nome da série aí para o pessoal ver aí, do Luiz Henrique. Aí, ó.
1: A gente não precisa falar ao vivo.
2: Não precisa falar.
3: É.
1: 10h34, antes da gente meter o
3: primeiro essa, a série é a forma que o Luiz Henrique se refere a alguns críticos do futebol dele, né? Mas isso também vale para alguns que se acham profissionais.
1: Exato,
3: né?
1: Que se acham entendidos.
3: É.
1: Exatamente. 10h34, antes da gente ir para o intervalo, Alexandre, a imagem que tu queria mostrar do José Luiz Moraes, que ele estava numa vista privilegiada da arena do Grêmio.
0: Isso.
2: Ele está pertinho da arena, né?
1: É Canoas,
0: duas quadras?
1: É Canoas, próximo a Porto Alegre?
0: Canoas.
3: Domingo ele vai estar lá, tem Grêmio e Fluminense.
0: Eu acho que hoje é Porto Alegre. É cerveja e churrasco o dia todo.
3: E domingo tem Grêmio, para comemorar o aniversário, tem Grêmio e Fluminense.
1: É verdade.
0: Que pedreira, hein? Esse é o Zé.
1: E aí o seu Zé ainda tem o direito de resposta, que o Roger tinha falado que ele disparou. Ele falou, obrigado, não disparei, senhor Roger. Fui intimado pela família para vir a Porto Alegre.
2: Pô, me esqueci que tem policial na família dele.
0: Policial tem cara da aeronáutica, o Roger?
2: Tá louco.
1: Tem pô, médico também.
2: Esse cara tem medo.
3: É.
1: Alexandre, intervalo rapidinho, daqui a pouco a gente volta com a comunidade esportiva.
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10 horas e 38 minutos, temperatura do momento de 15 graus e 8 décimos, umidade relativa do ar em 91%, sensação térmica de 16 graus aqui em Pelotas. Agora, falando até do destaque do Alexandre, ontem o Grêmio jogou pela Sul-Americana contra o Bolívar na

0: Altitude de La Paz. Jogo de ida.
1: Mas eu acho que antes de falar do Grêmio, tem a questão do Pelotas, né? Ontem teve uma reunião do Conselho Deliberativo do Pelotas, saiu uma comissão. O que foi aprovado ontem não foi. Não foi aprovada a SAF, né? Foi a continuidade do processo.
0: Não,
1: né?
0: Confundiu.
1: E como continuidade saiu uma comissão para seguir tratando dessa questão da SAF. E foi reforçada a proposta apresentada aí pelo Clécio Santos de empreendimento imobiliário, linkado a SAF, né? No clube.
0: Faltou divulgar uma nota. Acabou não sendo divulgado pelo Pelotas nas redes sociais, né?
1: Isso, mas então não deu muita explicação. Segue esse processo aí, de SAF do Pelotas, eu acho que vai acabar acontecendo. Não tem muito para onde correr.
2: Né? Ah, tem que fazer a SAF também.
0: O maior problema é conseguir o comprovante.
1: Agora o cavalo, mas o empreendimento já é o próprio.
0: Ah, é o próprio Clécio.
1: É, Clécio está trazendo a empresa que ele é sócio lá.
3: O que vai ser, Caldenir? Vou construir apartamento na volta?
1: São
3: ali?
1: São quatro empreendimentos imobiliários. Né? Falo em torres, nas quatro extremidades do estádio.
2: E já dá para fechar todo aquele estádio, para deixar bonito, né? Que aquilo lá.
0: Vamos fechar a churrascaria?
1: Mas a churrascaria já era para ter saído. Ali na época da pandemia, quando um hotel seria construído ali. Depois, com a pandemia, o hotel
2: não
1: no investimento.
0: Tem que mudar o nome da churrascaria, então.
1: Não sei qual como seria.
2: Não, mas pra que mudar? Bota ali.
1: O nome segue o mesmo, né? O nome segue o mesmo. Aliás, nem sei se como é que vai ser. Isso aí é o problema da churrascaria, mas aquela área já era pra ter sido desocupada em 2021, 2022.
4: Mas talvez ela fique ali mesmo, né?
2: Com a reforma, né, André?
4: Depende do que vai se fazer ali, fica na parte de.
0: Aquela região era do Pelotas também.
3: Mas isso é coisa para 5 anos para fazer, ou vão fazer rápido? Vai ser uma coisa.
1: Ah, e não sei como é que é, mas.
4: Aqui, a informação que eu estou vendo aqui na Hora do Sul: o projeto cita investimento de 240 milhões entre desenvolvimento imobiliário e futebol nos próximos 10 anos.
2: Rumo à Série D.
4: Ó, 190 milhões em desenvolvimento imobiliário e 50 milhões em investimentos no futebol.
1: E esses investimentos imobiliários, eles geram a renda fixa ao clube, que aumenta, portanto, a capacidade,
4: né,
1: de investimento no clube.
2: Fantástico.
4: Exatamente.
2: Tomara que dê certo também.
1: Agora o cavalo já está passando encilhado de novo?
2: Passou mais uma vez, hein? Passou o cavalo?
1: Não, passou não, está passando, ainda é possível montar.
2: Tem que saltar, tem que saltar.
4: A diferença do Brasil é que existe o aspecto desse investimento, desses empreendimentos imobiliários que o Pelotas tem, favorece ali por causa da área, né, da região
0: e
4: do entorno,
0: né?
4: Exatamente, por causa do entorno da Boca do Lobo ali.
2: Mas ali a região do Bento Freitas já está mais valorizada. Será que não dá para investir ali embaixo das arquibancadas?
3: Não dá, porque o campo não é do. Ainda bem que o campo não é do Brasil. Se já fosse, já tinha ido.
2: Não pode construir, então.
1: Inclusive, houve muita especulação antes do Brasil se tornar SAF, que a família poderia se mobilizar com ação para retomar o estádio, porque o estádio foi. Dado em usufruto ao Grêmio Esportivo Brasil. Né?
0: É verdade.
1: Mas, ao que parece, esse problema não.
2: Já
1: não,
2: foi.
1: É menos um.
0: É menos um de tantos.
3: Eu estava fazendo o cálculo, a fala do Fernando, esse Fernando, esqueci. Esse
1: Fernando
3: do Brasil. É. Fernando Ferreira, ele fala em 550 mil por mês. Então dá 6 milhões e 600 esse time todo aí por ano, é isso?
1: É isso, né?
2: É time de... tem que subir. Tem que ir patrolando.
1: Não, esse time...
3: Tô brincando comigo, né?
1: Tinha que atropelar todo mundo.
2: É.
1: O gramadense não deve gastar 100 mil por mês. Aquela gurizada ali.
0: Pode ser que até
3: Só um último comentário. Pô, a entrada do Givigi foi... Dividi deu uma cabeçada.
1: Quase fez o gol.
3: Mas depois eu vou te falar.
1: Ele errou tudo. Ele errou tudo.
3: Ele errou tudo, né?
1: É. E outra coisa do treinador, ele é espetacular. É, o Brasil jogou jogando com dois extremas. Aí o Peterson caiu de produção, correu muito no primeiro tempo, correu errado, inclusive, conduzindo demais a bola. Tal, cansou, saiu o Peterson. Bom, bota o Daniel, continua jogando com dois extremas. Aí ele coloca o Germano. Entrou mal pra caramba, até acertou a cobrança de pênalti, foi a única coisa que ele acertou.
2: É. Yeah, yeah.
1: Agora por que não colocar? Tava precisando atacar, tava 1-1. Coloca então mais mantém o esquema com os dois extremos. Aí coloca um volante barra meia que joga pelo lado direito, que é de
2: estrategista,
1: recomposição, né?
2: Estrategista.
1: Justamente
2: o Laércio,
1: que precisava tentar encontrar soluções ofensivas. Olha, é complicado.
4: Eu tô vendo aqui, mano. Eu não sei como é que chama quando tu vê um prédio, uma simulação do que seria um prédio, eu não sei como é que é o nome do edifício.
2: Uma maquete 3D, no virtual.
4: Do Pelotas aqui, da Boca do Lobo, né? Ele, pô, a maquete é muito bonita. Não é uma maquete porque é uma imagem, a maquete é do...
1: É de inteligência artificial, né?
4: Inteligência artificial. Ah,
0: acho que uma simulação, pode ser simulação.
4: Uma simulação do que seria na...
0: Ah, é.
4: Com 5 empreendimentos.
3: Você não me lembra do Brasil também, não te lembra, André? Do Brasil era uma maravilha também.
4: Aí tem...
2: Vai virar um alçapão, hein? Vai... Tá parecendo a Bomboneira isso aí.
1: E tudo com calma. Olha as euforias que ocorreram no Bento Freitas.
2: Eu só vou dar uma dica.
3: Nem banheiro. Nem o banheiro eles conseguiram fazer ainda.
2: Se o pessoal do projeto estiver nos escutando, eu vou dar uma dica. Faz um projeto de diminuição da capacidade
1: do
2: estádio.
1: Quanto foi esse tempo?
2: Não é brinquedo.
1: Uma fake news aí.
2: Não é brinquedo.
1: O Brasil ganharia com o patrocínio aquele da...
0: Da Snickers. Chocolate.
1: Ninguém mais come chocolate na Baixada.
4: Ah, é que tá.
0: Só então pra encerrar, ô Roger, tu falou do Divigi, ele falou ontem no final da partida que fica.
1: Tem contrato, fica.
0: Fica na divisão.
1: Mas como
0: acesso.
1: É que não vai
0: é
1: ficar?
0: É uma informação ou é uma ameaça?
1: Como é que não vai ficar se
3: está
1: pagando
3: ameaça,
1: tudo
3: ou...
1: isso?
2: Salário bom.
1: Onde que o Divigi vai ganhar ameaça, o salário que ele deve estar ganhando no Brasil?
0: É verdade, se for mesmo.
1: Se é 550 mil, ele deve estar ganhando o quê? 15, 16, 17, 20 mil?
0: Ou mais.
1: Porque se a média dá 16 mil de todo o elenco, claro que tem aqueles meninos que ganham menos. Então ele que veio para ser titular ganha mais, deve ganhar mais de 20 mil. É, aonde que o Divigi vai ganhar 20 mil?
0: Ele estava na segunda divisão do Paulista.
1: Ah. É? Então como é que vai querer ir embora? Como é que vai querer ir embora? Não tem.
3: Não, depois
1: os caras vão querer se aposentar
3: que
1: no Bento Freitas. Com essa folha de pagamento, vão se aposentar no Bento Freitas.
0: A gente falava toda hora de o jogador não ficar no Brasil, agora eles vão querer ficar.
2: Tá que nem o Grêmio, ficar, então.
3: Não, mas olha só, o último suspiro. Quando o Gilson foi embora, eu achei que o Brasil fosse trazer um treinador que fosse mais de.
1: Com essa folha de pagamento, tu traz o Argel.
3: Exatamente, um treinador nesse nível. Assim.
2: Excelente.
3: Agora, nossa senhora, olha, sinceramente, tinha que ter ficado o Gilson, até com os reforços que estão aí. Eu acho que o Gilson ia fazer bem mais. Né?
2: Também acho. Muito mais. Mas fica a dica aí de entrar em contato com o Argel também, né?
1: Aí pode chegar,
2: tá, mas e aí?
1: Chegar à conclusão, tá. Não. Eu só usei o Argel como exemplo, mas traz um treinador nesse padrão. Tá bem, tinha que demitir o Gilson, até porque ele era anterior.
2: Lisca doido tá sem emprego, hein?
0: O Lisca doido. O Lisca é uma boa opção.
2: Não. O Roger.
1: Mas tem muitos treinadores bons, porque com esse investimento tu contrata o treinador que está ali entre Série C e Série B.
2: Isso?
1: Tem muita gente ali no
2: mercado. Inclusive
0: o Luizinho Vieira.
1: Não precisa recorrer. Sim, o Luizinho Vieira, que é acho que é um desejo do torcedor do Brasil ver o Luizinho Vieira no Bento Fresco. Com esse dinheiro dá para pensar e trazer o Luizinho Vieira. Time, né?
2: Mas eu acho
1: tem
2: que
1: identidade com o clube. É do torcedor do Brasil. Né?
2: O pessoal foi afoito.
1: Mas ele é um cara que evoluiu muito, inclusive, na carreira de técnico.
2: Acho que dava para tentar ter prosseguido com o Gilson um pouco mais, né?
1: Pô. Mas mesmo que tivesse, né, chegado à conclusão, olha, é hora de trocar o técnico e tal, mas dava para trazer alguém com esse valor que tem aí para investir no futebol, bem mais qualificado, né?
0: É verdade. É verdade. 10h48, agora falando dos outros jogos, ontem a gente teve aí o jogo do Grêmio contra o Bolívar, terminou em 3-2. É uma derrota magra, um gol de diferença, o Grêmio tem a possibilidade de conseguir reverter o resultado na arena na semana que vem, Alexandre? Tu que é o nosso setorista do Grêmio.
2: Eu acho que sim. Mesmo com o Grêmio sendo um time tenebroso, dá pra ganhar do... Pô, o Palmeiras esse tempo aí tomou 3 lá, 3-0. Então o Grêmio, nesse panorama do Grêmio, foi um excelente resultado.
0: É quinta que vem, 19 horas, na Arena.
2: Eu só acho que essa competição, ela tira o foco do que é importante, que é o brasileiro. E o Pavon, por exemplo, correu que nem... Nunca vi aquilo, como é que ele consegue? Ele já tem 30 anos, ou mais de 30. E como vai ser o desgaste físico para domingo contra o Fluminense?
0: É? Esse que é o atual quarto colocado no Brasileirão, né?
3: O Fluminense vem buscar 3 pontos aí.
2: Com certeza. Provavelmente, hoje em dia.
3: Provavelmente vai levar.
2: Eu já me acostumei, Roger. A questão hoje é a seguinte: o patamar do Grêmio. Ah, é contra o Grêmio? Não, temos que ganhar. É isso aí mesmo. Diferença, a diminuição de. E provavelmente o Grêmio vai perder, não, cansado.
1: Não sei não, porque na Arena eu acho que tem que ter uma perspectiva, pelo menos, de pontuar, né?
3: Mas você sabe.
2: É, mas assim, tá difícil.
1: E o empate já é trágico pro Grêmio.
2: Trágico, é. Trágico.
0: É verdade.
2: Mas
3: escutando...
1: Pior é o Inter, que vai jogar contra o Atlético fora.
2: Fluminense descansou.
0: Vai ser feia coisa.
3: Não, mas eu tava vendo o negócio do Cruzeiro, né? Eles estavam. Antes do jogo, os caras estavam confiantes que iam ganhar do Inter aqui, né, cara? Eu achei até que o Inter fosse.
2: Também.
1: Olha o time do Inter até o.
3: Claro,
1: até
3: vieram ganhar o jogo, boa noite.
1: Vem o Remo aí, com a pretensão de empatar com o Inter, né? Ou até somar pontos contra o Inter, porque olha o time do Inter, mano.
0: É verdade.
1: É.
2: Processo de Ponte Pretazização. Não. Entenderam. Tá ficando feio.
0: Eu até olhei aqui um dos jogadores que marcou o gol no Grêmio. O nome dele é Robson Matheus. Fiquei pensando, esse cara é brasileiro? Ele é nascido na Bolívia, em Santa Cruz de La Sierra, mas fez base no Palmeiras, Cruzeiro, então provavelmente tem alguma ascendência brasileira. Foi o autor do gol. Um jogador jovem, de 24 anos. Até tem bons números pelo futebol boliviano. Autor de um dos gols do Bolívar. Ontem também no Campeonato Brasileiro a gente teve o fim do primeiro turno. O Corinthians venceu o Remo por 3-0. Ainda não é o fim, na verdade, porque tem Mirassol e Flamengo, não sei, não, acho que não tem nem data ainda, que é o último jogo, mas o fim dessa 19ª rodada, o Corinthians venceu por 3-0 o Remo.
1: Vi muitos elogios, não sei se alguém viu o jogo do Corinthians.
0: Não, até o horário era parecido com o horário.
4: Eu também,
2: é.
4: Eu quero.
2: É, eu não vi.
0: Era 7h30, o horário do jogo do Brasil. Pegou um pouco do jogo do Brasil, pegou um pouco do jogo
2: do Grêmio. Grêmio também.
1: Não sei se é ufanismo ou não, mas muitos elogios à atuação do. Até eu vi alguma coisa assim: olha, o Corinthians aparentemente é o time que melhor tirou proveito da parada da Copa.
2: O Diniz entrou na mente da rapaziada, será?
0: É, mas o Diniz, é que o Diniz tem essa coisa, né? Ainda tá no começo do trabalho.
2: Tu olha ali pro banco de reservas, fica com medo, né? E com aquela cara dele que ele. E joga tudo que dá.
1: Ele já xingou o zagueiro aquele.
2: Xingou.
1: O zagueiro do. Que horrores, palavrões pro zagueiro do Corinthians.
0: O Gustavo Henrique?
1: Não, o outro.
0: Gabriel Paulista.
1: O Gabriel Paulista.
0: Já começa a arrumar problema.
2: É alguma técnica de psicólogo, né? Que ele é psicólogo.
0: É, ele é psicólogo, ele é o pior de tudo, né?
4: Que psicólogo, né?
2: Que horror, né, André?
1: É, com os pacientes. Já pensou se ele fosse atender? Se ele fosse atender os pacientes, começasse a gritar e dizer palavrão pros caras?
0: Perninha!
1: Chinelo!
3: O cara
1: Gabriel
3: ia melhorar.
1: Foi pior, foi palavrão mesmo. É.
4: Pro Tietê, né?
0: Perninha, ingrato.
4: O famoso, eu acho que era no qual time?
1: São Paulo.
4: Paulo, né?
1: E depois, depois trabalhou com ele no. Vasco,
4: voltaram a trabalhar,
1: E aí, já pensou se o paciente chegar lá para uma sessão de terapia, ele xinga o cara?
2: Terapia de choque.
4: Mas eu gosto da. Sabe que eu gosto da ideia do Diniz, assim, de futebol, mas acho que ele acaba se perdendo por essas atitudes. E ele acaba sendo, assim, E aí ele começa a sofrer críticas e fica uma instabilidade com a torcida, com a imprensa, enfim, e com os jogadores também.
1: É, e ele, quando ele perde o comando do grupo, ele perde mesmo.
4: Aí ele não consegue evoluir com o trabalho dele. Eu, na verdade, eu gosto do jeito que ele entende futebol, que da saída de bola, de posse, mas ele tem problemas, inegavelmente, porque senão ele já teria...
2: deslanchado, né, André?
4: Exatamente.
1: É, até quando ele ganhou o título. Eu achei que quando ele ganhou o título da Libertadores, ele ia dar um salto de qualidade.
0: É verdade.
1: Mas já no ano seguinte ele perdeu o comando daquele grupo, né?
0: A ponto de, de entregar o grupo no...
1: na zona de rebaixamento do
4: Campeonato Brasileiro. Olha,
0: acho que na última colocação.
2: É, tipo, deu, ganhamos a Libertadores. Deu.
4: Eu falei ontem no programa aqui. Eu tava falando em Manuel do Brasil, que o Brasil contratou e o. E aí o Léo falou, e o Manuel zagueiro, né, jogou no Atlético Paranaense, jogou no Fluminense, jogou no Cruzeiro, o Inter sempre quis. Pô, o Manuel não era um jogador, é o que eu digo sempre em relação à Europa. E não é tudo jogador excepcional tecnicamente, é treino, porque o Diniz fez, isso é mérito dele. É treinamento, porque tu não faz aquilo sem treinamento. Ele fez o Manuel sair jogando.
1: Do Leão, que jogava no
4: ele fez o.
1: Às vezes fazia a dupla com o Manuel no Fluminense e os dois tentavam sair jogando.
4: Não, mas saiu
1: era
4: bem.
1: Era um outro Durão. Né?
0: Durão.
1: É, não lembro.
0: Na época do Diniz.
1: É, na época do Diniz.
4: E o Fábio, o Fábio jogava.
1: Não, acho que não era o Fábio Santos ainda. Não, Santos não lembro. Mas tinha uma dupla bem...
4: E o Fábio também jogava com o pé. Então, ele tem mérito e ele treinava os jogadores. E a minha tese é que tu não precisa ser um excepcional. É uma técnica apurada para fazer, para jogar desse jeito. Tanto é que eu vejo jogadores com o Diniz mesmo, para não ir para a Europa, ver aqui, que ele faz os jogadores...
0: David Braz.
1: É, o David Braz.
2: Saudades, grandes saudades.
0: Saudades. Passando aqui os jogos da rodada do Campeonato Brasileiro, desta 20ª rodada, a primeira rodada do segundo turno. Amanhã a gente tem 3 partidas, 18h30, 2 jogos, Inter e Atlético Paranaense na Arena da Baixada, na Vila Belmiro, o Santos recebendo a Chapecoense. Já às 20h30, último jogo de sábado, Vasco e Mirassol no São Januário. No domingo, 7 partidas, às 16 horas são 2 jogos, Cruzeiro e Botafogo no Mineirão, Bahia e Corinthians na Arena Fonte Nova. Às 18h30, mais 3 jogos, Bragantino e Curitiba no Cícero de Souza Marques, em Bragança Paulistas, Grêmio e Fluminense na Arena, Flamengo e São Paulo no Maracanã. E aí, encerrando aí a rodada, 2 jogos às 19h30, Remo e Vitória no Mangueirão, e Palmeiras e Atlético Mineiro, agora no Bank Park. Não é mais Park, mudou o nome.
2: Ah, Parque Antártica era bom, tinha o nome.
0: Mudaram o.
2: Naming Right.
1: Esse jogo interessante aí é o Mirassol e Vasco. Né?
2: Briga lá embaixo.
1: Briga lá embaixo e uma ameaça real pela Grenal, né?
2: Empatezinho é bom?
3: É onde? Mirassol esse jogo?
0: Não, é.
3: Mirassol.
2: Em Vasco.
1: São Januário. E quem ganhar tem possibilidade de passar um ou os dois da dupla Grenal.
2: Então, empatezinho dos males menor.
1: Desde que o Grêmio não perca, né?
2: Ah, isso é difícil de não acontecer.
1: E o Inter.
2: Igual.
1: Pontui.
2: Tapetinho. O Inter é bom fora de casa, tio. Quando vê, ganha.
1: É um canhão.
0: É melhor fora de casa que em casa, isso é impressionante.
2: Parece que tem um.
1: Aliás,
3: descobriram
1: por que o Inter contratou o Matheus Cunha. Porque para escapar do rebaixamento só com milagre. E o Matheus Cunha faz milagre, então ele veio para fazer milagre.
2: Ou contratou o Matheus Cunha errado também, né?
0: É, pode ser, achou que era atacante.
1: Não, o cara faz milagre, né?
2: Milagre.
3: Vou mandar o Laércio para lá, hein? Acho que eu vou mandar o Laércio para lá, para complicar mesmo.
0: 10h58, só os outros gaúchos aqui desse final de semana. O Juventude, que perdeu pro Botafogo de Ribeirão Preto ontem pro 4x2, caiu aí 2 posições, só joga agora na terça-feira.
2: Secasse o Juventude, elogiasse ontem.
0: E deu problema.
2: Deu problema.
0: Na Série C, o Ipiranga de Erechim enfrentando o Barra de Santa Catarina no Colosso da Lagoa no domingo às 16 horas. O Caxias recebendo o Botafogo da Paraíba no Centenário no domingo às 18h30. Já na Série D, as partidas de volta das oitavas de final. São José, que venceu o 13 de Campina Grande por 2-1 no Francisco Noveleto, agora joga fora de casa na Paraíba no domingo às 17 horas. E o São Luís, que empatou em 0-0 no 19 de outubro em Juí com o CSA, agora enfrentou o CSA em Maceió no estádio Henri Pelé no domingo às 16 horas. A comunidade esportiva vai ficando por aqui.
1: Uma coisa rapidinho aqui, o Brasil passou o jogo de estreia na divisão de acesso, passou para domingo às 20 horas contra o Gaúcho. Esse jogo seria sábado.
4: Seria dia 2.
2: Dia 1º? Dia 2?
1: Seria dia 1º, né? Mas ficou pro dia 2.
2: Dia 2.
1: É domingo. Tá marcado aqui no site da Federação.
4: Mas
1: às 20 horas.
4: Eu tinha a impressão que começaria dia 2 mesmo?
1: Não. É. O Brasil jogaria sábado, dia
4: 1º.
1: Agora passou para sábado, domingo à noite, às 20 horas.
3: Horário. Ah, que maravilha. Para
1: não
3: feira
1: tem
3: mesmo,
1: que levantar cedo. Ah, não.
2: Parece que fazem por gosto. Parece por gosto, né? Vamos botar um. É estranho isso aí.
0: 11 horas. A esportiva vai ficando por aqui, daqui a pouquinho matar o contraponto.
3: Matar os velhinhos, Caldenê, vamos matar os velhinhos tudo.
1: No frio lá, tá louco.
0: Daqui a pouquinho o contraponto com a Clarissa Reine e com o André Amaral, pra felicidade do Claudemir Casarim, que reclamou que não discutem o futuro da cidade. O contraponto que é.
2: Ai, Claudemir!
0: Contraponto e edição da manhã são pra assuntos sérios, a gente tem o espaço esportivo.
1: Não que o esporte não seja sério também, né?
0: Exato, mas aqui a gente tem a parte pra descontrair um pouco. Então,
4: contração.
0: Daqui a pouquinho
3: que culturalmente o futebol manda em muita coisa.
0: Exatamente.
3: Aí que a gente discute na política, né?
2: Com certeza, Roger.
0: Bom dia a todos, um bom muita final de semana, coisa. Uma ótima sexta-feira e até segunda. Tchau, tchau.
3: Abraço.

0: 11 horas e 4 minutos.
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0: Bom dia. Estamos entrando no ar, então, Contraponto. Hoje, sexta-feira, dia 24 de julho. Agora são 11 horas mais 7 minutos. Falando aqui dos estúdios da Rádio Com Pelotas, eu, Clarissa Henning, acompanhada na técnica do Alexandre Salóis. Bom dia, Alexandre. Também lá na redação, Pedro Vargas. O João Miguel Bueno está na Câmara Municipal, vai acompanhar aí a sessão extra, né, de hoje. E aqui no estúdio, Léo Cardoso e André Amaral. Bom dia.
1: Bom dia, Clarissa. Bom dia, Léo, Alexandre. Todos aqueles que nos acompanham através do 104.5 FM e também nossos canais digitais, YouTube e Facebook. Uma boa sexta-feira, né, para todos.
0: E hoje a gente conversa com os jornalistas por trás da série Arroio Pelotas, Margens, Vidas e Cores, a Michele Ferreira e o Paulo Rossi. Vamos conversar sobre os bastidores aí. Quase um ano de produção, mais de 20 horas de gravação, 27 depoimentos e 4 episódios que vão dar as charqueadas aos projetos que podem mudar o acesso ao arroio no futuro. Então, daqui a pouco mais, 11h30, recebemos a Michele e o Paulo aqui nos estúdios para conversar um pouquinho sobre essa produção. Mais tarde também, hoje sexta-feira, né? Temos os comentários do professor Ricardo Zimmermann, ele que é professor de jornalismo da Universidade Federal de Pelotas, participa com a gente aqui fazendo uma análise da cobertura da grande imprensa, do que aparece e do que não aparece. E também o Fio da Navalha, com o queridíssimo Luiz Fabiano, ele que sempre traz dicas de filmes e séries que estão disponíveis no streaming, hein, que a nossa audiência pode curtir aí durante o final de semana. 11 horas mais 9 minutos, vamos para os destaques das notícias de hoje. André Amaral.
1: Teste de câmera corporal na guarda municipal começa durante a Fena Doce. Tecnologia deve equipar os 20 agentes após período de avaliação com recursos de multas da pandemia. Cães resgatados pelo canil municipal esperam por adoção na Fena Doce no sábado, amanhã. Mais um destaque para hoje. Aditivo de 2 milhões amplia atendimento a pacientes com câncer na Santa Casa. Recurso também fortalece o programa. Agora tem especialistas com assinatura marcada para esta sexta na Fena Doce.
0: Muito bem, 11 horas mais 10 minutos, vamos para o boletim do Edição da Manhã. Léo Cardoso, bom dia.
2: Bom dia, Clarissa, bom dia, André, bom dia, Alexandre, que está na parte técnica do programa, nesta sexta-feira, encerrando a semana. Bom dia especial a todos os ouvintes aqui do Contraponto, quem vem acompanhando toda a programação da Rádio Com durante esta manhã. E trazendo os destaques da edição de hoje, a gente conversou às 8 horas com a Nelise Manganelli, que é economista do DIESE. Ela falou sobre os efeitos da PPP da educação para as 98 escolas estaduais do Rio Grande do Sul. Contrato de 25 anos que prevê a concessão de serviços como infraestrutura, manutenção, limpeza e alimentação à iniciativa privada. O leilão foi suspenso pelo Tribunal de Contas do Estado, mas o CEPERS mantém a mobilização pelo cancelamento definitivo da concessão. Então, a gente conversa sobre o impacto financeiro e as justificativas do governo do Estado para fazer essa concessão à iniciativa privada. Depois, também logo também no início do programa, a gente conversou com a Elisa Helena Fernandes, que é professora do Instituto de Oceanografia da Universidade Federal do Rio Grande. Ela explicou como a água das chuvas que atingem a região dos vales chega até a Lagoa dos Patos, a dinâmica dos ventos que influencia esse percurso e o que esperar para os próximos dias na nossa região. A expectativa é de que essa água se dissipe quando chegar na Lagoa dos Patos e a gente tenha, pelo menos nesse momento, uma tranquilidade sem o perigo de enchente, por enquanto, pelo menos com a chuva que aconteceu na região norte, no Vale do Taquari, essa enchente não desça com força para a região sul do estado. Agora, passando os destaques das principais notícias dessa sexta-feira, o ministro do Desenvolvimento, Indústria, Comércio e Serviços, Márcio Elias Rosa, classificou como indevida a nova tarifa de 12,5% imposta pelos Estados Unidos aos produtos brasileiros, anunciado nesta quinta-feira e que entra em vigor hoje. A justificativa norte-americana é de que o Brasil não teria mecanismos suficientes para impedir a importação de produtos feitos com trabalho forçado. Segundo o ministro, a tarifa é baseada em fatos que não são reais e o país tem compromissos históricos com o combate ao trabalho escravo, sendo signatário de todos os instrumentos da Organização Internacional do Trabalho. Para a parte das exportações, a nova alíquota se soma à tarifa de 25%, que passou a valer nesta semana, chegando a 37,5%. Caso de calçados, máquinas, equipamentos, peças, confecções e produtos químicos. Carne bovina, café, suco de laranja e frutas seguem fora das duas medidas. O governo afirma que vai priorizar a negociação, mas não descarta acionar a lei de reciprocidade. Além disso, o governo prorrogou por 30 dias o subsídio de 44 centavos por litro de gasolina. Em vigor desde o dia 25 de maio, o benefício terminaria neste sábado e foi estendido a partir de domingo. A portaria foi assinada na noite de quinta-feira pelo ministro da Fazenda, Dario Durigan. A decisão foi motivada pelo agravamento da guerra no Oriente Médio, depois de cair em junho, o barril do petróleo, tipo Brent, voltou a ultrapassar 100 dólares nesta semana, com a retomada dos conflitos e os ataques a petroleiros no Mar Vermelho. O subsídio de R$ 1,12 por litro de diesel também continua em vigor, prorrogado por 60 dias pelo Congresso. Na semana passada, o Conselho Nacional de Política Energética já havia autorizado o aumento da mistura de etanol na gasolina para 32%. Sobre aqui o estado, a Secretaria Nacional de Proteção e Defesa Civil reconheceu a situação de emergência em 17 municípios do Rio Grande do Sul, atingidos por tempestades e vendavais neste mês de julho. A portaria, que foi publicada nesta sexta-feira no Diário Oficial da União. A maior parte dessas cidades foi afetada por chuvas intensas, entre elas Áurea, Braga, Constantina, Dois Irmãos das Missões, Floriano Peixoto, Getúlio Vargas e Humaitá. Apenas Eldorado do Sul teve o reconhecimento em razão de vendaval, que deixou mais de 720 desabrigados. Com o reconhecimento, as prefeituras podem pedir recursos federais para assistência à população e recuperação das áreas atingidas desde o início de junho. Cerca de 140 municípios gaúchos registraram danos em consequência dos temporais. E por fim, o ministro André Mendonça, do Supremo Tribunal Federal, autorizou a Polícia Federal a abrir inquérito para apurar repasses do empresário Daniel Vorcaro, do Banco Master, para a produção de um filme sobre a vida do ex-presidente Jair Bolsonaro. A decisão atende a pedido da própria Polícia Federal, com parecer favorável da Procuradoria-Geral da República. Em meio deste ano, o site The Intercept revelou que o senador Flávio Bolsonaro pediu dinheiro a Vorcaro para financiar as gravações da cinebiografia e que o ex-banqueiro teria repassado cerca de 61 milhões de reais entre fevereiro e maio do ano passado. Depois da divulgação dos áudios, o senador negou ter combinado qualquer vantagem devida e afirmou que os recursos eram integralmente privados. O caso chegou ao Supremo após pedido do deputado Lindbergh Farias, do PT do Rio de Janeiro. Então essas são as informações nacionais desta sexta-feira, também os destaques do Edição da Manhã. A gente volta só na segunda. Aí, então a gente tem esse tempo de descanso desse final de semana. A gente volta na segunda com mais informações aqui no Contraponto. Bom dia, Clarice. Bom dia, André. E um bom final de semana. Até segunda. Tchau, tchau.
0: Obrigada, Léo Cardoso. Bom final de semana. Léozinho está quase de férias.
2: Quase
0: mais
2: lá.
0: Uma semaninha.
1: Uma semana. Está contando.
0: Exato. Agora 11 horas mais 16 minutos. Vamos para a previsão do tempo, André Amaral.
1: Vamos então. Agora a temperatura 17,2 graus, sensação térmica 17,5, umidade relativa do ar 87%. Essa E essa deve ser a máxima do dia, né? Que se mantém até por volta de 16 horas, né? Não temos previsão de chuva para hoje e a umidade se mantém entre 85% e 95% durante o dia. Mas esse tempo bom, segundo a previsão, já está próximo de acabar, Clarissa. Até amanhã. Até amanhã não tem previsão de chuva. É, mínima de 12, máxima de 19 graus. Amanhã no sábado. É, no domingo, provavelmente teremos a volta da chuva. A previsão marca 11,5 milímetros. Chuva forte à tarde e com pancadas de chuva à noite. Na segunda, mantém-se a chuva com 14,5 milímetros. A chuva forte durante a noite de segunda-feira. Na terça também, chuvosa com 28,2 milímetros. E na quarta-feira, que se mantém até quarta, com 41,2 milímetros. Sendo que na quarta, chuva forte de manhã, aberturas de sol à tarde e pancadas de chuvas que vão até a noite. Então, até amanhã, a previsão não indica chuva. Por outro lado, indica volumes de 11, 14, 28 e 41 a partir de domingo e até quarta-feira, dia 29.
0: Tá bem, muito obrigada, André Amaral. Seguimos agora, então, para as informações do dia. A Guarda Municipal de Pelotas iniciou agora na 32ª Fenadoce teste experimental de uma câmara corporal usada por um agente escalado para atuar no evento. A iniciativa faz parte do processo de avaliação da tecnologia antes da aquisição de 20 equipamentos que devem ser incorporados ao trabalho. A câmera corporal grava as ocorrências atendidas pelo guarda municipal durante o serviço, contribuindo para a transparência das ações, a proteção dos agentes e a produção de provas que podem subsidiar inquéritos policiais e processos judiciais. O secretário de Segurança Pública, Márcio Medeiros, afirmou que o período de testes vai permitir avaliar o funcionamento da tecnologia em situações reais de atendimento, destacando que as câmeras representam um avanço para a corporação ao ampliar a transparência das abordagens, proteger tanto agentes quanto cidadãos e fornecer a apuração dos fatos quando necessário. Os equipamentos vão ser adquiridos com recursos vindos das multas aplicadas durante a pandemia da Covid-19. Pela legislação municipal, metade dos valores arrecadados com essas multas foi destinado ao Fundo Municipal de Saúde e os outros 50% ficaram vinculados a investimentos em segurança pública.
1: Tá aí, 11 horas e 21. Importante esse mecanismo, né? Que já as polícias militares utilizam, eu acho que até a Brigada Militar provavelmente também utiliza, porque é uma maneira de preservar o agente, né?
0: Eu acho importante, mas sempre me ocorre a questão do quanto há erros de reconhecimento, havia pelo menos erros de reconhecimento facial, especialmente de negros, né? Então, população negra que acabava sendo meio que um alvo pela falta de precisão
1: da tecnologia,
0: como a tecnologia desenhada, pelo menos é o que parece, né, André Amaral, para brancos. Então, não sei como é que anda essa situação. Eu lembro que dessa polêmica alguns anos atrás. Seria interessante, inclusive, conversar com o secretário de segurança e perguntar sobre essas questões, questões importantes aí. Acho que é fundamental sim ter câmeras corporais, mas também acho que essa é uma polêmica que tem que estar bem discutida, apurada, para fazer o melhor uso dessas imagens.
1: Perfeito. 11 horas e 22 minutos. Vamos ao outro destaque de hoje, que a 32ª Fena Doce recebe neste sábado uma feira de adoção de cães promovida pela Secretaria de Qualidade Ambiental, a SQA. A ação acontece das 11 às 17 horas no pátio do Centro de Eventos, com animais acolhidos pelo Canil Municipal. A iniciativa integra a campanha permanente de adoção responsável da Prefeitura de Pelotas e busca encontrar um novo lar para os cães abrigados no Canil Municipal, além de conscientizar a população sobre guarda responsável e bem-estar animal. Durante a feira, a equipe da SQA estará disponível para orientar os interessados sobre o processo de adoção e os cuidados necessários para receber um animal de estimação. A adoção é destinada a pessoas com condições de oferecer ambiente seguro, alimentação, cuidados veterinários e atenção aos animais, né? Então, amanhã é sábado, né? Adoção de cães acolhidos pelo Canil Municipal com orientação da equipe da SQA no Centro de Eventos, no pátio do Centro de Eventos, das 11 às 17 horas.
0: Bem, prefeito Fernando Marrone assina hoje, às 5 horas da tarde, um termo aditivo de R$2 milhões destinados à ampliação do atendimento especializado em oncologia e ao fortalecimento do programa Agora Tem Especialistas, no Hospital Santa Casa de Misericórdia, aqui de Pelotas. A assinatura acontece durante a Fena Doce, no estande da prefeitura. O ato também vai ser marcado por uma homenagem ao diretor financeiro do hospital, Sebastião Caé, morreu na última segunda-feira. O recurso vai ser direcionado à qualificação dos atendimentos em oncologia, a área que envolve toda a cadeia de prevenção, diagnóstico, tratamento e acompanhamento de tumores benignos e malignos. O investimento também beneficia o programa Agora Tem Especialistas, iniciativa do Ministério da Saúde, claro, que já integra as atividades do hospital e tem como proposta oferecer atendimento mais ágil, eficiente e equitativo para a população. Além do ato de assinatura, o estande da Prefeitura recebe nesta sexta-feira uma série de atividades ligadas a diferentes áreas da administração municipal. Secretaria de Esporte, Lazer e Juventude abre agora de tarde o projeto Quem Luta Não Briga, voltado ao desenvolvimento esportivo, social e educacional por meio do taekwondo, seguido por atividades do grupo de ritmos do programa Vida Ativa. O projeto Zoando na Escola, do Departamento de Vigilância Ambiental da Secretaria de Saúde, promove ações de educação ambiental com materiais didáticos, com participação dos mascotes da Secretaria para chamar a atenção do público infantil sobre a prevenção de zoonoses, doenças transmitidas de animais para humanos. A Secretaria de Qualidade Ambiental também participa com distribuição gratuita de mudas.
1: 11 e 25, vamos ver a nossa temperatura agora, continua na mesma, 17,1 graus, umidade relativa do ar 87%, sensação térmica 17,3, temperatura que deve se manter até por volta de 4 da tarde. E vamos a uma outra informação, e a Universidade Católica de Pelotas, o CEPEL, inaugurou ontem o prédio 11 do campus Dr. Franklin Olivier Leite, conhecido como Campus da Saúde. A nova estrutura amplia a capacidade da instituição e passa a oferecer novos ambientes para ensino, estudo e convivência. Com 1,15 mil metros quadrados, o prédio foi projetado para acompanhar o crescimento da comunidade acadêmica. São 7 salas de aula, distribuída em dois andares com capacidade para receber, simultaneamente, mais de 600 estudantes. O espaço conta ainda com uma sala de estudo, um lounge voltado à convivência, uma sala de professores e dois conjuntos de banheiros, um em cada andar, e mobiliário novo. O investimento total foi de 5,4 milhões de reais bancados com recursos próprios da instituição. A cerimônia de inauguração contou com uma bênção do arcebispo metropolitano de Pelotas e chanceler da UCPEL, Dom Jacinto Bergman. O novo espaço vai atender estudantes de todos os cursos da área da saúde oferecidos pela universidade. O reitor da UCPEL, José Carlos Pereira Bacchettini Júnior, afirmou que o crescimento da universidade é construído coletivamente com foco no aluno e no paciente atendido, e que o novo prédio representa mais conforto para a comunidade acadêmica dentro do que a instituição chama de projeto da cidade do SUS. Segundo Daniel Chu, coordenador de Educação Continuada e Extensão da Universidade e representante da Comissão Própria de Autoavaliação, CPA, a construção do prédio é resultado direto de avaliações promovidas pela comissão, nas quais os próprios estudantes apontaram a necessidade de salas maiores e mais qualificadas. A arquiteta Luciane Cardoso, do Escritório Modelo de Engenharia e Arquitetura, afirmou que o projeto teve o aluno como protagonista, com estrutura e acessibilidade pensadas para o conforto dos discentes. Para Camille Scherer, acadêmica do curso de Biomedicina, o novo prédio vai além da estrutura física. Ela descreveu o espaço como um alicerce para a formação dela e de outros estudantes da universidade, com potencial para agregar diretamente a trajetória acadêmica de quem frequenta o campus da saúde. Já tive a oportunidade de ir lá. É um bastante atendimento também, além de proporcionar, né, ambientes para os acadêmicos, né?
0: Muito bem, 11 horas mais 29 minutos. Eu vou dar mais uma notícia e a gente chama o intervalo, pode ser? Beleza. O bairro Dunas vai ter atendimento jurídico gratuito e ponto de internet livre já nos próximos meses. Uma reunião extraordinária do Conselho Gestor da Praça Céu Dunas, que aconteceu na manhã de ontem, aprovou uma série de novidades para o espaço, incluindo mudanças na governança e novos serviços para a comunidade do bairro. O encontro aconteceu nas dependências da própria Praça Céu. O Conselho aprovou a entrada da Secretaria de Desenvolvimento, Empreendedorismo e Inovação, a SDI, na composição, né? Também foram aprovados o projeto de advocacia popular no bairro, que vai garantir atendimento jurídico gratuito para a comunidade nas dependências da praça, e também a instalação imediata de uma estação de internet voltada a facilitar o acesso da população a serviços digitais diversos. Entre as aprovações, a execução do projeto de dança continuada Dança no Bairro, uma parceria aí com a Universidade Federal de Pelotas, por meio do projeto Juntas na Dança, e a cessão do espaço para ações do projeto PENAB Conexões, conduzido por uma produtora local externa ao Conselho Gestor. Também foram aprovadas oficinas de produção coreográfica, previstas para a segunda quinzena de agosto, promovidas pelo Pontão de Cultura Paralelo 33, Saberes e Paralelos PENAB Municipal, além de uma oficina de planejamento estratégico situacional. Duas grandes ações integradas foram confirmadas no calendário de agosto: o encontro do Nascente, que acontece no dia 1º, cai no sábado, com atividades esportivas na quadra da Praça Céu, campeonato de skate, batalha de rima, pocket show e exposição de fotografia. No dia 12 de agosto, cai numa quarta-feira, está prevista a realização de um webseminário de intercâmbio entre Pelotas e Rio Grande, com troca de experiências e integração entre a Praça Céu das duas cidades. O encontro do Conselho Gestor, então, a reunião de ontem, reuniu representantes do Governo do Estado, das Secretarias Municipais de Desenvolvimento, Empreendedorismo e Inovação, Cultura, Assistência Social e Esporte, e Esporte e Lazer, perdão, além da Unidade de Formação e Capacitação do Ponto de Cultura Paralelos Culturais, do Instituto Universidade da Periferia, Pontão de Cultura Paralelo 83, o projeto Dança no Bairro da Universidade Federal de Pelotas e o Centro de Juventude Marista. 11 horas mais 32 minutos. A gente vai fazer um intervalo rapidinho, então. E em seguida já começamos com a nossa entrevista sobre esse documentário lançado agora neste mês, de 4 partes, falando sobre o Arroio Pelotas. Nós já voltamos.
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4: Contraponto de hoje, sexta-feira, 24 de julho, agora são 11 horas mais 35 minutos. A gente recebe aqui no estúdio o Paulo Rossi e a Michele Ferreira, ambos são jornalistas, gravaram e publicaram, aí, teve lançamento no último dia 12 de julho, no saguão da Prefeitura, a série documental Arroio Pelotas, Margens, Vidas e Cores. Então, são 4 episódios, resultado de quase um ano de trabalho. A produção começou em julho do ano passado, mais de 20 horas de gravação e 27 entrevistados, entre historiadores, biólogos, gestores públicos e moradores, percorrendo o arroio da Nascente em Canguçu até a Foz, no São Gonçalo. A assinatura é, então, de 3 jornalistas, a Michele, o Paulo e também o Leandro Vieira. Michele e Paulo não são novatos no tema. Em 2013, os dois já haviam produzido para o Diário Popular a série Patrimônio Gaúcho, uma reportagem que investigou o manancial desde a nascente em Canguçu até a Foz no São Gonçalo, abordando aspectos históricos das charqueadas, impacto ambiental, a vida das comunidades ribeirinhas e garantindo aos autores o segundo lugar na categoria Reportagem Cultural do prestigiado ARI, Prêmio ARI de Jornalismo. O documentário de agora, 2026, então retoma esse fio mais de 10 anos depois. Um formato audiovisual, apoio da Política Nacional Aldir Blanc, via Secretaria de Cultura de Pelotas. Sejam muito bem-vindos ao Contraponto. Bom dia.
5: Bom dia, pessoal. É sempre uma alegria estar aqui com vocês na Rádio Com, né? Esse espaço tão importante para a comunicação. Então, é isso. Vamos bater esse papo.
4: Obrigada, Michele. Bom dia, Paulo.
6: Bom dia, Clarissa. Bom dia, André, né? Meu colega na faculdade.
7: Pois é, né, Paulo?
6: E bom dia aos ouvintes da Rádio Com, essa rádio aqui que eu acompanho desde o início e é sempre uma alegria estar aqui com vocês.
4: Obrigada. Então, acho que a gente podia começar falando justamente aí como é que foi esse caminho entre aquela série lá em 2003 e agora. O que que ficou de um gostinho de quero mais de lá para cá? E o que motivou vocês a fazer esse trabalho, retomar esse trabalho agora, sendo lançado em 2026, começou ano passado, né?
5: Sim, sim. Então, como tu falaste, Clarissa, a gente já tinha feito essa série, né, em 2013, quando fechava um ciclo de 10 anos, porque o Arroio Pelotas, ele é patrimônio cultural do Rio Grande do Sul, por uma lei, né? Que instituiu, que deu esse título, esse reconhecimento ao Arroio Pelotas lá em 2003. Aí em 2013, quando fechava 10 anos daquele ciclo da lei, a gente decidiu fazer uma série de reportagens para ver o que tinha mudado, se tinha mudado, né, e que cuidados esse arroio recebia. Fizemos essa série, então, na época éramos colegas no Diário Popular, né, enfim, foi um trabalho gostoso de fazer, importante de fazer, né? E sempre tínhamos vontade de retomar esse tema. Tínhamos, assim, aquela vontade de um dia retomar. Pensávamos em fazer isso num formato de livro, né? Mas aí, conversando, achávamos, né? Achamos que, pela linguagem que hoje em dia o audiovisual ganhou uma importância bem grande, né? Por todo o apelo digital e tudo. E aí, então, decidimos... Eu, no meu caso, é o primeiro trabalho em audiovisual que eu faço, porque toda a minha caminhada no jornalismo é no jornalismo impresso, então foi uma aventura legal, um desafio importante, né? E então é isso. Deixar o Rossi falar um pouquinho.
7: E o que que mudou, assim, na percepção de você, assim, nessa retomada, assim?
6: Então, quando a gente fez a reportagem lá em 2013, né, A gente foi exatamente isso. O que essa lei favoreceu, né?

0: assim. E não tinha sido muita coisa, não, sabe? Não tinha mudado muito, não. E agora, no documentário, a gente viu que continua com poucas mudanças, assim, né? Houve alguma coisa de preservação, de leis, né, ambientais, né? Mas, no nosso ponto de vista, assim, precisa mais, né? Precisa mais. Não sei o que, que a gente... lá em 2013, quando a gente fez a matéria, a gente percorreu todo o arroio da Foz, da nascente à Foz, assim como a gente fez essa vez de novo, entrevistando várias pessoas. Foi uma reportagem grande, 3 dias, com foto na capa, 2 páginas dentro, né? Então, a história do arroio, tu perguntou o que, que a gente viu, o que, né, a mudança. A história do arroio a gente já conhecia, né, pro documentário. Mas dessa vez a gente conversou com 27 pessoas, né? Então foram 27 histórias que a gente não conhecia, né? Então são 27 pontos de vista sobre o arroio, 27 opiniões, né? 27 histórias, né? Isso sim é a transformação, né?
1: Eu acho importante dizer que lá em 2013 a gente já percebia uma necessidade de esse arroio... de se ter acesso a este arroio, porque ele é lei, né? Ele deveria, vamos dizer, as pessoas deveriam conhecer um pouco mais essa história, por que ele é importante de fato, e a gente não vê isso acontecendo, né? Nem por iniciativas, vamos dizer, históricas, né? E também nem pelo aspecto ambiental e nem de acesso público, de democratizar o acesso a esse arroio. Isso não aconteceu. E continua sendo uma demanda bastante importante, que as pessoas possam... Porque a gente sabe que para cuidar, para valorizar, as pessoas precisam conhecer. E como tu conhece aquilo que, de fato, tu não consegue chegar nele, né? Tem, as pessoas sabem que é aquele arroio que está ali, que quando tu vai e volta para o Laranjal, é aquela água que passa embaixo da ponte. Mas que importância isso tem, né? Porque as pessoas não têm, tem um pequeno espaço ali no Recanto de Portugal, tem um espaço lá na Vila da Palha, mas de fato ele está todo, né, em áreas privadas, né? Então isso é uma demanda que a gente vê tanto tempo depois ainda acontecendo, né? Então até naquela época a gente já falava sobre isso e de novo a gente traz esse aspecto da importância de se ter um parque público, um espaço público para que as pessoas possam interagir com esse arroio, que, né, retomando um pouquinho assim, mas por que era importante falar sobre o Arroio Pelotas? Por que, que era importante produzir esse documentário? Né? Porque o Arroio Pelotas, pela sua localização, em função de ele ter a conexão com o São Gonçalo, a Lagoa dos Patos, Rio Grande, Porto de Rio Grande, fez com que lá no passado esse território fosse estratégico para a instalação das charqueadas, né? A gente teve cerca de 40 charqueadas em Pelotas, a grande maioria delas às margens do Arroio Pelotas, né? E aí os historiadores trazem no documentário a importância de a gente não enxergar Pelotas e o que acontecia aqui de forma isolada, né? Pelotas estava dentro de um contexto que eles chamam de um panorama atlântico, né, de algo que acontecia no Brasil e no mundo, né, dos escravizados estarem sendo trazidos para cá, e isso tudo faz com que a gente seja Pelotas que nós somos hoje, né, de uma grande força da cultura negra, né, da herança, isso também é algo que a gente traz muito forte no documentário, da herança da cultura negra para Pelotas, a nossa região, né, porque... claro que a gente vai falar do que aconteceu, do sofrimento, das coisas absurdas que aconteceram, mas as próprias lideranças do movimento negro, né, têm falado com muita força da importância de a gente falar da herança e não falar só do aspecto lamentável, mas a gente falar dessa herança. Quem é essa Pelotas, né? E aí a gente vai ver que a cultura negra nos deixa e nos dá, e hoje, né, no passado, no presente e no futuro, né, a questão na gastronomia, na religião, na arte, na cultura, na arquitetura, enfim, isso está muito presente, né, na Pelotas que nós somos hoje. Então, acabei viajando aqui um pouco, mas...
2: Não, mas acho que é super importante, até porque não deve ser fácil, deve ser um desafio bem grande, inclusive, ponderar entre os problemas que tem, permanecem em novos, e também toda essa criatividade, esse patrimônio cultural que faz parte de todos nós, né? Acho que é muito interessante pensar nessa ponderação. E, aliás, já pegando esse gancho, eu queria perguntar para vocês, aí para ambos, o Paulo comentou, são 27 pontos de vista diferentes, dessa vez sobre o Arroio Pelotas. E vocês têm toda uma bagagem justamente dessa série lá de 2013. Entre esses 27 pontos de vista, vocês ouviram alguma surpresa, alguma especificidade que tenha um valor?
0: Então, quando tu fala que é um documentário sobre o arroio, tu pensa direto na parte ambiental, né? Na natureza, né? No rio, né? Mas o Arroio Pelotas, ele extrapola essa parte ambiental, né? Então ele tem uma parte histórica, tem uma parte cultural, ele tem a parte ambiental, obviamente. Então, dessas 27 histórias, a gente dividiu o documentário em 4 episódios. Um mais histórico, né, o arroio ancestral, que é onde a gente fala dele, do arroio ter trazido a cidade para cá, né, com tudo isso que a Michelle falou dos saberes dos escravizados, enfim, da função das charqueadas. Depois tem uma parte ambiental, que realmente é uma parte muito importante. O arroio, ele tem partes muito preservadas e tem partes que não estão preservadas, então é um, né, tem os dois casos. Tem muita fauna, muita flora, né? Tem o ouvinte, de repente, não sabe, mas no arroio tem jacaré, tem lontra, tem capivara, tem martim pescador, tem colhereiro, tem uma série de animais assim, né? Que a gente fala sobre isso no documentário, né? Tem um capítulo que fala sobre as pessoas que são envolvidas ali. Então aí vem várias surpresas. Tem uma moradora da Vila da Palha que sofreu um AVC e se recuperou nadando no arroio. A fisioterapia dela foi nadar no arroio. Ela nadava todo dia no arroio, primeiro de colete, depois tirou o colete e foi nadando. Tem uma outra curiosidade, a gente entrevistou agora, que a Michelle falou do Arroio Atlântico, né? Que é o Arroio Pelotas, ele nasce lá em Canguçu Velho, lá na cidade de Canguçu, num distrito, no alto de umas pedras. E aí ele vem vindo, passa na colônia de Pelotas, né? Enfim, passa ali na ponte que vai para Porto Alegre,
1: do
0: Retiro. Aí depois, né, passa pela ponte do Laranjal e deságua lá Foz, lá no São Gonçalo. O São Gonçalo deságua na Lagoa dos Patos e a Lagoa dos Patos deságua no oceano. E isso proporcionou que a gente entrevistasse um casal de sul-africanos que vieram da África do Sul e moraram mais de um ano no arroio num barco, né? Inclusive pegaram o período de pandemia e nesse período eles tiveram 2 filhos pelotenses no barco.
1: Porque eles foram, aí eles ficaram aqui um tempo, aí eles foram para o Uruguai, voltaram, eles, entre idas e vindas, se passou um período, né, um pouco maior, e eles foram e voltaram 3 vezes já, né? E aí nós, inclusive, conseguimos conversar com eles um dia antes deles irem embora. Porque a gente ficou sabendo que eles estavam aqui, mas aí até conseguiu contato, até falar com a pessoa. Quando a gente conseguiu, de fato, interagir com eles, eles estavam indo para Santa Catarina na segunda-feira de manhã e nós entrevistamos eles num domingo à tarde. Conseguimos, assim, quase na saída, eles seguem no Brasil, estão lá em Santa Catarina. Mas foi muito bonito, assim, conversar com eles, porque aí nessas idas e vindas eles tiveram um bebê, aí saíram um tempo, voltaram, aí eles estavam se organizando para ir embora quando ela soube que estava grávida do segundo bebê. E aí, como o primeiro já tinha nascido aqui, eles tinham se sentido super acolhidos pelo atendimento da saúde, enfim, pelos os amigos que eles tinham feito já em Pelotas, eles acharam que como eles iam ter um segundo filho, não era o momento de partir para um outro lugar e começar tudo de novo, né? Aí eles ficaram, então, quase um ano a mais em Pelotas. Então, uma história bonita, assim, né? Coisas curiosas mesmo.
0: Tem também um senhor que é o responsável por incentivar e até trazer alguns esportes náuticos aqui para o arroio. Tem o Remar para o Futuro, que treina ali. Então, são muitas histórias, né? São muitas surpresas, né?
3: Não, é que é legal a abordagem ampla, assim, né? Ambiental, cultural, histórica, mas também estabelece a relação passada das pessoas e presente com o arroio, né?
1: Sim. Também conversamos com a Patrícia, com a Simone, as irmãs lá das caminhadas ancestrais, né? Elas fazem uma fala linda, emocionante também. Então, assim, Temos o Daniel Amaro, temos Mãe Eduardo Giza. Freda, Mãe Giza, né? Não todos nos mesmos episódios, e também alguns entrevistados, não, né, foram 27, mas alguns deles, não saberia de cabeça agora dizer quantos, mas alguns estão presentes em 2, 3 episódios, conforme a abordagem que eles faziam. A gente fez recortes que algumas dessas pessoas estão presentes em 2, 3 episódios.
0: Essa é uma outra curiosidade, assim, são 4 episódios de 20 minutos, em média, né? Um tem 21, outro 22, enfim, mas 4 episódios de 20 minutos em média. Eles todos têm uma história em si. A gente sugere a visualização numa certa ordem, a que está ali no YouTube, né?
3: Em cadeia.
0: Pelos temas, assim, mas tu pode assistir qualquer um deles e que eles têm uma mensagem, né? E eles não têm um off, assim, eles não têm uma explicação de um off pro ouvinte aí, que não é do ramo. É quando alguém explica alguma coisa só com a voz, assim, algumas imagens. Não, a narrativa é feita pelas histórias interligadas, porque todas as histórias são a respeito do arroio, né? Então, o próprio arroio foi interligando os personagens e as histórias vão se completando ali, né? Então, foi um trabalho de decupagem muito grande, muito bem feito pela Michelle, porque foram mais de 20 horas de gravação, né?
1: É, entre imagens externas e as conversas com os entrevistados, né? Claro que alguns entrevistados foram conversas mais rápidas, sei lá, 20 minutos, 15, 20 minutos, mas teve entrevistados com quem a gente falou por mais de uma hora. Então, assim, realmente foi um desafio bem importante. Assim.
0: Isso gravando, né? Porque todo o trabalho
1: de
0: montagem de luz,
1: isso quando tu dá o rec ali, né?
0: Quando dá o gravando.
2: Pois eu queria perguntar para vocês justamente isso. Se algo ficou de fora da edição que vocês sentem... Trabalho é sempre um filho, né?
1: Uh-huh.
2: E tem as suas perdas. Então, eu queria entender, queria perguntar para vocês. Se ficou algo fora da edição que vocês gostariam de ter colocado e não deu... N motivos, isso. E por outro lado, se houve alguma produção que vocês não conseguiram fazer, também por N motivos, ou falar com alguém, ou visitar algum lugar, ou apurar alguma outra coisa que tiveram dificuldade. Que vocês
1: Sim. Então, o jornalismo, ele tem essa particularidade, né, que é quando a gente começa a mexer num assunto, começam a brotar possibilidades, né? E, obviamente, com documentários também aconteceu, né? Tem sim algumas pessoas, porque como a gente criou um perfil no Instagram, a gente começou a colocar alguns bastidores de entrevistas e tal, as pessoas foram nos acompanhando ao longo desse um ano, né? Então surgiram aí pessoas que moram, né, às margens, ali próximo ao arroio, interagem com o arroio e que são na área da colônia, por exemplo, de Pelotas, que nos procuraram. Né? Agora me falhou o nome, é uma prainha que tem um
0: Pilão,
1: lugar.
0: Né?
1: É, Prainha do Pilão, isso mesmo. A Prainha do Pilão, o arroio está ali também. Né? Então, aconteceu isso, de pessoas nos procurarem. Ah, eu também gostaria de dar um depoimento e tal, tal. Aconteceu, sabe? Só que aí a gente já estava já tínhamos uma costura e um tempo de gravação que. Se a gente continuasse ampliando isso, o que ia acontecer é que a gente ia conseguir aproveitar de uma forma muito sintética, né? E ia passar a comprometer o recado que a gente queria que cada entrevistado pudesse dar se a gente continuasse abrindo esse leque. Porque aí a gente ia ter que fazer recortes de segundos de cada pessoa, elas não iam conseguir passar uma mensagem, né, que a gente gostaria. Então, sim, ficaram algumas situações de fora. Estão lá guardadinhas, né? Nunca se sabe. Estão lá guardadas, assim. A gente agradeceu o contato das pessoas, explicou que, infelizmente, a gente já tinha encerrado a definição dos entrevistados, né? E é isso, sim. Ficou muita coisa de fora, mas agora teria, com tempo, né? Depois, voltar a esse conteúdo e ver se faríamos alguma outra, algo daqui para frente. Enfim, né? Teríamos que pensar agora, assim, com tempo, né, com calma.
2: 4 episódios, por que não longa?
1: Pois é.
0: É que a ideia do documentário, ele surgiu como uma produção de conteúdo didático, informativo, educativo, né, para escolas, né, para ensino médio, para alguma universidade com curso afim, né? Esse foi o ponto de partida do documentário. ele não teria um lançamento, não estava previsto no projeto um lançamento, uma exibição pública, nada disso. Como a gente fez o Instagram, que eu vou aproveitar para passar aqui, é @arroiopelotasdoc, né, Michi?
1: Isso, isso.
0: As pessoas começaram a nos acompanhar pelo aquele Instagram, e isso foi uma demanda do público, assim, de querer assistir num lançamento, enfim. A gente não tinha essa ideia. Então, para essa ideia inicial, que era esse conteúdo informativo, assim, conteúdo educacional, a gente achou melhor alguns vídeos mais curtos sobre temas específicos, né? Que aí, de repente, o professor de história quer assistir o capítulo histórico, o professor de biologia quer assistir o capítulo sobre a fauna e flora. Então, daí surgiu esse formato, sabe? Isso que aconteceu foi uma surpresa pra gente. A gente não esperava essa demanda por exibição pública ou passar. Agora a gente tem alguns contatos para passar em alguns lugares, enfim.
1: Porque assim, ó, o projeto, desde a origem, né, desde que a gente elaborou e mandou para concorrer, né, no edital, ele já tinha esse viés, né? E tanto que agora, ainda dentro do projeto, nós temos 4 palestras, a gente ainda não definiu as datas, mas a gente já está fazendo esse diálogo. Ainda temos 4 palestras com exibições nas comunidades. Né? Então, um deles já está certo, que vai ser lá para a gurizada, para os atletas do Remar para o Futuro. A gente vai até lá fazer essa conversa com eles, né? Especialmente o capítulo histórico-cultural, que eles têm um interesse maior assim, de conhecer um pouco mais esses aspectos do arroio. Né? Então, eles são um dos grupos que com quem a gente vai conversar. Possivelmente vamos passar também ali na Vila da Palha, mas é isso, a gente está nesse momento assim de retomar esses contatos para fazer essas palestras, bate-papo, na verdade, com as comunidades, né? E exibição dos episódios, talvez não os 4, mas conforme o perfil e o interesse daquela comunidade. E, enfim, agora terça-feira também dá para já dizer, né, Rosa? Terça-feira agora também recebemos um convite. Vamos estar, acho que é 5 da tarde, agora eu não lembro, teria que olhar aqui, se eu pegar o celular eu olho, mas a gente vai estar na Fena Doce por um convite do pessoal do SESC para também estar lá com o documentário, né?
0: Exibindo lá, tem
1: uma estrutura, é. Né? O pessoal nos convidou para estar lá também exibindo o documentário. Então, na verdade, esse caminho assim, ele está surgindo e a gente está vendo como é que ele está se construindo, entendeu? Porque foi o que o Ross falou, a ideia original era a gente preparar esse conteúdo, ele ficar à disposição no YouTube, que é onde ele está, né? As pessoas podem acessar, é o mesmo @ @arroiopelotasdoc, tanto no Instagram como no YouTube, é o mesmo @, né? E a ideia original era essa, na verdade, era preparar esse conteúdo e deixar ele como uma ferramenta para que as pessoas conhecessem, valorizassem e especialmente o pessoal, né, professores, pudessem aproveitar. Claro que é para a sociedade em geral, qualquer um pode entrar lá e olhar, mas a gente tinha essa vontade de que esse conteúdo pudesse ser uma ferramenta de ensino. Né?
3: Vocês tiveram apoio da Lei Aldir Blanc, né?
1: Isto.
3: Via Secretaria da Cultura. Quanto tempo demorou assim, entre o roteiro, primeiro roteiro e tal?
0: Isso é um detalhe interessante também. Quando a gente saiu para a rua, né, a gente fez uma primeira reunião lá na minha casa há 1 ano atrás. E quando a gente saiu para a rua, a gente não fez um roteiro, sabe? A gente foi fazer uma grande reportagem. Essa era a nossa ideia, assim. A gente foi ouvir as pessoas. A gente não foi com nada escrito para a pessoa falar ou um roteiro, vamos pedir para ela fazer isso para encaixar lá. Não, a gente foi ouvindo as pessoas, né? Que é o trabalho que a gente fez durante anos, mais de 20 anos no jornalismo, né? E essas histórias, as pessoas foram se encaixando. E aí surgiu o roteiro. O roteiro surgiu com as histórias das pessoas, né?
1: É, a gente não foi assim, a gente tinha algumas perguntas básicas que a gente sabia que faria, né? E faríamos para todos, justamente para poder ter uma chance dessas costuras acontecerem, né? Porque também não dava para ser cada um assim, né? A gente tinha um pequeno esqueleto de perguntas que nós faríamos para todos, para já facilitar essa interação entre os entrevistados, né? mas foi absolutamente solto, assim.
0: Então, na tua pergunta exatamente sobre o tempo, né, o período, a gente se encontrou um ano atrás para acertar alguns detalhes, ver os entrevistados e tal. E, obviamente, que o apoio cultural, né, da PNAB que proporcionou a realização desse documentário. Mas, mesmo assim, é uma verba limitada, né, para um trabalho grande desse. Então, a gente precisou limitar um pouco a equipe. Nós trabalhamos, tecnicamente, assim, entre três pessoas, né, eu, a Michelle e o Leandro. Né. A gente teve uma ajuda também da Marina, que fez as redes sociais, da Alessandra, que fez a produção executiva, e do Caiuá, ao Alan, que nos prestou uma consultoria histórica, assim, né, sobre o Arroio. Mas praticamente ali fomos nós três. Então a gente não conseguiu parar para fazer o documentário, a gente teve que conciliar agendas, né, porque todos nós somos jornalistas freelancers, né, então a gente tem uma determinada agenda. E no meio disso tudo a gente encaixou o documentário na agenda e foi fazendo. Então a gente levou da primeira reunião à apresentação cerca de um ano. Mas trabalhando assim, né? Um dia sim, daqui a pouco vamos lá de novo.
3: Conciliando.
1: E uma loucura, porque para quem já assistiu ou ainda não viu, né? Mas as imagens, as entrevistas, elas são assim, ó, praticamente todas elas externas. Né? Porque a gente queria que as pessoas estivessem no ambiente do Arroio. Então, obviamente, que seriam imagens externas. Então, às vezes, a gente tinha feito toda uma costura entre as nossas três agendas, mais a do entrevistado, e aí chovia. E aí, bom, cai por terra, começa tudo de novo, né? Porque a gente não teria como gravar, enfim, né? Com chuva, não tinha como, né? Então, foi também assim... Um desafio também nesse sentido.
2: Quando a gente olha de perto, olhar um pouquinho mais próximo, a gente se dá conta do quanto é necessário uma perseverança, uma tenacidade para manter um trabalho desses, né, durante tanto tempo. E aí eu queria falar com vocês um pouquinho sobre o feedback. E aí o feedback não só de quem assiste, mas da comunidade, que eu acho muito interessante. Quando falou nas quatro palestras, parece que é uma volta, né? E também exige coragem. Voltar para quem a gente retrata, como a gente perfila um personagem, que não é uma coisa fácil e que tem a ver com a própria maneira como a pessoa gostaria de ser retratada ou não. Né?
1: Sim.
2: Como é que está sendo isso para vocês?
1: Então, no dia, quando a gente fez o lançamento, no dia 12, né, agora de julho, a gente fez um convite para que todos os entrevistados pudessem estar conosco no lançamento, que seria uma alegria poder eles próprios também interagirem entre si, né? Alguns estiveram conosco, outros estavam fora, né? Um estava na Bahia, outro estava em Porto Alegre, enfim, não conseguimos que todos estivessem, mas um grupo importante estava conosco. Foi emocionante, assim, sabe? Receber o abraço dessas pessoas no final, sabe, aquela coisa, e elas trocarem esse abraço conosco, mas especialmente elas receberem um abraço das outras pessoas que estavam ali, e entre elas e das pessoas que estavam ali, sabe, a Noemi, que é essa senhora lá da Vila da Palha que teve um AVC, ela sendo parabenizada pela ligação e a conexão dela com o Arroio, e ela recebendo o abraço das pessoas, por ela ter uma história tão bonita para contar, né, então assim, isso é bonito para ela, mas é bonito para nós, de pensar que a gente... enxergou essa história, enxergou valor nessa história, né? E contamos e tornamos ela pública, né? Então, está sendo muito bonito, assim, e... Agora me escapou o que eu queria dizer.
0: A gente tem recebido muitas mensagens, assim, né? Pelo Instagram, pelas redes sociais, e a gente ainda não iniciou esse ciclo de palestra, né? Então, eu acho que quando a gente iniciar, a gente vai ter mais esse contato... com a comunidade, assim. A gente, por enquanto, a gente teve no dia do lançamento, que foi surpreendente, era um domingo chuvoso, estava lotado, assim, lotado. E a gente não esperava realmente isso, assim. E nas redes sociais, a gente tem um canal no YouTube que não existia, que foi criado no domingo da apresentação. E hoje em dia tem milhares de visualizações ali, né? Algo surpreendente pra gente. Porque a pessoa vai construindo um canal durante um determinado tempo para conseguir visualizações. Então, enfim, o nosso canal não existia, ele surgiu naquele domingo e já são milhares de visualizações. Então, eu acho que o documentário está cumprindo o papel dele, assim, sabe? Eu acho que o primeiro retorno que a gente tem é esse. O documentário, me parece que está cumprindo a função, o propósito dele, né? Agora vamos para as comunidades, vamos ver em loco, né?
1: É, e também acho só importante também registrar que nesse dia do lançamento, nós ficamos muito felizes por isso, que a família da Nascente, a família lá do Canguçu Velho, lá no interior de Canguçu...
0: São pequenos agricultores, né? Agricultura familiar, né?
1: Vieram, toda a família veio. Então foi muito bonito, assim, porque também, né, eles se disporem a, num domingo, sair lá do interior de Canguçu, entrar num carro, vir até Pelotas, com chuva, né, com chuva para estar conosco. Foram os primeiros a chegar, né, nunca tinham entrado na prefeitura de Pelotas, então, assim, também... ficaram curiosos, né? Ficamos conversando um pouco com eles. Eles também receberam esse abraço, assim, caloroso, né? Das pessoas que estavam conosco. Então, assim, tá havendo, sabe? Houve essa troca ali e acho que tá havendo. Acho que...
2: Tu sente diferença também, né? Sente diferença no feedback em função da mídia? Porque antes era jornal, né? A primeira série. Então, essa comparação, né? 2003. E agora, esse audiovisual, vocês sentem diferença no feedback, além na técnica, evidentemente?
0: Assim, quando era no jornal, o leitor não tinha contato com o repórter, né? Muito pouco, era uma ligação para a redação. Alguém ligava e pedia para falar.
3: 2013, né?
1: É, 2013.
0: Sabe? A gente não tinha essa interatividade que se tem hoje, né? Hoje eu praticamente todos os dias recebo uma mensagem falando sobre o documentário de um amigo, de um parente que assistiu, um colega jornalista de outro estado, diz, bah, não sabia disso, fala da fotografia, fala do conteúdo, praticamente todos os dias no meu celular toca com alguma mensagem assim. Antigamente não, antigamente no jornal era uma ligação para a recepção, ela te encaminhava, né, para um ramal. Então, pouquíssimas pessoas faziam isso, né?
1: É, eu acho que nesse sentido é bem diferente, sim.
0: É bem diferente.
1: É bem diferente, eu acho que sim. E não sei também até que ponto, pelo fato de ser um conteúdo também independente, sabe? Que ele não está vinculado a nenhum veículo de comunicação, né? Sim. Ele foi um conteúdo, ele é um conteúdo independente, né? Realizado, claro, através do edital, mas... assim, com nenhum
0: empresa,
1: veículo de comunicação,
0: com nada,
1: né? Então, não sei também se isso faz ou não diferença, né? Mas, especialmente, eu acho que a linguagem do audiovisual e toda a tecnologia que a gente tem hoje, né? Que as pessoas estão com um celular na mão, com o WhatsApp, se conectando com quem quiserem no Brasil e no mundo, né? Então, acho que sim, acho que por conta disso também a gente está...
0: Sim, tem visualizações fora do Brasil no documentário ali, né? Porque lá no... nas configurações do YouTube, tu consegue ver da onde, não sabe quem, mas da onde, né? E, então tem alguns países que estão assistindo o documentário também.
1: Né? Porque também a gente sabe que tem pelotenses espalhados por aí, tudo, né? Então, daqui a pouco as pessoas que têm um vínculo com a nossa cidade podem se sentir motivadas a olhar, né? Então,
3: o alcance é maior, né?
0: Com certeza.
3: Parece.
1: Ah, com certeza. Eu acho que sim, né? Porque o impresso, ele sempre ficou mais... com um público mais direcionado, né? Sempre foi assim, historicamente é assim, né?
2: Gente, meio-dia, mais 7 minutos. Só antes de terminar, queria perguntar para você se tem algum dos episódios que seja mais xodó.
1: Pois então, eu acredito, assim, claro que a gente fez todo o conteúdo com maior respeito, com maior carinho, né? Com maior cuidado. Mas eu diria que o episódio 3, para mim, Michelle, eu diria que o episódio 3, que é esse episódio onde estão as histórias de gente, né? Pelo fato de eu ter uma atuação de 20 e poucos anos como repórter, passei uma vida ouvindo histórias, né? Ouvindo histórias e tentando contá-las e traduzi-las, né? Então, é sempre bonito, né? Porque aí é a simplicidade das pessoas, sabe? Aquela coisa... E essa interação das pessoas ali, enfim, acho que é isso, é eles estarem conversando entre eles. Nem imaginavam, porque um entrevistado não sabia do outro, né? Mas aí a gente fez as costuras, enfim. Acho que, para mim, assim, o 3 tem esse sabor, porque essas histórias de gente, né? Das pessoas mais ou menos comuns, anônimas, assim, mas é isso.
0: Eu tenho um um gosto muito grande pela parte ambiental, sabe? Essas reportagens ambientais eu sempre propunha no jornal e estava sempre querendo achar alguma coisa que pudesse, né, fazer parte dessa preservação ambiental que a gente precisa, o mundo precisa tanto. Então, o episódio ambiental me chama muita atenção, mas o meu xodó, falando assim especificamente, é a cena final. A cena final do último episódio, que é onde se encerra, né? Eu acho que aquela cena ali é muito cheia de simbolismo, né, de história, de sentidos, Eu acho que aquela cena ali resume muita coisa, assim, sugere e resume muita coisa. Assim.
1: É verdade, é uma outra provocação aí para quem está nos ouvindo, ir lá conhecer, para ir lá ver. É importante dizer que os episódios, eles têm vida própria. Então a pessoa não precisa, não, eu não vi ainda porque eu vou ter que ficar uma hora e pouco assistindo. Não. Se tu tiveres 20 minutinhos, 22 minutinhos,
3: né?
1: vendo aos pouquinhos, é porque dá, entendeu? Eles têm vida completamente independente.
0: Eu falei com um amigo anteontem, eu digo aí, viu o documentário, não sei o que, ele, não, eu vou assistir e tal, mas eu tô esperando porque eu gosto de ver tudo de uma vez. Eu sento e quero ver tudo, não gosto de ver os pedaços. Então cada pessoa é uma pessoa, cada um vai assistir de uma forma.
1: Claro, mas a gente faz a provocação porque às vezes a pessoa acha que as coisas estão super conectadas, assim, que elas têm que, né, parar e ter um fôlego inteiro. Não, se ela quiser ir assistindo cada episódio num dia diferente, num horário que sobra, um tempinho, é possível, porque eles têm vida bem... Eles estão amarrados absolutamente pelo arroio, porque o arroio, como a gente fala, é o protagonista de tudo isso. Claro que tem esse fio condutor em todos eles, mas eles têm vida própria, então não é necessário parar para ver tudo de uma vez só. A não ser que a pessoa faça questão porque é o que prefere, né?
0: A não ser que a pessoa faça uma pipoca.
1: Num domingão
3: mas
1: ali,
3: mas
1: né?
3: Vê todos ou não no mesmo instante é muito... Tu vai olhando e eu já vi séries.
1: Uhum.
3: Né?
0: Sim, que vai chamando o outro.
3: Eu tô falando em ficção, mas que na hora tu não para de ver.
1: Exatamente.
3: Né?
1: E também só aproveitando para... Eu tinha falado que eu ia olhar aqui no celular, só para dizer aqui que a exibição na Fena Doce é às 5 da tarde, então, na terça-feira, tá? Então, se alguém...
0: É naquela área ali que é destinada ao Sesc, a Fecomércio, Senac, né?
1: O Sistema S ali, né? Se alguém quiser, tiver daqui a pouco dando uma circulada na Fena Doce, quiser dar um pulinho ali para aproveitar e espiar alguma coisinha do documentário.
0: Botando ali na tela, né? Tem tipo um mini auditóriozinho ali e tal.
2: Beleza, tá bem. Muito obrigada pela presença, parabéns pelo trabalho.
1: A gente que agradece. Que bom, sempre
0: apoio,
1: bom estar aqui.
0: Né?
1: Aqui com vocês. Que bom, obrigada.
2: Uma alegria recebê-los. A gente conversou então com a Michelle Ferreira e o Paulo Rossi, ambos jornalistas, produtores do documentário Arroio Pelotas, Margens, Vidas e Cores. São 4 episódios, estão disponíveis gratuitamente no canal do YouTube Arroio Pelotas Doc, tudo junto. Este também, o mesmo nome do perfil do documentário no Instagram. Meio-dia mais 12 minutos, vamos fazer um intervalo rapidinho e já voltamos com o Contraponto.
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2: Hoje, sexta-feira, dia 24, agora são meio-dia, mais 15 minutos. Chegando então um comentário do queridíssimo Luiz Fabiano, ele que é do Fio da Navalha, pai do Fio da Navalha, e que participa com a gente aqui toda sexta-feira, trazendo dica de audiovisual para a nossa audiência, filmes ou séries disponíveis nas principais plataformas de streaming. Vamos acompanhar então a dica deste final de semana.
10: Muito bom dia a todos que assistem e ouvem ao Contraponto. Esta é mais uma dica de séries e filmes do Fio da Navalha. Pois então, né, estamos aí vivendo um outro momento, né, e aí é importante ressaltar, alguém me comentou que, quem sabe, filmes com um outro tipo de astral, enfim, e sinceramente não achei difícil de procurar e achei uma coisa... um filme muito especial assim, que acabou me tocando bastante, tocando a todos que assistem, enfim, cara, olha, que massa ter essas oportunidades assim, pra gente que é apaixonado por filme e por cinema, né? Estou falando nada mais, nada menos de Meu Nome é Agneta, um filme de Johanna Rovinat. É o primeiro filme dela, uma francesa, disponível aí no Netflix, gente. Bom, como afinal viver plenamente a vida que nós temos? Eu acho que essa frase já encerra bastante daquilo que a gente, né? Como viver plenamente a vida que nós temos? Baseado nessa reflexão, a protagonista do filme, Agneta, uma mulher com aos seus 50 anos de idade, é muito vibrante, mas ela sofre daquilo que muitas pessoas, né, principalmente as mulheres, né, sofrem, né, que é a questão da invisibilidade, né, presa num trabalho burocrático, de escritório, de trânsito, um casamento bastante anestesiado, em que ela é a estruturante da casa, né. Os filhos já estão independentes, já estão numa outra coisa, e o marido vive procurando, aspas, terapias alternativas entre veganismo, banhos frios e andar com uma bicicleta muito cara. E ela é literalmente a pessoa que está ali, mas que parece, como é que a gente pode colocar isso? Ela parece um papel de parede, ela não é protagonista. Mas tudo na vida tem o seu momento e o seu chamado. E isso talvez seja a proposta do filme, né? Em um dado momento, ela é demitida do trabalho. Né? Essa é péssimo ser demitido, mas às vezes a vida tem um propósito um pouco maior. Ela é demitida do trabalho, né? E aí ela começa a procurar um outro ramo de atividades, né? Para que, enfim, o tempo não dá. Precisa financeiramente, enfim, né, também, e o tempo também custa mais a passar, e aí é que entra talvez o momento dignificante, né? Porque até aí nós estamos em cima do problema. Ela se oferece para cuidar de uma criança, né, em Paris, na cidade de Provença, na França, né? Quando ela chega lá no local, a criança é uma criança de mais de 70 anos. Um senhor fantástico, né, com alguns ainda momentos ainda de início de uma possível demência, mas está pleno da sua razão, e isso é uma coisa importante colocar. E aí ela diz, mas era uma criança. Eu digo, ele é como se fosse uma criança. E aí, nessa relação completamente improvável, porque ele é um senhor de 70 anos, que está muito bem fisicamente, que está bem financeiramente, que está curtindo a vida, literalmente, né? Não contarei mais detalhes, porque são detalhes que falam aí do ponto de virada do filme, mas ele vive o seu momento o mais pleno possível, né? Da sua maneira, do seu jeito, ele parece assim saído de um outro tempo, literalmente, né? E ele passa a viver coisas de verdade e mostra para ela que ele com 70, ela com 50, que aos 50 é possível viver de verdade também, né? Tem uma cena do restaurante maravilhosa em que ela fica um pouco constrangida, porque então ela vira a cuidadora dele, né? Mas na verdade, se a gente for pensar bem, né, não é ela que é a cuidadora dele, né? É ele que está trazendo ela de volta, saindo daquela coisa mecanicista, né, que todos nós temos da nossa rotina: casa, trabalho, trabalho, casa, trabalho, casa, casa, trabalho, né? E aonde a gente vive no meio desse contexto? E o filme questiona justamente isso, né? Nessa convivência improvável, Agneta se descobre. Se descobre como pessoa, como ser humano, se descobre como mulher, se descobre como uma questão física de olhar o seu corpo já apresentando alguns problemas em função da idade, a gordurinha, algumas quedas de algumas partes, enfim. E ela passa a entender o quanto isso é desimportante para que tu viva e sinta de verdade a existência. E esse é o ponto mágico do filme, né? Aos 50 anos, então, ela se descobre, né? Descobre que aquela vida com o marido, que só pensa na bicicleta e em banhos frios e chás, né, era tão pouco. Onde estaria o restante, né? Vestir uma roupa bonita hoje, né? Porque a gente tem mania de deixar tudo para amanhã. É muito engraçado isso, né? A gente tem mania de deixar a felicidade para o dia de amanhã, né? Só que a felicidade tem que acontecer hoje, gente. A gente não sabe se tem um amanhã, né? Se tem uma coisa que a gente não sabe, é se a gente tem o próximo minuto. Mas parece impressionante, mas é isso. Então a roupa bonita tem que ser vestida hoje, né? O se arrumar, o estar bem consigo tem que ser hoje, né? O estar pleno em alguma atividade, fazendo aquilo que tu realmente sente, tem que ser hoje, né? Claro, não estou negando aqui, gente, que é importante manter uma certa estrutura doméstica. Claro, óbvio. Que é importante ter o trabalho, a rotina. Claro, claro que sim. Mas que não seja só isso. Porque a vida, com certeza, é um pouco mais que isso. O curioso é que o filme, ele é uma comédia dramática. E aí é importante ressaltar uma coisa, que é uma frase que eu sempre digo, que é importante que a gente consegue falar sério de uma maneira leve, né? E eu acho que isso é bem importante, né? O filme justamente traz isso, né? De tu rebuscar ou ir atrás da leveza da vida. Que a gente tem que a vida em si já tem as suas manifestações tão dicotômicas, tão complexas, tão difíceis muitas vezes, né? Mas importante buscar essa leveza, né? E o filme traz essa proposta, que tu viva tudo, mas que tu traga a leveza. A protagonista, Agneta, vivida por Eva Mandler, né? O Clayes Mason é o Weiner, o senhor que é uma criança, né? Um idoso que é excêntrico pra caramba e que nessa impossibilidade mostra caminhos, né? Isso é importante, né? A gente não pode estar fechado para a existência, né? A impossibilidade de certos caminhos às vezes aponta a outra coisa, né? E o marido da Agneta, porque na verdade o que acontece, ela pega essa proposta de trabalho, ela sai da cidade dela e vai para Provença, na França, e distante do marido, e lá ela tem o boom da sua existência, a modificação da sua existência, né? O marido ficou na Suécia com a bicicleta e os chás e o banho gelado, né? E ela foi viver, ela foi tomar vinho. Ah, sim, importante, este marido não gostava que ela comesse queijo, não gostasse que ela tomasse vinho, não gostava disso, não gostava daquilo, enquanto ela estava morrendo de vontade de fazer isso, né? Então começa a fazer isso hoje, né? Aliás, o dia hoje está muito bom com uma taça de vinho. Fica a dica aí, hein? Meus amigos, meu nome é Agneta, né? Disponível no Netflix, né? Com os primeiro trabalho da Johanna Ovenat, né? E espero que venham outros, porque ela é uma diretora maravilhosa, né? E procurem lá. Desejamos a todos vocês um excelente final de semana, né? Procurem Meu Nome é Agneta. E semana que vem trazemos mais dicas. Tchau.
11: Aí conferimos então a dica do Luiz Fabiano para esse final de semana, filme Agneta. Vamos lá, 12:26, chegando para fazer o seu comentário o professor Ricardo Figenbau, ele que é professor de jornalismo da Universidade Federal de Pelotas, participa aqui do Contraponto toda sexta-feira, trazendo seu comentário sobre análise de cobertura da grande imprensa. Seja muito bem-vindo, professor Ricardo. Bom dia, uma alegria receber.
12: Bom dia, Clarissa. Bom dia, André. Hoje vocês não vão ouvir mais o caminhão do verdureiro, porque já passou. Está meio atrasado, né? Mas estamos aí. Bom, uma das razões da perda de credibilidade do jornalismo, para não entender, está no modo como as grandes corporações de mídia organizam as suas pautas e as fontes em torno de seus produtos midiáticos. Por exemplo, uma reportagem sobre um tema relevante, às vezes para a sociedade, só vai ser publicada na medida em que também sirva aos interesses comerciais das corporações. Vou exemplificar isso com um programa fantástico da Rede Globo, que no domingo exibiu, no domingo passado, uma matéria sobre o câncer de intestino. O Dr. Drauzio Varella conduziu o tema, apontando para o fato de que os brasileiros não conhecem um exame simples que pode detectar esse tipo de câncer e que esse exame vai passar a ser oferecido pelo SUS. Ao longo da reportagem, traz outros dados e informações fundamentais para que o telespectador compreenda a seriedade, a gravidade de não fazer nada, ou de não prevenir, ou de buscar um médico, e a necessidade de buscar um médico em caso de sintomas como, por exemplo, sangue nas fezes. O problema na reportagem do Dr. Drauzio não é a reportagem em si, mas o contexto em que ela surge dentro do Fantástico. No quadro anterior, o programa exibiu uma matéria sobre o aniversário de um ano da morte da artista Preta Gil, justamente por causa de um câncer de intestino. A reportagem tratava de um documentário que o Globoplay havia produzido sobre ela após sua morte. Era, portanto, uma reportagem autorreferente, quando a empresa de comunicação ou seus produtos é ela própria a notícia. Então, a reportagem do Dr. Drauzio praticamente começa e termina falando de Preta Gil. Ou seja, reforça o marketing da Globo sobre seus produtos e utiliza um apelo de saúde pública como instrumento dessa propaganda. Eu reconheço que a história do câncer de Preta Gil e seu triste fim pode contribuir para reforçar a urgência de cuidado pelo cidadão comum. O problema é ético. Por que o câncer de intestino virou pauta da Globo nesse momento? Não foi por causa da saúde dos brasileiros, ou pelo menos não foi só por isso. Essa postura faz questionar o surgimento de assuntos que de uma hora para outra passam a ser relevantes. Por trás dessa relevância esconde-se um interesse mercadológico. Por isso essa linha que separa o marketing do serviço do cidadão é tão fácil de ultrapassar nessas condições. E quando o jornalismo não é honesto na escolha de suas pautas, servindo ao marketing corporativo, a credibilidade da informação fica lamentavelmente relativizada. As notícias não estão soltas no espaço e no tempo. Elas têm contexto e são arranjadas na ordem dos interesses de quem as produz. É nos detalhes que o diabo mora. E se alguém quiser ter um outro exemplo muito prático disso, tem um artigo do... Eu estava vendo a dica de cinema aqui, de filme, no blog do Luiz Nassif, no jornal GGN. Ele traz um histórico sobre a novela Salve Jorge e uma denúncia da Globo sobre tráfico de crianças do interior do Nordeste a umas famílias de Campinas e interior de São Paulo, que se mostrou absolutamente equivocada e que houve uma judicialização disso e a Globo teve que indenizar as famílias que estavam adotando as crianças. Então, às vezes você produz uma pauta para gerar audiência para os seus produtos, e é por isso que às vezes o jornalismo sofre tanto de... É uma das razões pelo qual o jornalismo sofre um pouco de perda de credibilidade. É isso, gente. No jornal GGN, procurem lá, novela Salve Jorge, tem uma historinha que o Nassif conta sobre esse episódio.
11: Muito bem, importante mesmo.
12: Um bom final de semana para vocês.
11: Obrigada, professor. Muito obrigada. Um bom final de semana para o senhor também. Até semana que vem.
12: Até semana que vem. Obrigado. Tchau, tchau.
11: A gente conferiu aí o comentário do professor Ricardo Figuembau, ele que sempre nos ajuda a ter uma leitura mais crítica do que a gente consome na grande imprensa. Meio-dia mais 31 minutos. Contraponto vai ficando por aqui. Agradecendo a companhia de todos vocês. Nós voltamos então na segunda-feira, a partir das 11 horas da manhã, aqui na 104.5 FM e também nas redes sociais da Rádio Com Pelotas, no Facebook e no YouTube. Um excelente fim de... Até segunda.
13: Até segunda e bom fim de semana.
14: Meio-dia e 32 minutos.

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Finalizando mais um Batuque na Cozinha. Muito obrigado por permanecer até aqui. Se você não é inscrito no canal, inscreva-se, dê aquele like, comenta aí o que você mais gostou. Agradeço muito a presença de todo mundo. A gente está sempre aqui fazendo o site de música brasileira. Valeu!

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0: 15h02.
1: 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Produção, apresentação, Jarbas Lázari, na Operação Alexandre. Homem humano travessia. Assim é um dos momentos centrais, o desfecho de Grande Sertão Veredas de Guimarães Rosa, que, aliás, está por completar 70 anos da publicação dessa obra tão extraordinária. Um dos mais extraordinários, se não o mais extraordinário, inovador, podemos dizer, romance da literatura brasileira, não só do século XX. E aí quem fala é um machadiano, mas mesmo um machadiano tem que reconhecer a grandeza de inovação, de invenção extraordinária que é Grande Sertão Veredas, o que o coloca realmente numa posição de destaque nos romances que foram produzidos na literatura brasileira, e com um destaque internacional. É um dos grandes romances do século XX e da história do próprio romance. Mas a riqueza para o que nós queremos refletir aqui no Crítica Revolucionária de hoje, desta colocação, é que nos remete ao mundo misturado que é a trama de Guimarães Rosa em Grande Sertão Veredas. O rústico, o rural, o que nos remete a um ordenamento que conviveu, pelo menos, com todo o impacto da escravidão, as precariedades do mundo rural, sertanejo, do norte de Minas Gerais, e articulado a isso, os ímpetos, os desejos de modernização, sendo que a modernização estava ligada à imposição de uma ordem, de uma legalidade, da modernidade republicana, a noção de progresso, que de algum modo enviava alguma forma de articulação com o próprio mercado capitalista. Tudo isso num mundo onde os ecos do medievo, transfigurado no mundo sertanejo, os ecos de elementos luso, e mediados por esses elementos lusitanos, e também o legado ameríndio desse mundo rústico sertanejo, ecos que também vêm da própria presença árabe na Península Ibérica, no caso específico aí Portugal. Tudo isso se encontrando com o moderno, revirado na própria questão da cultura letrada, que Riobaldo expressa como a figura por excelência, este que tem como um interlocutor, um porta-voz da cultura letrada, o interlocutor de Riobaldo em Grande Sertão Veredas. E mundos misturados é que também marcaram, de certa forma, a Inglaterra do século XIX. O antigo regime é transformado, um ordenamento constitucional burguês dentro da dinâmica de um império, colônias, as plantations, a escravidão colonial e, ao mesmo tempo, o liberalismo, a modernização no sentido da revolução industrial, que é outra modernidade, a partir do século XIX, a luta política e social redefinida, a classe operária, e aquilo que Hobsbawm, o brilhante historiador marxista britânico, designou como a religião laica da classe operária britânica, e não só desta, podemos dizer, o futebol. O futebol emerge aí, emerge nesse imaginário, essa cultura política aristocrática do império, e ao mesmo tempo diante de elementos da modernização capitalista advenientes dessa revolução industrial. A disciplina, através do preparo físico, ordenamento, futebol na sua fronteira, no seu autonomizar-se diante do Rubikin, ele vai se configurando com a linguagem própria, regras, são escolas, universidades que vão tramando esse regramento na segunda metade do século XIX. E as primeiras formulações táticas, do que no início era um defendendo, depois 9 atacando. Para a pirâmide, 2 zagueiros, 3 médios e 5 atacantes. Aí se constituindo a primeira base tática do futebol. E a partir daí, 2 modelos de jogo, que vão ter um desdobramento enorme ao longo da história do futebol. É claro que me refiro ao futebol do passe longo, que marca, e está presente, de certo modo, com transfigurações, com alterações no século XX inglês, e o futebol de passes, aproximação, passe curto, de maior aprimoramento técnico, ele colocava essa exigência de marca escocesa. É este que chegará no Rio da Prata e que dará frutos extraordinários nas décadas de 10 e 20, futebol uruguaio e argentino, futebol do Rio da Prata. E com o maior destaque técnico e tático, o futebol uruguaio na década de 20, que será campeão, aliás, olímpico do futebol em 24, 28 e primeiro campeão mundial em 30. É época de Barrio Ordóñez, também de conflitos políticos sociais, de movimento operário anarquista marcante em Montevideo e Buenos Aires. E é época de um grande futebol, de José Leandro Andrade, o grande e extraordinário jogador uruguaio negro. A presença negra anterior em selecionado uruguaio do que na seleção brasileira é outra marca uruguaia. Mas esse futebol de passe vai ser transformado em aproximações, em maior habilidade, triangulações. Vai surgir com o Nassazzi a figura do líbero. É o futebol uruguaio, instituindo outros caminhos, marcando profundamente a história da modernidade do futebol. É claro que a Argentina logo depois terá um destaque enorme. A Argentina que vai tardiamente absorver o Uruguai um pouco mais cedo, o WVM, a grande alteração tática que nos remete a Herbert Chapman em 1925, com a alteração do impedimento, a lei do impedimento, e a transformação com um novo zagueiro. E aí seriam 3 zagueiros, 2 médios, 2 meias e 3 atacantes. Uma transformação importantíssima na história do futebol. E que o futebol britânico absorveu de início, com dificuldades, com aquela questão, você tem um jogador adequado para essa transformação? Questão decisiva. Vocês têm os jogadores adequados para realizar essa proposta de jogo? E isso foi um pouco a travessia inicial no futebol da Inglaterra, do WVM. 3 zagueiros, 2 médios, 2 meias, 3 atacantes. Mas levará um longo tempo para ele se aclimatar, pelo menos década de 30, 40, no Rio da Prata. Também no Brasil ele chegará para um húngaro, o Krushner, provavelmente, apesar que o Gentil Cardoso também argumentava, lá nos anos 30. Então nós temos essas transformações que marcam os primórdios do futebol. Importante pensarmos que a Argentina já na década de 40 terá um acontecimento extraordinário, muito importante da sua história, que é um time único, singular, até hoje referência. Me refiro ao que foi denominado como La Máquina. Nos diz Eduardo Galeano em Futebol ao Sol e à Sombra: a máquina. Em princípios da década de 40, o clube argentino River Plate formou uma das melhores equipes de futebol de todos os tempos. Uns entram, outros saem, todos sobem, todos voltam, explicava Carlos Peuccelli, um dos pais da criança. Em rotação permanente, os jogadores mudavam de posição entre si. Os defensores atacavam, os atacantes defendiam. No quadro negro e no campo, dizia Peuccelli, nosso esquema tático não é o tradicional 1-2-3-5. É o 1-10. Embora todos fizessem de tudo, naquele River sobressaía a linha de frente. Munhoz, Moreno, Pederneira, Labruna e Lustó. Só estiveram juntos em 18 partidas, mas fizeram história e continuam dando o que falar. Os 5 jogavam às cegas, entendendo-se por assobios. Assobiando inventavam caminhos na cancha. E assobiando chamavam a bola, que como cãozinho alegre o seguia sem nunca se perder. O público batizou com o nome de A Máquina. aquela equipe lendária pela precisão de suas jogadas. Era um elogio duvidoso. Eles não tinham nada a ver com a frieza mecânica. Aqueles eram desses raros jogadores que se deleitavam jogando. De tanto prazer, se esqueciam de chutar para o gol. Mas justa era a torcida quando chamava de Cavaleiros da Angústia, porque aqueles gozadores faziam seus devotos suarem bicas antes de conceder-lhes o alívio do gol. Na verdade, aqui eu li para vocês esse trecho sobre a máquina, La Máquina, do River, do brilhante jornalista uruguaio Eduardo Galeano, Futebol ao Sol e à Sombra. Foi um jornalista uruguaio, que me falta a memória, seu nome, que denominou como La Máquina esse grande time, que também era chamado os Cavaleiros da Angústia. E era mais belo realmente essa denominação, os Cavaleiros da Angústia. E que foi em junho de 1940 que Renato Cesarini passou a treinar o River e o distribuiu num 3, com 3 zagueiros, 2 médios e 5 atacantes. Um ano depois, colocou a Adolfo Pederneira como falso 9, construindo assim, com tal movimento, o surgimento da La Máquina de River. Os 3-2-5 do River, que defendendo sem a bola, passava a ser 4-3-1-2, e atacando 3 zagueiros, 2 médios, 1 meio e 4 atacantes. Com um grande jogador que ficaria marcado como um dos mais extraordinários da história da Argentina, e que quando se fala dos melhores da história do futebol, deve ser lembrado, Moreno. Nos diz dele Eduardo Galeano, em Futebol ao Sol e à Sombra. Era chamado de Charro por sua pinta de galã de cinema mexicano. Mas ele vinha da várzea, do Riacho de Buenos Aires. José Manuel Moreno, o mais querido dos jogadores da máquina do River, gozava despistando. Suas pernas piratas se lançavam por aqui, mas iam por ali. Sua cabeça bandida prometia o gol numa trave e o cravava na outra. Quando algum adversário derrubava com um pontapé, Moreno se levantava sem protestar e sem pedir ajuda. E por mais machucado que estivesse, continuava jogando. Era orgulhoso e fanfarrão. E era brigão, capaz de lutar a murros contra toda a torcida inimiga e também contra a própria torcida, que o adorava, mas tinha o mau costume de insultá-lo toda vez que o River perdia. Milongueiro, mulherengo, homem da noite de Buenos Aires, Moreno acordava enrolado, nos cachos de cabelo de alguma mulher, ou debruçado em algum balcão de bar. O tango, dizia, é o melhor treino. Levas o ritmo, mudas numa corrida, manejas os perfis, fazes o trabalho de cintura e de pernas. Nos domingos, ao meio-dia, antes de cada partida, devorava uma tigela de sopado de galinha e esvaziava mais de uma garrafa de vinho tinto. Os dirigentes do River mandaram ele acabar com aquela vida indigna de um atleta profissional. Ele fez o possível. Não participou de noitadas durante toda uma semana, nem bebeu nada além de leite. Então jogou a pior partida de sua vida. Quando voltou às suas capulidas, o time o suspendeu. Seus companheiros fizeram greve, em solidariedade ao boêmio incorrigível. E o River teve de jogar 9 rodadas com reservas. Elogio da farra. Moreno foi um dos jogadores de mais longa duração na história do futebol. Jogou durante 20 anos na primeira divisão de vários times da Argentina, Chile, Uruguai e Colômbia. Em 1946, quando voltou do México, a torcida do River, louca por tornar a ver sua intuição e suas broncas, não coube no estádio. Seus devotos pularam o alambrado, invadiram o campo. Fez 3 gols, saiu carregado nos braços dos torcedores. Em 1952, recebeu uma oferta tentadora do Nacional de Montevideo, mas preferiu jogar para outro time uruguaio, o Defensor, um clube pequeno que podia pagar pouco ou nada, porque no Defensor estavam seus amigos. Naquele ano, Moreno salvou o Defensor de ser rebaixado. Em 1961, já tendo parado de jogar, era técnico do Medellín da Colômbia. O Medellín estava perdendo uma partida contra o Boca Juniors da Argentina e os jogadores não encontravam o caminho do arco. Então Moreno, que tinha 45 anos, trocou de roupa, entrou no campo, fez 2 gols e o Medellín ganhou. José Luis Moreno. La Máquina, com toda a sua capacidade de inovação, marca os presságios do futebol total, de intensa movimentação, troca de lugar, de avanço e questionamento do modelo das posições fixas. Mas é claro que essa linhagem, que vai ter outra marca importante no 4-2-4, com o Honvéd da Hungria, depois da seleção húngara extraordinária, vice-campeã na Copa de 54 na Suíça, são bases para o que vai ocorrer a partir do Ajax da Holanda e da seleção de 74, o advento pleno do futebol total, com uma dupla decisiva, um treinador extraordinário, um dos maiores, se não o maior da história do futebol, Rinus Michel, e um grande jogador, um jogador extraordinário, genial, dos melhores da história do futebol, e que seria também um grande treinador do próprio Barcelona depois, e jogou também no Barcelona depois do Ajax. Eu me refiro a Johan Cruyff. Esses dois, com seus grandes companheiros no Ajax e depois na Holanda em 74, instituíram o futebol total. A intensa movimentação, a marcação sob pressão, a linha do impedimento. Teria dois times brasileiros que seriam influenciados por isto profundamente. É claro que floresceria de vários modos outros, mas eu falo de dois grandes. O melhor time brasileiro da década de 70, o grande Inter de 74, 75, 76, treinado por Minelli, de Falcão, Carpegiani, Figueroa, Lula, com Valdomiro, com Cláudio Duarte. A marcação intensa, a movimentação também no seu meio campo. E o outro, o melhor time brasileiro dos anos 80, o grande Flamengo de Zico, Júnior, Leandro, treinado por Cláudio Coutinho, por Paulo César Carpegiani, que jogou no grande Inter de 75, 76. Esse grande Flamengo, com intensíssima movimentação, uma dinâmica, onde participavam os laterais, Júnior e Leandro, Zico, Adílio, Andrade, e mais fixo o centroavante, mais limitado daquele elenco, Nunes. Mas, claro, que o Barcelona com Cruyff, o grande time com Laudrup e companhia, nos anos 90, avançaria com relação a essa dinâmica de jogo. E seria o legado que chegaria ao auge com Guardiola, Ronaldinho e em especial com o grande Lionel Messi, o extraordinário Lionel Messi, que a FIFA conseguiu o absurdo, a injustiça e o erro de não colocá-lo como o melhor jogador da Copa. Ele foi evidentemente o melhor, mesmo que não tenha jogado bem a última partida contra a Espanha. Foi ali, tirando os últimos momentos, foi anulado efetivamente. Uma excelente atuação da coletiva ofensiva e defensiva da Espanha. Claro que ofensivamente criou, produziu, mas não concluiu com a eficiência necessária, porque poderia ter feito muito mais, 2, 3, até 4. Mas efetivamente, Messi foi o melhor jogador dessa última Copa. Herdeiro e formado, portanto, nesse legado que tem como esse mediador central, esse jogador maravilhoso, um dos maiores da história de futebol e grande treinador que foi Johan Cruyff, que treinou o Ajax, e é importante não esquecermos, aliás, que treinou o Barcelona de 88 a 96. E, aliás, com Pep Guardiola, Messi seria um período decisivo o falso 9. Por que tudo isso? Para lembrarmos que essa Espanha é também influenciada por aquele Barcelona de Guardiola e com essa linhagem que nos remete ao futebol total, ou seja, a Holanda de 74, o Ajax e aquele Barcelona, depois de Rinus Michel e Cruyff, depois aquele Barcelona treinado por Cruyff nos anos 90 e as transformações daquela proposta, sua atualização, e depois o Barcelona com Pep Guardiola e Messi. E aí Messi de um lado e a Espanha do outro. E esses jogadores, tanto o Lionel Messi como o Cruyff, fazem parte desse seleto grupo que, junto com o grande, que há pouco tempo fez, no dia 4 de julho, o seu centenário, que foi em 1926, o 4 de julho de 1926, Dom Alfredo Di Stéfano, o mais extraordinário jogador do Real Madrid, o mais extraordinário jogador do futebol europeu do século XX. Eles, junto com o Maradona, fazem parte de um quarteto de jogadores extraordinários, gênios, do qual se aproximam, é claro, muito próximos, Puskas, e por outro lado, é claro, jogadores como Garrincha, como Zizinho, Mestre Ziza, talvez o melhor jogador brasileiro do futebol, da história do futebol brasileiro, depois de Pelé. Fazem parte desta constelação extraordinária. Constelação que, como disse muito bem o baixinho, Romário, só está muitos degraus abaixo deste, do qual eu vou falar mais um pouco na segunda parte deste programa, que é o melhor jogador da história do futebol. Não é questão de opções, de opiniões subjetivas, mas da história do futebol mundial. Levá-la a sério, pesquisá-la, demanda, é claro, ver todo o material em termos audiovisual que a gente possui, mas também ler jornais, livros, revistas, ouvir as opiniões como de Passarella, como de Ardiles, como de César Luiz Menotti, que nós vamos ouvir depois, sobre ele. Sobre esse que, de forma absurda, errônea, a comparação é válida historicamente, e várias vezes se fez com ele, na época de Eusébio, década de 60, se remetendo a Di Stéfano, o extraordinário Di Stéfano, que a France Football escolheu na década de 90 como o melhor jogador da Europa no século XX, justamente. Também com o próprio Maradona, e o Maradona mais de uma vez dizendo que o melhor era Pelé, dizendo corretamente. Tantos e tantos depoimentos para ver aquele jogador único e singular. A velocidade, a capacidade com a esquerda, com a direita, de chutar, passes, lançamentos, mudar de movimento, cabecear, mais de 400 gols de cabeça, mais de 1.283 gols. Falar do futebol, falar de sua história, falar de Pelé. A segunda parte desse programa vai lembrar alguns depoimentos, vai ouvir, são curtos, mas para a gente pensar essas constelações. Quando a gente fala dos melhores do mundo, não pode se ficar somente na comparação com Messi, que remete à atualidade, o melhor jogador do século XXI, jogador extraordinário, genial, provavelmente pode ser indicado como o melhor jogador da história do Barcelona, marcante, seu auge sempre foi no Barcelona, aquela extraordinária equipe treinada por Pep Guardiola. Mas também é falar de Maradona, mas é falar acima deles, principalmente de Dom Alfredo Di Stéfano, do grande, extraordinário Real Madrid, de Puskás, de Gento, que, do qual o Didi também teve uma passagem, o mestre da folha seca. É também falar de Johan Cruyff. Johan Cruyff, um jogador tão decisivo na história do futebol, como eu mencionei antes. Vamos retomar isso na segunda parte de hoje, nesse programa dedicado ao futebol.
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0: Programa Crítica Revolucionária, Rádio Com 104.5, falando sobre alguns aspectos da história do futebol. Eu mencionei alguns jogadores muito importantes e decisivos na história do futebol, e um destes jogadores que eu mencionei e que é muito, muito importante, José Luiz Moreno, e que efetivamente merece a atenção pela sua importância na La Máquina. José Manuel Moreno, como um dos melhores jogadores da história do futebol argentino e do futebol mundial. Eu me referi a um quarteto central na história do futebol, claro, aonde está Di Stéfano, aonde está Johan Cruyff, aonde está Messi, Maradona, mas nesta constelação não podemos esquecer, como eu já mencionei e vou repetir novamente, o Moreno deve se aproximar aí, Puskas, Garrincha e Zizinho. Mestre Ziza, Tomás Soares da Silva, Garrincha, que foi o principal jogador da Copa 62 com a lesão de Pelé, ele é a figura principal daquela Copa, é o maior jogador daquela Copa. Como Zizinho é o melhor jogador da Copa de 50, a gente tem que se lembrar que o melhor jogador da Copa de 50 é o Mestre Ziza, um dos mais completos, se não o mais completo jogador do futebol brasileiro depois dele. É claro que eu me refiro dele, é como dizia Puskas, o melhor jogador da história do futebol, dizia Puskas, é Di Stéfano. Porque Pelé não é um jogador, ele está fora da lógica, como também dizia Johan Cruyff. Pelé, efetivamente, pela capacidade de bater com alta qualidade com a direita, com a esquerda, cabecear, parecendo muito mais do que Dario parava no ar. A invenção, a capacidade de invenção, jogou bem até como goleiro. As condições atléticas propiciaram, portanto, a Pelé uma capacidade técnica e tática inventiva sem igual na história do futebol. Os 1.283 gols, a importância já na entrada em 58, foi lesionado em 62, e aí a grande atuação do grande Manuel Francisco dos Santos, Mané Garrincha, portanto um dos maiores gênios da história do futebol. 70 como o maior jogador daquela Copa, efetivamente por essas todas as capacidades, bater falta extraordinariamente bem, inverter o movimento, vai para a esquerda, passa para a direita, alta velocidade, arranque extraordinário, todas essas capacidades tinha em alta conta, em alta dose extraordinária, atléticas, técnico-táticas, Edson Arantes do Nascimento. Ninguém fez no campo o que ele fez. Inúmeros depoimentos, nós podemos ver o registro em termos de audiovisual, mas inúmeros depoimentos de Ardiles, a passarela, interessantes, importantes, porque quando argentinos... para a gente ter essa visão com relação a Di Stéfano, que não é tão lembrado na Argentina como é hoje Messi, até superando o grande Diego Armando Maradona. Como eu disse, jogadores extraordinários. Messi, o melhor jogador desse século XXI até agora. Talvez o melhor jogador da história do Barcelona. Um dos mais extraordinários da história do futebol. Junto, um pouco abaixo de Di Stéfano, Johan Cruyff, aí a Puskas, Maradona, chegando Garrincha, Zizinho, mas acima de todos, e como disse o baixinho, o grande Romário, bons degraus abaixo dele, eu me refiro, é claro, a Edson Arantes do Nascimento, a Pelé, por isso tudo que eu me mencionei agora há pouco. Basta ver alguns minutos de audiovisual para ficar impressionado, mas cada vez que se lê, se pesquisa historicamente de forma séria, que demanda leitura em jornais da época, década de 50, somente 60, 70, revistas, livros de pesquisa histórica, e ver o que há de audiovisual do Santos, especial do Santos, mas também da seleção brasileira, coloca realmente numa situação incomparável no sentido da qualidade extraordinária, como disse bem Romário, acima de Di Stéfano, acima de Messi, acima de Cruyff, e estes, no caso Cruyff, já, como eu mencionei, dizia que Pelé estava para além da lógica, Puskas e tantos outros colocam afirmações, e analistas, historiadores, comentaristas. Nesse sentido, nós vamos ver de um comentarista de futebol importante argentino, Fernando Niembro, sobre Pelé como es el mejor, e também de César Luiz Menotti, que foi apaixonado, fã de Di Stéfano, que viu Di Stéfano, que jogou um pouco, um período curto, mas jogou no Santos, que viu muitas vezes Pelé pela seleção brasileira e pelo Santos, foi treinador, campeão mundial de 78 pela Argentina, e também em 82, um dos grandes treinadores da história do futebol argentino e do futebol sul-americano. E que também viu, claro, e aí, claro, tem a ver com o Maradona, claro, ele foi treinador do Maradona na seleção argentina. E era manager do selecionado argentino quando o Messi estava num período jogando pela seleção argentina. Viu o Messi, é claro. Então esse grande treinador do futebol, César Luiz Menotti, o seu depoimento também, assim como o de Fernando Niembro, comentarista argentino, sobre Pelé. Ouçam.
1: Sí, sí. Y después arranca otra vez.
2: ¿Viste esa velocidad en algún otro momento?
1: Sí.
2: ¿Sí? A ver.
1: El negro, Pelé.
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crítica revolucionária. Nós ouvimos o depoimento de César Luiz Menotti, bem curto, e depois do comentarista Fernando, comentarista argentino, sobre Pelé. E aí são inúmeros e inúmeros depoimentos, as imagens. Quer dizer, a pesquisa histórica séria sobre o futebol, que leva em conta também elementos, é claro, estatísticos, que devem sempre serem articulados e submetidos à reflexão crítica histórica, efetivamente, nos levam a essa extraordinária diferença do incomparável futebol que Pelé expressou, sem igual na história realmente do futebol, que é o nosso assunto deste momento. Quer dizer, pensando a importância histórica de discutirmos esse fenômeno do futebol, que é um fenômeno que nos apresenta elementos constitutivos da modernidade. Ou seja, o futebol não é um assunto menor, e não é só o esporte mais popular do mundo. Ele é um fenômeno importantíssimo na modernidade, na constituição e na articulação de identidades coletivas, inclusive nacionais, da classe trabalhadora urbana moderna. Essa forma associativa que é o clube de futebol, a importância como evento internacional esportivo e para além do esportivo da Copa do Mundo tem a ver também com a questão do nacional, claro, a dimensão dos estados nacionais dentro do ordenamento político-social moderno, contemporâneo. Mas a Copa do Mundo, a partir desse nacional, ela configura, portanto, a potência do futebol, a popularidade, a capacidade de mobilizar afetos, opiniões, atenção e, é claro, também a grana, porque o futebol vem sendo modelado também, condicionado de forma complexa pela dinâmica, não só dos estados nacionais, mas pela dinâmica também da lógica capitalista. Ele não é redutível a esta, mas nós não podemos pensar o futebol sem esta. As transformações levaram que um jogador dessa dimensão extraordinária, única, ser o melhor da história do futebol, Pelé, hoje ele jamais jogaria na América do Sul, infelizmente. Ele jogaria na Europa. Então a afirmação, um verdadeiro chutismo, um achismo com relação a Messi ou mesmo Maradona, se fazer a comparação, mas continuar fazendo a afirmação como qualquer que não seja Pelé como o melhor do futebol, tem a ver também com o eurocentrismo no caso do Messi, porque nos remete ao quê? Nos remete ao Barcelona, nos remete ao poder do futebol europeu atualmente. Efetivamente é isto. Então, a capacidade de fazer essa reflexão séria historicamente, crítica com relação ao futebol, é que nos leva à exigência da pesquisa, da reflexão, de não ficarmos no achismo, em opiniões bacanas para boteco, mas que no espaço público, seja rádio, TV, quer dizer, não pode chegar ao ponto, como uma declaração que eu vi do ex-jogador do Inter, que foi um ótimo jogador, de Alessandro, dizendo, eu não vi o Pelé e acho que o melhor é o Messi. Bom, para aí. Como é que tu vai falar de algo assim? Quer dizer, como eu vou falar do melhor da história do futebol? Já começa errado quando ficar simplesmente Pelé e Messi. Pomba, tem Maradona. Não, e tem mais, tem Di Stefano. E tem Cruyff. No mínimo estes. Nós poderíamos alargar a discussão. Mané Garrincha, Messi Ziza, Puskas. Pelo menos estes.

0: Então, efetivamente, diante da grandeza desse futebol extraordinário, que o Santos do Pelé se tornou um time extraordinário, um clube importante, mediado por Pelé. Vejam bem, excelente jogador, o Mengálvio, brilhantes jogadores como Dorval, Pepe. Pepe era um excelente ponta esquerda, sem dúvida, mas não tinha qualidades em termos táticos, por exemplo, que tinha o Zagallo, mas não tinha o futebol excepcional do canhoteiro. Mengálvio não tinha a qualidade do Didi. E o grande Botafogo de Garrincha, além do gênio de Garrincha, o grande de Nilton Santos e tantos outros, Quarentinha, Manga no gol, Didi, esse grande Botafogo, qual era o diferencial que, imagina, comparando Mengálvio e Didi, Didi superior, Dorval e Garrincha, Garrincha, a grande diferencial que transformava aquele time que seria brilhante, sem dúvida nenhuma, em um time fora de série, extraordinário, que é um dos mais extraordinários times da história do futebol, o Santos de Pelé, é Pelé. Ele é o diferencial nuclear do que seria um time brilhante, seria um grande time, a nível nacional, sem dúvida nenhuma, mas esse time se torna um dos melhores times da história do futebol, está tranquilamente entre os 4, 5 melhores da história do futebol. A gente pode incluir o Botafogo de Mané Garrincha, a gente pode incluir La Máquina do River, o Real Madrid de Di Stéfano e o Barcelona de Messi e Pepe Guardiola. Então, efetivamente, nós temos que destacar essa figura extraordinária, que foi Pelé, esse diferencial que ele faz na história do futebol e do futebol brasileiro. Aí não há nada de nacional, porque efetivamente é uma avaliação histórica, crítica, diante de 1.283 gols, diante da capacidade extraordinária para cabecear, a extraordinária capacidade de arranque, todas essas qualidades técnicas que fazem Pelé único, e que, vendo alguns minutos com atenção, começa a cair assim diante de nós, fazer um desfecho, né? Cair o pano, né? E efetivamente nos estarmos diante de algo único e singular na história do futebol. Então, diante de debates que devem ser feitos, mas com a necessária seriedade histórica, com a necessária pesquisa histórica, a grandeza, as médias em Copa do Mundo do Pelé, que quando você vê essas médias, aí é outro assunto importante também. As médias superiores de Pelé em termos de gol. Aí não é, claro, matematicamente você não pode ficar com os gols em números absolutos. Então você faz a média do Pelé, ela é superior em gols, em assistências. Então levar em conta isso, claro, mas não absolutizar isso, nem mesmo os títulos de Pelé em termos de Copa do Mundo ou pelo Santos, efetivamente a grandeza técnica, a lei maior do futebol. Uma lição que eu aprendi quando, muito apaixonado pelo futebol, de Elias Figueroa, o grande zagueiro do Internacional, um dos grandes zagueiros da história do futebol mundial, e era insistentemente chamado pelos gremistas mais antigos, que com correção me chamavam para pesquisar, ouvir, ler sobre Ayrton Ferreira da Silva. E aí eu aprendi que, por mais que eu era aficionado por Elias Figueroa, Ayrton foi algo extraordinário. Foi o melhor zagueiro que passou pelo Rio Grande do Sul. Este que é o melhor jogador da história do Grêmio. Não é, meus caros gremistas, o seu ídolo Renato Portaluppi. O melhor jogador, como um renatista, como o Francisco Paulo Santana dizia quando o Ayrton morreu, o melhor jogador que vestiu a camisa do Grêmio, jogando no Grêmio, é o Pavilhão. É o Ayrton, o grande Ayrton. Daquele que é o melhor time da história do Grêmio, que inaugura o futebol gaúcho moderno, o Grêmio do Foguinho, a partir de 55. O Grêmio de Ayrton, de Calvé, Ayrton Calvé a zaga. Calvé depois joga no Santos de Pelé. O Grêmio de Ortúnio, o Grêmio de Juarez, um Grêmio profundamente negro, portanto. O Grêmio de Gessi. Aí, vai aí homenagem, fazendo essa referência a este Grêmio, a minha homenagem ao aniversariante, seu José Luiz Moraes. Parabéns. Então aprendi aí, nesse momento, que não adianta a gente se apaixonar por um jogador. Eu era aficionado pelo Figueroa, um aficionado por Falcão, e aí eu vou chegar e vou dizer que o melhor jogador da história do meu clube é o Falcão. Sem dúvida é um dos maiores jogadores da história do Inter, o maior jogador da história moderna do Inter. Mas quando um clube tem um jogador equivalente ou de um nível técnico de grandeza de Garrincha, quem é o melhor? Tirando o Santos de Pelé, esse seria o melhor jogador. O Inter teve um jogador dessa grandeza, comparável tecnicamente a Garrincha, que para o Messi Ziz era mais completo que o Garrincha, para o grande Zizinho, que jogou com ele. Tomás Soares da Silva, Zizinho, dizia que o considerava mais completo que Garrincha. Ele se referia a Tesourinha. Este é o melhor jogador da história do Esporte Clube Internacional. Portanto, não é questão de gosto, de opinião. Eu acho, eu vi mais esse, eu só vi esse. Quando eu vejo só esse, eu não posso falar dos outros. Então, para você decidir com conhecimento de causa, você tem que ter conhecimento de causa. Ou seja, mais uma vez, é uma discussão séria, porque o futebol é um fenômeno histórico-social riquíssimo, poderoso, importante. Ele tem dimensões marcadas pela mercantilização capitalista, pelo nacionalismo, sem dúvida tem. Mas ele não é redutível a isso. Ele ainda resiste a isso. Ele tem uma dimensão de rito coletivo. E a gente não pode menosprezar esse ritual. Esse ritual, como fenômeno histórico cultural, exige e demanda pesquisa, reflexão crítica histórica, portanto. E se Di Stefano foi extraordinário no seu contexto no Real Madrid e foi um marco na história do futebol naqueles anos 50, se Messi é o melhor do século 21, o extraordinário parceiro do Pepe Guardiola e também o que fez na seleção argentina, se Maradona foi um grande jogador da história do futebol argentino, da seleção argentina, do Napoli, um grande momento, e se Johan Cruyff é o melhor jogador da história do futebol holandês, um dos melhores do futebol europeu e mundial de todos os tempos, e tão importante técnico e taticamente, como treinador, jogador, talvez a figura mais importante da história do futebol, o melhor que todos eles, expressivamente melhor, como sabia bem Johan Cruyff e Puskas, é realmente Edson Arantes Nascimento, Pelé, por todas as qualidades que eu citei rapidamente e por tudo que a gente pode demandar e estatisticamente vai se colocar, os 1.273 gols, da capacidade de desnortear os adversários numa intensidade inigualável, de treinadores ficarem, Heleno Herrera dizia que ficava, perdi inúmeras horas pensando como eu vou parar, como é que eu vou marcar, qual estratagema usar. O grande treinador Heleno Herrera do Milan, um grande dos momentos da história desse grande treinador é o no Milan. Então, esse marco que tem tantos depoimentos, como a gente ouviu dois, como do Menotti, tão rico e importante, que viu Messi, viu Maradona, viu Di Stefano e viu Pelé, jogou no Santos, foi reserva do Santos. Tudo esse painel, pequeno painel, muito pequeno até, diante da imensidão desse jogador. Jogadores, estamos o comparando com jogadores notáveis da elite da história do futebol. Di Stefano, Cruyff, Messi, Maradona, Garrincha, Zizinho, Puskas e tantos outros. Moreno, eu falei agora, um grande da história do futebol argentino e mundial. Tantos extraordinários nomes a gente pode... Eu mencionei alguns, eu falei de Ayrton Ferreira Silva, falei de Figueroa, falei de Tesourinha, poderia falar de Julinho Botelho, para falar de outro grande ponteiro direito, desse triunvirato dos ponteiros direitos da história do futebol brasileiro, Garrincha, Tesourinha e Julinho Botelho. Julinho Botelho, que jogou na Fiorentina, que brilhou lá, sendo escolhido o melhor jogador brasileiro da história do futebol italiano. Segundo foi escolhido Falcão. Brilhou na famosa Portuguesa com Djalma Santos e depois também com Djalma Santos. O grande Djalma Santos na lateral direita, na ponta direita o Julinho Botelho, brilhou no Palmeiras, academia, a primeira academia, a academia de Ademir da Guia, do grande Ademir da Guia, o filho do divino, filho de Ademir de Domingos da Guia, o mais notável zagueiro da história do futebol brasileiro, um dos grandes e mais notáveis zagueiros da história do futebol mundial. Também falaria de Beckenbauer e o que ele fala de Pelé, extraordinário jogador alemão, melhor jogador da história do futebol, do Bayern e do futebol alemão. Tantos e tantos depoimentos. Então, efetivamente, é um momento que ainda vai ter, que a gente tem que retomar para realmente ser capaz de fazer esse tributo a esse jogador, faz poucos anos que faleceu, a sua importância. E também me lembrar aquilo que o Nelson Rodrigues falava, né? O viralatismo brasileiro, no sentido de que não é patriotada, mas vocês, o futebol brasileiro, que tem a presença negra como decisiva, diante de um jogador de tal grandeza, diante dessa importância, simplesmente não reconhecer toda essa grandeza. Ah, eu tenho que ver os critérios, diz o Ronaldo. Diz o Ronaldo Fenômeno, que foi um grande jogador, realmente, um grande atacante. Todos os critérios, pela capacidade de usar a direita e a esquerda, passe, lançamento, batendo falta, cabeceio, impulsão para o cabeceio, arranque, jogando com um equipamento esportivo que quando chovia ficava uma armadura, suando, as dificuldades nos campos, até 70 sem cartão amarelo, a pancada comendo solta. Claro que a gente pode falar, como comentarista argentino, o Fernando mencionou, efetivamente, com correção, que taticamente houve e com preparo físico houve uma intensificação da marcação. Mas isso não quer dizer que a marcação não era duríssima, específica com relação ao Pelé. Mais dura, com maior quantidade de jogadores, com maior atenção, e com a violência extrema que ele retirou de 66, por exemplo, Copa que o Brasil fracassou, a seleção brasileira. Então, efetivamente, eu fiz essa breve apresentação aqui para fazer essa lembrança diante da importância desse jogador como o melhor da história do futebol. E melhor, não por detalhes, mas melhor expressivamente, diante de outros jogadores efetivamente geniais, como estes que eu me fiz referência. Fiz tributo ao centenário de Di Stéfano, um jogador notável, o melhor jogador da história do Real Madrid, o extraordinário Cruyff, o extraordinário Messi, o extraordinário Maradona, Mané Garrincha, Zizinho, Puskas e tantos outros, todos que participam dessa panteão onde Pelé é primus inter pares, efetivamente, como o melhor da história do futebol. E nós vamos ouvir agora Edson Leite, Bandeirantes, 58, o gol de Pelé na final.
1: O Santos prepara-se agora da esquerda, empurra para Vavá na meia esquerda. Vavá na intermediária, Fleca vai carregando agora com o Zagallo pela ponta esquerda, tem a brecha, rolou para Zagallo. Zagallo espera a marcação do médio adversário, passa por ele agora para dentro da área, vai carregando, bola recuada para Nilton Santos, nas proximidades da área, tenta levantar para Pelé, escorregou na hora, para no peito, domina, drible espetacular, vai tirar, tira, gol! Magistral, gol de Pelé, centro da área, dominou o adversário, puxou a bola, tornou a driblar, mandou para o fundo da cidadela contrária, um gol de Copa do Mundo de Pelé.
2: Quinze horas e 55 minutos.

0: 16 horas e 9 minutos.
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3: Alô! São 16 horas e 10 minutos em Pelotas, Rádio Com 104.5. E estamos com... Peraí, deixa eu botar meu óculos que eu vejo com quantos graus nós estamos. Quantos graus nós estamos, Alexandre? 17 graus, cravadinho, já dizia... Já diz Alexandre Salois, Alexandre Saloá. Hoje, 24 de julho de 2026... Hoje um dia muito importante, muito especial aqui na Rádio Com, embora ele não esteja aí aqui, né? E eu não sei nem se ele está nos ouvindo, pelo menos o meu programa, não sei se ele ouve. Mas o dos guris, eu vi que ele vai... Só um pouquinho, gente. Hoje é o dia do aniversário do nosso mestre, nosso paizão aqui, o cara que faz todas as coisas para nós, que há muitos anos faz todas as coisas para nós aqui nessa rádio, que é o nosso, como é que eu vou te dizer, o Zé é um cara, para mim, assim, eu vejo o Zé é a nossa inspiração aqui dentro da rádio, pelo menos para mim é, né, foi o Zé que me convidou pela segunda vez para vir para cá. Então, esses 9 anos que eu tenho de Rádio Com já são por ele, feitas por ele, né? Ele que me trouxe. E ele é esse cara sensacional, que está sempre pronto para ajudar a gente, para sempre com aquela calma, né? Que às vezes eu fico até puta com ele, fico irritada. Zé! Mas eu amo ele muito e hoje ele está de aniversário. Não está aqui, foi merecidamente viajar, ficar com a família, mas se ele estiver ouvindo, eu quero mandar um beijo imenso no coração dele, um grande abraço, e quero dizer que para todos ele é, e para mim ele é muito, muito, muito, muito, muito importante aqui na Rádio Com. Beijo, seu José, como é que eu chamo? José Luiz Fabiano. É uma brincadeira que eu tenho, tá? Dele, eu chamo José Luiz Moraes e eu chamo ele de José Luiz Fabiano, porque eu tenho Luiz Fabiano também, que é daqui da rádio. Então tá, minha gente, depois de dizer tudo isso, mandar um super abraço, um beijo grande pro Zé, pro Zezinho, pra Lourdes também, pra companheira do Zé, pra esposa do Zé, que ele ama tanto, que é tão bonito esse amor de mais de 50 anos. Um beijo pra vocês. Eu vou conversar hoje com o seu Betinho, que todo mundo conhece, né? Que é mais conhecido que Erva Ruim, isso também o Zé sabe como é que a gente dizia. E o Betinho vem aqui para falar sobre uma ONG, que é, se não for, eu não sei se ela é, mas agora ele vai nos dizer, se ela é a mais antiga, né? Se ela é a mais velha, mas ela tem 25 anos, que é a ONG Amis. Né? E tanta coisa, já se passou pela Miss, se passa ainda, não sei o quê. E a Miss está sempre forte e a gente vai conversar um pouco sobre isso, vai falar sobre os festejos e tal. E boa tarde, Betinho.
4: Boa tarde a todos e todas que estão na conexão da Com aí. E deixo aqui também minhas felicitações ao seu Zé, que assim como a Rádio Com, assim como a Miss, né? Eu sempre falo isso, né? O Instituto Mário Alves, todos nós somos de 2001, que é ali quando tem o Fórum Social Mundial, então aquela aquela virada de chave onde os movimentos, onde a gente começa a reivindicar a participação da sociedade civil, das ONGs, na governança dos governos. Então deixo aqui o meu registro e as felicitações para o seu Zé, que eu me lembro dele e do Grêmio Rício lá nos primórdios, há 25 anos atrás, ainda quando a Rádio Com ainda fazia umas. Estava ali naquele pátio da, onde é da UFIPEL ali hoje, ali no mercado ali. E a MIS tinha sede no outro lado, na frente do banheiro, então a gente ocupou aquele centro histórico ali, naquele período, há 25 anos atrás. Então, seu Zé, parabéns aí pelo aniversário do senhor, e já deixo também para a Rádio Com aqui, né? Que a gente tem esse conhecimento, acho que uns 25 anos, pelo menos, que a gente tem esse, que a gente se conhece na caminhada aí dos movimentos sociais, da comunicação, da cultura, enfim. Parabéns, seu Zé, tudo de bom. E vem hoje também falar do aniversário da Miss também, que é 25 anos, né, também. Uhum. Desde esse mesmo período quando a gente se encontra aí nessa virada de chave do Fórum Social Mundial. Obrigado, Elô, por nos chamar também para a gente fazer e trocar essa ideia aqui. E tu também, a gente está 25 anos, a gente se conhece também.
3: É verdade.
4: Pelo menos, né? Está nesses anos de comemoração agora dos 40. E
3: 41,
4: né? Foi, é verdade, é. Nós estamos rumo a esses 40 aí também, teu. Assim,
3: é.
4: Estamos aí.
3: Se vocês correrem bastante, vocês chegam.
4: Parabéns, seu Zé. Felicitações pelo seu nível. Tudo de bom.
3: Então, mas me conta aí para as pessoas como é que a Miss começou, como é que foi essa ideia de ter uma ONG, qual era o objetivo dessa ONG, qual foi o melhor e o pior período, não teve melhor, mas o melhor melhorou, o pior melhorou, como é que foi?
4: Então, na verdade, ela tem início, a MIS, né, que é uma unidade de formação e capacitação humana e profissional, isso que a gente pensava 25 anos atrás, o que era importante para nós, assim, um grupo do coletivo. Mas ela inicia um pouquinho antes, porque quando eu entro na universidade em 96, e aí a gente naquela época de 96, só para ter uma ideia, assim, em 96 foi onde começou a dar origem ao Fórum Social Mundial de 2001, fazer um pequeno recordezinho aqui rapidamente, assim.
3: Sim,
4: porque
3: vai.
4: Foi o encontro do zapatismo, né, com as organizações da sociedade civil no México, que era justamente para reivindicar essa questão dos povos e dos trabalhadores, de entrar na governança junto com o Estado. Então, uma reivindicação que, obviamente, isso já vinha de tempos anteriores, mas foi considerado um dos primeiros momentos onde isso foi globalmente reunido, assim, né? Sim. E ele se desdobra no outro ano já, no Fórum de Ação Global. Você deve se lembrar que é justamente na época de Davos, né? Que tinha todos os anos quem detém os meios de produção, o capital, eles se reúnem para pensar como é que eles vão explorar os outros, né? E aí a galera se ligou, bom, a gente não quer explorar o próximo e não quer ser o próximo. Inclusive é um dos jargões que a gente usa muito na MIS, é não explorar o próximo e não ser o próximo. E aí nesse Fórum de Ação Global, ele vai até 99, quando tem aquele incidente que morre um estudante italiano naqueles confrontos com Davos, com quem tinha detido o capital, os meios de produção. E aí no outro ano ele vira o Fórum Social das Alternatividades, e em 2001 então ele vira o Fórum Social Mundial, que levou uma década, né, revolucionando, que foi meio a virada de chave. E foi escolhido Porto Alegre, que não é troco de nada, né, porque a gente teve um governo do campo democrático que experimentou muito a questão da governança, surgiu o orçamento participativo, então aquilo era uma referência global de como que os povos e os movimentos sociais e as organizações reivindicavam, que era justamente isso, participar junto com o governo das decisões, né, da governança da sociedade como um todo.
3: Sim.
4: Então, esse recorte, só para a gente entender que então, o Fórum Social, quando a MIS surge, a Rádio Com surge, o Instituto Mário Alves, ele tem esses aninhos anteriores, que é justamente quando eu entro na universidade, em 96. E aí eu entrando na universidade, a gente já estava naquela pilha, muita leitura e tal, a gente vai para o movimento estudantil, uns outros vai para a extensão, eu acabei indo mais para a extensão, e eu acabei cruzando com o projeto Amizade, que era um projeto que trabalhava com organizado em situação de rua.
3: Eu lembro.
4: Da Exército, FUPEL. E quem coordenava esse projeto era. Primeiro ele era uma pesquisa anterior, ainda de 95, que era a Ana Peraça, e aí o Floresmar era coordenador dela, o Floresmar Tomás, que é um companheiro da gente, que é nosso guru mestre aqui da MIS. E eles tinham um projeto de amizade que trabalhava com gurizada em situação de rua. E aí, em 96, esse projeto de pesquisa vira extensão. Eu entro na universidade, a gente começa, que é uma época boa da juventude, né? Eu já entrei tardio na universidade, já entrei com 26 anos e tal. Mas naquela época a gente ainda tinha uma galera mais velha que entrava na universidade, hoje está mais jovem a universidade, né, de entrar. E aí, nesse processo do projeto de amizade, que era com gurizada em situação de rua, a gente então vê que a maioria da gurizada de rua, de onde que eram, a gente ficou pensando, daquela época a gente lia muito, fazia. Hoje também se lê muito, se pesquisa muito, a gente foi ver, a maioria da gurizada era oriunda do loteamento Dunas, que é aqui no bairro Ariel, aqui na cidade de Pelotas, aqui. E aí a gente resolve, porque esse projeto de extensão, a gente começa a pensar que a ESEF é uma escola de educação física, né? Eu era do direito, tinha gente da educação, tinha gente da saúde. Foi quando a gente começou a pensar coisa mais plural, né? A gente, não é uma coisa só, né? A educação, a cultura, a saúde, tudo anda meio junto, né? Então a gente criou esse projeto, deu uma amplificada nisso. E aí a gente vai para o loteamento Dunas, e lá chegando, a gente encontra uma parceria do governo alemão com o governo brasileiro. Eles fizeram uma experiência no norte do país e no sul do país. No sul do país foi na região metropolitana de Porto Alegre, e mais aqui no nosso sul foi em Pelotas, que foi justamente no loteamento Dunas. Então a gente chega lá em 97 e eles estão constituindo o Comitê de Desenvolvimento Dunas, que era uma ideia já alavancada desses movimentos que eu falei anteriormente, do terceiro setor que vem se organizando. Então essa parceria da GTZ, do governo alemão, com o governo brasileiro, era essa ideia de criar comitês de desenvolvimento local, entendendo que a comunidade precisa se organizar para entrar nas relações de poder e reivindicar suas coisas, né, dentro dos espaços de governança. Eles utilizavam também a mesma metodologia do orçamento participativo. E aí nós chegamos lá como gurizada novinha na universidade, aí a gente aprendeu junto naquele processo, chegamos lá em 97. O CDD é um pouquinho mais velho, o CDD está com 29 anos, está fazendo aniversário, festa de aniversário amanhã também lá no loteamento Dunas, assim como nós, só que eles têm 29 anos, que é claro, em 97 ele já tinha esse passo à frente já dessa. E nós, como estudantes da universidade, de vários cursos, a gente aprende junto, se capacita junto, ajuda aquele processo todo, e esse processo todo vai até 2001, quando esse convênio do governo alemão brasileiro termina. Eles entregam então as obras lá, que hoje a gente conhece lá, que é a quadra de futebol, as lojas, a incubadora do CDD em 2001, e nós nesse processo nos ligamos e dissemos, gente, vamos trabalhar nessa área também, que era uma área bastante nova, né? Um novo campo de trabalho, que era o campo do terceiro setor, né? Das ONGs, onde a gente começou a entender um pouco mais de buscar essa governança, essa participação, e também um espaço de trabalho, um espaço de transformação, né, nossa, de onde a gente vai, do nosso trabalho, da nossa vida e tal. E então em 2001 a gente monta a MIS, que ela vem daí, o projeto Amizade, por essa parceria e entendimento aí com o Comitê de Desenvolvimento do Dunas. E estamos fazendo 25 anos. Que loucura.
3: Que massa. E tá aí, quais são os projetos assim maiores que a MIS desenvolveu já durante esses 25 anos?
4: Então, ontem a gente até fez um encontro, né? A gente até socializou, convidou alguns amigos antigos e amigos novos e tal, para pensar esses 25, não da MIS necessariamente, né? Mas esses 25 anos do Fórum Social Mundial para cá, né? Claro que a MIS como foco ali, porque a gente estava chamando isso e analisando isso. Então a gente vê alguns momentos importantes nisso, né? E tem relação com a própria história da MIS e a história da Rádio Com, provavelmente, se não é bem parecida, enfim, de quem estava se constituindo ali naquele momento. Porque a gente vai ter o Fórum Social Mundial em 2001, que ele vai alavancar a eleição de um dos primeiros governos democráticos nossos aqui, com a primeira gestão do Lula, né? Na América Latina a gente teve Evo Morales, então a gente teve um momento, assim, uma década, né, de 2001 até 2010, uma época bastante importante, tanto na América Latina quanto no mundo, que é esse momento de apropriação que eu comentei antes, né? Que os movimentos sociais via lá, os encontros zapatistas, surgiu fora de ação global e tal, que a gente reivindica e isso dá certo, né, naquela década, né, até 2012, até nós tomar um golpe em 2016, aí em 2012 já começa a complicar, mas teve uma década de muita potência, né, na América Latina, no Brasil especificamente, aqui no Sul também a gente teve governos do campo democrático no município. E nessa década a gente viu então uma expansão da política pública com a sociedade civil, né? Então a gente teve, nós lá, a gente teve nesse período de 2001 até 2010, pegar uma década assim, a gente teve programas importantes como Casa Brasil, que era um projeto de inclusão digital, quando ninguém tinha celular, não tinha. Era a primeira vez que estava se pensando de que maneira a gente desenvolve um país e tal, em termos de política de tecnologia, de cultura, de educação. Né? O SUS já era uma coisa que existia, mas também foi muito potencializado também nessa década. Assim. E aí a gente surge algumas políticas públicas importantes. Uma das mais importantes que a gente, até hoje, a gente discute nesse encontro, onde a gente estava discutindo que isso, a gente perdeu isso ali com o golpe de 2016 e ainda não conseguimos retomar, que eram políticas públicas de continuidade. Que o Casa Brasil era isso, tu imagina, a Angelita, né, um colegona nossa lá, que hoje é coordenadora da Uniperiferia, depois eu vou falar, ela não tem ensino fundamental, ela foi bolsista por 2 anos do CNPq, coisa inédita na história do Brasil. Nunca houve ninguém de periferia que tinha sido bolsista do CNPq por um período mais continuado. Então várias gurizadas lá tiveram essa oportunidade de ficar 1 ano, 2 anos como bolsista dentro de um projeto de inclusão digital que envolvia, não era só a questão da inclusão digital, mas era a questão, nós tínhamos um observatório de segurança social, nós tínhamos um telecentro, nós tínhamos um estúdio de multimídia, nós tínhamos uma rádio. Então era uma coisa já pensando nessa política, para onde que isso vai nessa primeira década aí. Que foi muito importante, ela vai até 2010, 2012, a gente renova esse projeto, então ela vai de 2006 até 2012 com uma política mais organizada dentro disso, no Brasil inteiro, né? Foram várias casas do Brasil, né? Não foi só a nossa experiência aqui. A gente até foi a primeira casa a se inaugurar, né? A gente também se mexe bem, né? Uhum. E então, esse foi um momento muito importante ali, porque a gente se constitui os movimentos sociais, né? Antes de serem demoniados. Sim. Que aí nessa virada, depois de 2012 e tal, a gente conversando, que começa a haver uma inversão já, né? Peraí. Aí essa política pública que ela vem acontecendo, o Casa Brasil desaparece, mas aí surge em 2010 ali, na verdade um pouco antes, né? Já tinha um Cultura Viva, que era aquela ideia, já nesse mesmo momento vinha Cultura Viva, mídia, era Mídia Livre, era Casa Brasil, eram várias experiências, né, para pensar isso. E acabou que em 2010, 2012, essas políticas diminuíram muito, mas a Cultura Viva, que é essa ideia lá do Gil, né, que a cultura não é o governo que faz, a cultura ela existe, ela está ali. E o governo tem que, na verdade, é reconhecer e investir, né, que são essa ideia dos pontos de cultura, que já estão lá. A cultura brasileira não se constitui a cultura, ela está aí, né? Tu só vai lá e identifica onde ela está. Então ela toma esse caminho. E as políticas públicas, elas vão perdendo um pouco de força, porque meio que. E a MIS está nessa onda, acho que a Rádio Com também passou por isso. A gente teve uma cagada enorme nesse período aí, que foi a parte da comunicação, né? Porque existia a questão da mídia livre, das rádios comunitárias, de TV comunitárias e tal, e a gente perdeu nessa luta contra. Nas relações de poder, que elas foram incorporadas por outros setores da elite brasileira e não foi. Então hoje nós temos 16 mil pontos de cultura, que é importante, mas nós éramos para ter 16 mil pontos de mídia livre. E a mídia livre, ela meio que perdeu nessas relações de poder. Então a comunicação mais periférica, a Rádio Com é um exemplo de resistência, porque não era nem para existir. Eu sei de várias vezes que teve a Polícia Federal aqui nesse período tentando fechar a rádio aqui, várias vezes, não foi uma nem duas. Isso dentro dos governos, dentro do campo democrático, né? Então, enfim, e aí é isso, nessa década assim, que eu consigo dar conta aqui agora. Eu acho que era isso, foi um momento mais efervescente do terceiro setor, de políticas, que vai ali até 2012, 2013, aí começa a inverter isso e a gente vai tomar um golpe ali em 2016. E nós já com esse foco mais na cultura também, cultura e educação, por conta disso, que foi o caminho que a gente foi tomando também, se apropriando, nós viramos um ponto de cultura em 2010. E é isso, falando por décadas assim, né? Foi nesse, então foi essa primeira década aí na nossa formação, acho que da Rádio Com deve ter sido isso também. Foi isso, a gente tinha essa perspectiva da política pública com a governança da sociedade civil, a gente decidindo os rumos, e aí a coisa se perdeu, nós tomamos aquele golpe institucional em 2016. e deu uma estancada nas políticas públicas. Uhum. Depois veio pandemia, Bolsonaro, e agora a gente está num caminho aí que estamos tentando juntar.
3: Onde vai.
4: Nós tentando juntar os cacos e ver. Bueno, e agora? E aí, então eu acho que um pouco nessa primeira década, vamos dizer, da MISE, eu sempre digo a Rádio Com, enfim, todo mundo estava se construindo naquele período. Eu vejo um pouco assim, né? A gente teve esse momento efervescente, e aí daqui a pouco foi taxado, não, para aí. Aí claro, começa a dar, não, pô, terceiro, as ONGs estão roubando. Obviamente tudo que é lugar tem gente que mete a mão, né? Então, mas enfim, houve uma demonização do campo democrático, do campo de esquerda, e a gente vai perdendo o governo na América Latina, vai perdendo o governo aqui no Brasil, e a gente sabe bem, né? Tu também sabe, todos nós aqui da Rádio Conta, uma galera que é atenta, que nos escuta, o que aconteceu nesse período meio maluco. Mas a gente seguiu firme ali, porque você não acaba com uma. Mesmo que a cultura não fosse, a educação, uma política pública enraizada como é o SUS, ela já estava enraizada, porque na verdade a cultura brasileira está enraizada antes mesmo do Brasil existir, né? A gente aqui está. Sempre houve, né? Então a cultura brasileira. E eu acho que essa foi também um acerto dessa questão da cultura viva, porque nessa virada de chave que eu falei agora, de diminuir a política pública, mas a gente segue uma política como cultura viva, com pouco recurso. Porque a cultura viva, ela trabalha com essa questão mesmo da cultura, que era o que o Gil dizia lá no primeiro governo, né? Ele estava buscando qual é a identidade cultural brasileira, né? E aí o Gil, com uma equipe foda lá, com o Célio Turino, enfim, tantos outros, um monte de galera lá, se deram conta que, na verdade, o Brasil não tem uma identidade, né? O Brasil tem uma diversidade, tanto pelo seu tamanho como pela sua diversidade mesmo, étnica, de formação e tal. Então não dá para dizer que o brasileiro é isso. O brasileiro não é isso, o brasileiro é um monte de coisa.
3: Sim.
4: Então, essa política da cultura viva que hoje se firmou muito, ainda está precisando ter mais investimento, mas ela é uma boa política para a área da cultura e da educação, e a gente está querendo que ela se transforme. Ela já é um pouco uma política pública, mas a gente gostaria que ela se transformasse, e essa é a batalha do momento, vamos dizer assim, num SUS da cultura, né? Assim como o SUS é, se enraizasse. Imagina que bacana a gente tivesse agentes de cultura, assim como a gente tem agentes de saúde na vila, né? No bairro. Uhum. Ter unidades básicas de, não de saúde, mas unidades básicas de cultura. Então, eu acho que esse é um caminho. E é toda uma disputa, né? Porque a gente precisa ter um país que se governe para isso. E a gente sabe que está bem difícil, né? Por conta disso que eu falei, desse golpe institucional, que a gente ainda está recém voltando a ter uma perspectiva. Tem uma eleição já daqui a uns dias aí de novo, né? Que a gente precisa muito atento. Porque sem política pública a gente vai cair num campo assim que é muito perigoso, né? Que é um campo que pode abrir margem para entrar um maluco lá, como entrou o Bolsonaro, e acabar com o Ministério da Cultura. Ele não conseguiu acabar com o SUS porque não teve mais 4 anos. Porque é provável que se ele tivesse mais 4 anos, talvez não conseguisse ainda, mas ele. Então a gente não pode correr esses riscos. E isso está muito em jogo nessa eleição. É uma eleição muito importante para nós esse ano também. Né? E a MIS, né? Rádio Com, e nós somos dos movimentos, estamos lá dessa formação do Fórum Social Mundial, que a gente passa esses altos e baixos, né? Uma ascensão na primeira década, uma estagnação na segunda, e agora nós estamos aí de novo, na guerra agora. E não podemos titubear, né? E não podemos titubear, porque.
3: Não dá para brincar, porque as pintas também não estão de brincadeira, né, cara?
4: Não estão, é.
3: Não estão para brincadeira, e a gente tem que se cuidar. Mas me diz uma coisa, assim. Tu acha que esses 25 anos da MIS, e tem milhões de ONGs por aí, esparramadas por todo o Brasil, né? Tu acha que as ONGs, elas cumprem devidamente seu papel?
4: Eu tenho certeza.
3: A MIS pode cumprir, mas assim, tu acha
4: não,
3: que todas
4: as ONGs... Não, eu acho
3: que
4: de uma forma geral, o terceiro setor, a sociedade civil organizada, ela é fundamental, né, porque senão tu vai ter unilateral, me fugiu a palavra. Só de um lado, não pode ser só governo. A sociedade civil, ela precisa se representar. A maneira que ela se representa é a partir dessa ideia da associação da sociedade civil, assim como a associação da comunicação, assim como nós somos uma unidade de formação e capacitação, assim como tem associações que são da área da saúde, associações que são da área da criança, enfim, a sociedade civil, ela precisa se organizar de alguma forma, e a forma que está dada é a ONG. porque uma ONG nada mais é do que uma organização não governamental, né? Então é a sociedade civil representada e junto com o governo. Eu acho que ela cumpre com o seu papel. Eu acho que é onde a gente não consegue e ainda não conseguiu, e eu acho que essa é uma questão, é justamente essa governança da sociedade civil junto com o governo. Porque a gente vê até nos campos democráticos, são governos próximos do que a gente pensa, a gente vai discutir algumas coisas, ele, pô, eu quero uma governança do Cultura Viva, o cara já fica todo espiado. Como assim a sociedade civil vai discutir comigo o meu orçamento? Como assim a sociedade civil vai opinar sobre que projetos vai para a cultura? Como assim a sociedade... Então, há uma, dentro do próprio campo democrático nosso, né? Tem às vezes, uma... Pá. Então, eu acho que sim, elas cumprem com uma função importante que é essa, mas ainda a gente está numa luta que a gente ainda não tem. Voltando ao Fórum Social Mundial, foi para Porto Alegre, não foi a troco de nada. Não escolheram Porto Alegre no sorteio. Ah, vamos sortear qual cidade vai... Foi porque lá havia mais de 15, 20 anos de uma experiência de participação popular, que se perdeu. Então, acho que é isso. Aí, naquele momento, a gente acende o terceiro setor, a sociedade civil, pai, agora, e aí a gente vai e a gente não consegue efetivamente constituir políticas de governança da sociedade civil junto com o governo. Então, hoje a gente tem uma emenda parlamentar que quem decide é o fulano, o Beltrano, lá no executivo, quem decide, e esses movimentos, como Rádio Com, dando os exemplos nossos aqui, locais, que isso tá, tem trilhões no Brasil, a gente perde uma batalha nessa década aí, sim, das relações de poder, onde a gente se enfraquece. A sociedade civil está enfraquecida agora. A gente está muito na mão da política, vamos dizer assim, da política partidária, a política de Estado, que não é uma política de política pública, mas uma política de Estado do gestor que está na hora. Então, acho que um caminho... Eu acho que cumpre, né, respondendo a sua pergunta. Cumpre, mas se fragilizou. Acho que a gente está

0: acredita aí que mesmo conseguindo uma lei, mesmo entrando formalmente nisso, a gente sente muita dificuldade, que é a gestão participativa. Então, a comissão estadual, ela articula, hoje nós temos, atualmente, em 7 mil pontos de cultura no estado do Rio Grande do Sul. Então, tem aí que se chama Rede RS, 7 mil pontos de cultura, mapeados, certificados. Aí tem a comissão estadual, que articula essa rede. E o comitê é uma lei, é um decreto, na verdade, isso, por conta da Lei Estadual de Cultura Viva, ele é que decide a política pública para o Cultura Viva junto com o governo do estado. Então, o governo do estado não pode fazer nada sem nós, mas mesmo tendo uma lei, ele nos patrola. Então, acho que esse é um bom exemplo. E a gente vê que, mas às vezes, a gente não consegue avançar nessa questão da governança. Eu acho que é isso, a gente não consegue decidir isso em vários espaços, como digo, até às vezes no campo democrático a gente tem dificuldade, tem resistência, né? Todo mundo que é do campo democrático quer abrir a discussão. Então, não sei, estou meio assim agora, nesse momento meio, não chega a ser deprê, mas a gente está vendo uma realidade que a gente precisa mudar.
1: A gente precisa mudar muita coisa, mas a gente também
0: tá bom.
1: Tem que... Alexandre, vamos fazer o intervalo?
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2: Voltamos então, agora são 16 horas 42 minutos. Eu estou aqui conversando com o Betinho sobre a Miss. E a Miss, o Betinho, ela já esteve em vários lugares, né, desde o início. E sempre levando um povo muito comprometido, mesmo quando era festa e tal, né? A gente vê sempre as pessoas. Porque eu acho que mesmo hoje, como tudo isso aí que tu tava falando, e também porque a gente tem uma desconfiança, né? A gente tá meio que na corda bamba com o que nosso futuro, né? Eu acho que nas últimas décadas, assim, as pessoas eram mais... Não sei se eram mais fortes, mais comprometidas, não sei se são essas palavras, mas eu acho que as pessoas tinham mais coragem, né, de enfrentar coisas, assim. E hoje mesmo, com toda essa globalização e tudo que a gente tem, e AIDS, não sei o quê, parece que começou a ficar mais difícil ainda, né? E eu me lembro, assim, da ali na frente do mercado foi a primeira sede da Miss, não é?
3: Então, a verdade, a nossa sede, ela foi praticamente é o tempo inteiro, sempre junto com o CDD, a gente sempre...
2: Sempre junto com o CDD, mas assim...
3: Mas aqui... teve um período ali de 2001 até 2006 que a gente ficou um pouco afastado ali, que a gente não se deu bem com o governo da hora. Nós não batemos muito ali e a gente acabou tendo que sair dali do espaço, porque a gente não concordava naquele momento que um partido político tomasse aquele... imagina, o CDD é de 97, nós construímos as obras, chegou em 2001, a gente queria que a sociedade civil assumisse, como eu falei antes, claro. Essa é a ideia. E aí a gente viu um certo patrulhamento ali do governo do momento, e a gente meio que teve que sair, aí a gente foi para... Aí a gente, bom, tudo bem, então tá, a gente não pactua com isso, e a gente acha que a sociedade civil tem que ter o direito à governança, que não é um aparelho partidário, não... Não era necessariamente com todo o governo, mas quem estava ali naquela linha de frente ali, ele fazia isso, então a gente, não, tudo bem, beleza. Aí nós vamos pensar, bom, como é que nós vamos nos virar agora, o que nós vamos fazer da vida e tal. E aí a gente, então, vamos continuar no nosso movimento, que é de autonomia e tal, de projeto. E aí a gente vai, então, para a nossa sede ali, que é a primeira sede formal da Miss, né? Que a gente forma em 2001, e justamente nesse período a gente já constitui a nossa sede ali em frente ao banheiro do mercado ali, né? E aí ali, nessa dureza daquele momento ali, de não ter nenhum apoio do governo, na época não tinha muito político, estava recém começando essas ideias políticas. A gente, então, organiza ali junto com o Odara. A gente convida o Odara. A gente traz o projeto Amizade, porque a gente vira amizade, a gente se desliga de um projeto de extensão, mas o projeto de extensão ele continua, que estava com o Florismar e com a Kátia. Aí a gente chama o Odara. Na época tinha os Lanceiros Negros também, que era um movimento muito legal, um dos primeiros movimentos aí da cidade aí, que chamou essa questão do preto e tal, né, para encarar. E aí a gente monta um coletivo ali e a gente fica uns 4, 5 anos ali, né? Criamos a Festa Mundo.
2: Era isso que eu ia te perguntar.
3: E ali criamos a Festa Mundo, que era uma forma que a gente tinha de nos sustentar. Tu sabe muito bem, tu fez várias festas conosco, ele fez um super réveillon ali com o Chico.
2: Sei também. Muito bem, mas me esqueço que eu sou velha, mas claro que eu me lembro disso, né? Óbvio que eu me lembro disso. Mas
3: foi sim, a primeira sede, vamos dizer,
2: foi
3: ali.
2: Foi a primeira sede ali.
3: A gente é 2001, a Loki, eles fazem 2001 por conta dessa conjuntura que não foi muito favorável no ano. E a gente fica ali até 2005. Aí esse governo sai, a gente acaba, junto com o Florismar, que se ligou lá num edital que era do Casa Brasil, que eu comentei anteriormente, e a gente consegue então aprovar esse projeto, que era uma política pública de continuidade, e a gente retorna para o Dunas e alavanca todo mundo lá também. Alavanca nós, alavanca o CDD, alavanca aquela comunidade, dá mais uma potencializada, porque a gente chega lá e está meio terra arrasado, porque o governo saiu. E como era uma coisa que ficou meio de governo ali, quando sai um governo, entra outro, desaparece uma turma, né? E então a gente deu uma reorganizada naquele momento, e de lá para cá a gente tem a nossa sede lá. A gente agora intercala entre o Comitê de Desenvolvimento do Dunas, a gente batalhou muito lá, E nessa última década aí, agora a gente ajudou na construção, na política de uma praça, da Praça Céu, né? Nós fazemos parte do Conselho de Gestão. Então, o Dunas, na verdade, a gente estava certo aquela ideia de comitê de desenvolvimento local. Alguém precisa organizar a comunidade, né? E eu sempre fui numa leitura, Nelô, tentando responder essa pergunta, se antes era melhor ou hoje é pior. É que nem a gente dizia, a juventude de 50 anos atrás era pior do que a juventude de agora. Isso são tudo coisas muito complexas, né, a gente vê. E eu e nós ali da mesa, ali, nós sempre pensamos muito numa leitura mais do micro, né? A gente sabe que a gente não tem muita ingerência no macro, mas no nosso micro a gente consegue. Então, a gente sempre trabalhou muito com essa ideia de uma leitura bastante até Foucaultiana ali e tal, de uma microfísica de poder. Então, a gente sabe que no micro a gente consegue fazer bem, consegue ser, não explorar o próximo, não ser o próximo. A gente consegue ser justo com as políticas. Às vezes, a gente consegue ter um coletivo de pessoas mais responsáveis, porque a gente não é uma coisa macro, né? Quando tem um partido político, tudo cabe dentro de um partido político. Até porque um partido, se fosse bom, era inteiro, como eu sempre brinco, né? Então, mas numa instituição, num movimento social, numa organização não governamental pequena, esse micro, ele consegue se proteger um pouco mais, embora ele não consiga resolver o macro, mas no micro ele é muito mais operacional e a gente consegue dar a nossa cara. Sempre torcendo o exemplo nosso da MIS e da Rádio Com, vai olhar para a Rádio Com, vai olhar para nós, a gente sempre teve a galera massa com nós aqui, nunca teve um mané. Não, sempre tem um mané que outro, né? Mas não fica. Né? Então, eu acho que, respondendo a pergunta, eu acho que a gente, hoje, não é que antes era pior ou melhor, tinha mais coragem ou não. Eu me lembro muito quando, 10 anos atrás, a gente tinha um observatório de segurança social, era uma coisa maluca. Eu acho que tem a ver um pouco, a gente fez uma discussão uma vez, não é um dado de pesquisa, mas foi com uma melhoria do Estado brasileiro que esses movimentos também se enfraqueceram. Porque quando nós estávamos na perrengue, nós chamávamos a unidade básica de saúde, nós chamávamos a direção das escolas, chamávamos as associações das ONGs, e todo mundo se reunia, chamava, até a polícia nós chamava lá no bairro para discutir, todo mundo discutia junto. Quando a coisa começou a dar uma melhoradinha de política, a escola ficou melhor, acabou que se individualizou de novo. Então, acho que a gente perde, eu acho que está pior agora, pior,
2: sim,
3: sabe? Tem coisas muito boas, não é uma questão de pior ou melhor, mas eu acho que essa coisa coletiva, como eu comentei, eu acho que falta uma virada de política pública mesmo, que junte essa galera, tem que ter. Porque senão, se eu tiver que estar pagando a minha luz, né, ou tu também está pagando a tua luz, ou a Rádio Com não consegue nem pagar a conta aqui, ela não consegue agregar muito, porque tu está na sobrevivência, né? Então, para isso acontecer, precisaria ter efetivamente uma política pública, uma governança onde a sociedade civil pudesse opinar e ter recurso. Não adianta. Ninguém, sem recurso, ninguém vai conseguir fazer política, né? Social, política cultural, porque não tem como. Então, eu não sei, eu acho que está pior, um pouco pior nesse sentido. Eu acho que a gente se individualizou. Vou dar o exemplo do Dudu. A escola está resolvendo os perrengues dela, a MIS está resolvendo o CDD, sabe? A escola, a unidade de base, todo mundo meio que se fechou em si e está difícil. Nós já tentamos várias vezes, vamos de novo dialogar, não achamos esse caminho ainda. Eu acho que nesse aspecto a gente está um pouco pior do que nessa virada do Fórum Social Mundial de 2001 até 2015, a gente tinha esse movimento. Aí com essa virada aí de golpe institucional para cá, a gente perdeu isso.
2: O Fórum Social foi o melhor, né? De 2001, né? De Porto Alegre.
3: O Fórum Social, ele foi praticamente ali, os primeiros anos dele, foi o que alavancou tudo isso, né? Aquela década toda ali, ele alavancou aquela década toda.
2: Porque tem Fórum Social sempre, né?
3: Continua existindo,
2: mas ele não tem essa proporção, assim,
3: não tem
2: esse alcance, essa coisa de que as pessoas se interessem, né? Porque no tempo do Fórum Social Mundial de Porto Alegre, eu fui, enfim, era outra coisa, assim, tu via as pessoas que estavam lá, aqueles milhares de pessoas, acreditando que um mundo melhor era possível, mesmo.
3: Era de verdade, e estava sendo.
2: Via isso na cara das pessoas, no jeito
3: que tu saía
2: pessoas,
3: de lá com 50 contatos e seguia trabalhando com mais 50, claro. E vamos lá, não. E pá, já viajava para encontrar aquele cara de novo. A gente perdeu um pouco desse coletivo. fórum continua existindo e tal, às vezes é importante também ter os fóruns de debate, mas não, não mais como era mesmo. Uhum.
2: E o CDD? Como é que está, assim?
3: Então,
2: o CDD é um lugar que, só para as pessoas que estão nos vendo, vamos ver depois, saberem direito o que, que é o CDD. O CDD é no Dunas, mas o que, que faz o CDD?
3: Então, como eu comentei antes, ele é um comitê de desenvolvimento local, ele é uma mãezona, vamos dizer, de tudo isso lá quando a gente chega lá, porque era aquela ideia que de terceiro setor, onde as comunidades precisariam se organizar para que elas pudessem reivindicar nas relações de poder o seu quinhão, porque a gente sabe que quem não chora não mama, usando um trocadilho. Então tu precisa ter organização para bancar. Então o Comitê de Desenvolvimento do Dunas, ele foi isso, ele foi essa ideia. E a gente vai ver se o loteamento do Dunas é de 88, né? Tu vai olhar lá no CDD hoje, por conta desse movimento, surge nós. A gente, junto com o CDD, a gente cria também o Instituto Universidade da Periferia, que era uma ideia de ter uma universidade de periferia mesmo, ensino, pesquisa e extensão, em 2005, nesse processo, a gente, nós precisamos mais, além de uma unidade de formação, precisamos de uma universidade, de um comitê de desenvolvimento local. Então o comitê, ele é isso, ele tem essa importância, e nós sempre trabalhamos juntos, até hoje, temos nossa sede lá e tal, só que nos últimos anos agora, a gente acaba conseguindo passar, a Angelita mesmo, que hoje é da Uniperiferia, coordenadora, eu sou coordenador da MIS, faço parte da, a gente é meio doble chapa. Eu participo lá da Uniperiferia, que é do Instituto Universidade da Periferia, coordeno a MIS, a Angelita coordena a Uniperiferia, mas a Angelita coordenou muito tempo o CDD. Ela alavancou aquilo junto conosco lá nesse... Que a gente conhece a Angelita também por ali, nesse fórum social. E ela como uma trabalhadora, uma mãe de... Nem era trabalhadora, era uma mãe de família. Ela entra nos movimentos, vira uma líder comunitária hoje, nossa, uma referência aí na cidade aí, né, de articuladora política, cultural e tal. Então a gente, o Comitê de Dunas, ele vem nesse. E agora, mais recentemente, a gente, que já é quase uma década, que os guris já estão na segunda gestão já, a gente acaba, o comitê, ele acaba tendo uma gurizada mais nova, muito vinculada ao hip hop, que era lá o Luan, que era uma gurizada que participou ali do Ponto de Cultura do Sul, que aprendeu o Luan, o Alemonique, o Rick, a galera nova ali, que tem essa pegada mais vinculada com a cultura. O CDD, num primeiro momento, ele tinha um vínculo mais com a questão da economia, depois ele toma esse caráter natural da cultura também. Então os guris são da área da cultura, chegam no CDD pela cultura hip hop, e aí eles assumem a coordenação. Então hoje lá já estão na segunda gestão, como a gestão é de 4 anos, que a gente já tem uma modernizada nos estatutos, eles já estão no segundo, já estão há 6 anos, mais do tempo que eles já estavam assumindo lá, já estão quase uma década, já é uma gurizada nova, já nem estão tão novos, né? Já estão chegando. Era mais nova, 10 anos atrás, agora já tudo com 30 e poucos, 30 e pouquinhos. Mas e o comitê tem essa importância, ele é e sempre vai ser aquela coisa que é local mesmo. Porque a MIS, embora a nossa sede seja lá, a gente não tem trabalho só no loteamento do Dunas, né? A gente criou o outro Sul, como tu sabe, a gente gravou galera para tudo com forada, não sei quanto, Djavaz, Solon Silva, e Quintal de Sinhá. Gravou Edu da Mata. Então a gente entrou numa onda muito de produção cultural, assim, que transcendeu o Dunas. A gente até brincava que o Dunas estava exportando para a cidade cultura e tal, e não deixava de ser, porque a gente se constitui lá e tal. Então o CDD, ele é muito, ele tem essa coisa muito local, né? Muito da comunidade mesmo, né? Pra mais até do que a própria mesa. A gente sempre teve um trabalho lá no Dunas, nunca continuamos lá, estamos sempre com um projeto e tal, mas a gente tem essa coisa um pouco maior da cidade, né? Transcende lá. O CDD não que também faça só coisa do bairro, mas ele tem essa prerrogativa principal, né? Então lá sempre teve, lá tem vários projetos acontecendo lá. A gurizada também está atenta, aprendeu a fazer projeto, busca recursos, né? O Comitê de Desenvolvimento do Dunas é aquela coisa bem local mesmo, é o que segura aquela comunidade, sempre segurou e vai continuar segurando. A ministra sempre foi parceira, sempre esteve junto, ajudou, mas a gente não é necessariamente de lá. Eu nem moro no Dunas, por exemplo. Lá todo o estatuto do CDD, nós discutimos que tem que ser morador do Dunas para ser da coordenação. A gente, a MIS, faz parte do Conselho Gestor, a Uniperiferia também, mas está lá no estatuto. Para fazer parte do Conselho Gestor, a instituição tem que estar lá no mínimo há 4 anos trabalhando no bairro. Não é chegar e chegando. Assim, tem uma proteção comunitária, né, para que isso seja assim. E bom, então

0: CDD é isso, né? Tá firme, forte lá, um monte de trabalho, gurizada lá, tocando várias ações. Também agora, amanhã também tem uma festinha. A gente, como a gente não tá tão assim, a gurizada pegou por lá, quando nós fomos ver, nós estávamos com dois aniversários no mesmo dia. Então todo mundo tem que dar uma passadinha lá no Dunas, lá e ali na Pinto Martins, entre Osório e Andrade, que vai estar os dois níveis na tarde acontecendo. Então a gente é isso, é meio que parecido, mas tem essa diferença, né? Ele tem uma coisa assim, né? Uma prerrogativa da comunidade mesmo. Ninguém chega se não for de lá. E a gente discutiu isso muitos anos, não é uma coisa que precisa. Já a mesa é uma coisa que a gente sempre trabalhou com uma ideia de. Como ela não chega a ser um movimento social, ela é uma organização da sociedade civil, né? Nós não é como o CDD que se protege comunitariamente, uhum. Mas a gente também se protege, porque a gente sempre usou muito uma referência do Humberto Maturana, Francisco Varela, da biologia e tal, lá, da vida, que a gente é organizacionalmente fechado e energeticamente aberto. Uhum. Organizacionalmente fechado é que a gente é um coletivo de pessoas privadas. E a gente não entra, não é um partido que vai ter uma eleição para entrar.
1: Sim.
0: Vai entrando na medida que tu vai chegando. Hoje a gente tem ali várias pessoas que já entraram já. Eliana Weber, entrou Jarrão, Mano Val. Mas é nessa caminhada que vai entrando. Não é como um partido que tu vai lá e te...
1: O Mano Val faz o
0: quê? O Mano Val hoje faz parte da MIS também. Entrou para a organização agora, mais recentemente também. O Luiz Henrique já entrou para o perfil, então a gente vai agregando sempre o coletivo na medida que vai. Porque muitos dos associados iniciais lá, tipo Wagner, como o Amigão, nós montamos um escritório de advocacia, uma ONG, o Wagner seguiu com o escritório, acabou não tocando muito a ONG, a Raquel é professora, então uns entram e saem, né?
1: Sim.
0: Mas a gente é organizacionalmente fechado e energeticamente aberto. E o CDD é mais protegido também, então nós nos protegemos nesse sentido. Não é assim chegando.
1: Sim.
0: Tem que chegar na manhã e a gente vai se organizando e vai. Porque as pessoas entram às vezes no movimento e saem, né? Isso é natural, né?
1: Sim, até porque hoje em dia todo mundo faz muita coisa.
0: E todo mundo faz muita coisa, né? Eu consigo hoje, né, nos últimos tempos, o meu trabalho é isso mesmo, não preciso fazer outra coisa, mas a gente tem colaboradores que são professores, então a Pinta já trabalha 30 horas por semana, então ela contribui, mas não está ali no dia a dia, né? Então tem essa coisa assim do comitê do Dunas e da MIS, tem essas diferenças assim, mas a gente se protege, né? O CDD se protege com essa questão comunitária, né? Tu tem que ser morador de lá para estar na coordenação, tu tem que ter uma instituição para participar, tem que estar lá junto. A MIS é organizacionalmente fechada e energeticamente aberta. E esse energeticamente aberto é massa, porque a gente trabalha, né, com um monte de gente, né? E a gente trabalha assim, uma loja do não explorar o próximo, não ser o próximo. Porque a gente não quer explorar ninguém, nem quer ser o próximo, né? Então a gente está muito atento nas relações de poder, assim. E aí a gente abre um leque incrível, porque a gente trabalha com muita gente, a gente produz muita coisa, a gente tem parceria aqui. Agora, mais recentemente, a gente está com um pontão de cultura, né? Agora até já vou fazer uma chamadinha aqui rápido. A gente aprovou um edital que é um pontão de cultura municipal, nós terminamos a primeira etapa agora. Que é um formulário, que é um diagnóstico e um mapa da cultura. Nós visitamos 49 instituições aqui, do carnaval, casa de terreiro, capoeira, hip hop, que o Cultura Viva, voltando esse tema da cultura, que é um tema mais forte que está presente conosco hoje, da MIS e tal, ele é essa diversidade, como eu comentei, né? Qual é a identidade da cultura pelotense? Saberia me dizer qual é a identidade? Ela é uma diversidade, ela tem o carnaval, ela tem a questão do terreiro, ela tem a questão do hip hop, ela tem o samba, ela tem o choro, é uma coisa, ela tem o CTG, nós somos um monte de coisa. Então terminamos agora, vamos fazer agora em agosto um seminário, um encontro municipal com toda essa gente aí, porque a gente está chamando a atenção para essa importância da rede novamente, né? Que eu estava comentando anteriormente, a gente teve um momento mais em rede articulado, como eu dei o exemplo do Dunes, que todo mundo participava. Atualmente a gente meio que se individualizou, vamos dizer assim, para meio que vamos tentar nos salvar sozinho. Mas a gente acha que está bem, pode ser também, mas a gente precisa de uma rede organizada na área da cultura, especificamente Cultura Viva, para que a gente possa dialogar, porque um governo, independente do governo da hora, não interessa se é do campo de esquerda, se é do campo democrático, um governo da hora ele só vai respeitar a sociedade civil se ela estiver organizada. Sim. Se a Elô for sozinha lá, ou o Betinho for sozinho lá, nós estamos ferrados. Agora, se nós for de bolinho, a gente tem uma chance muito maior, porque aí a gente está articulado. Então, a gente está com um pontão de cultura, que a gente... Tudo é outro, né? Outro sul, agora o pontão é outros paralelos. É, porque a gente junta essa ideia. Então, a gente quer constituir uma rede de cultura viva na cidade a partir dessa diversidade cultural, que são 49 instituições. Nem todas são instituições, alguns são coletivos, porque para ti ser um ponto de cultura, não precisa ter uma CNPJ, né? como eu disse, né? Um ponto de cultura é um espaço que faz cultura, numa comunidade que é reconhecida, ponto. Se ela tem CNPJ, se ela tem um lugar, não importa, ela é um ponto de cultura, né? E dentro da cultura viva, tem pessoas como tu, que é uma griot, né? Que já tem uma experiência já nisso, que pode transmitir saberes para outras pessoas. Então, essa diversidade cultural aí é onde a gente está acreditando muito agora, nesse momento, aí, com esse pontão de Amis, né? Que é onde a gente está. E a gente quer, até o final do ano, constituir a Lei Cultura Viva Municipal, conseguir sentar e a gente se enxergar, né? Porque, às vezes, a gente vê ali o pessoal do Carnaval, o pessoal lá do Choro, o pessoal do Hip Hop, a gente quer estar cada um fazendo os seus corres, que é justo, que é isso aí mesmo. Mas a gente precisa, eu acho que, dessa coisa da rede. Eu acho que é isso. É o passo que a gente estava falando. Para onde que nós vamos? Nós vamos precisar nos organizar minimamente em coletivos, em redes, ser legítimos, nos enxergar, saber que todo mundo está fazendo um monte de coisa bacana e ver que a gente tem poder para participar das relações. Então, a gente está muito nessa onda agora, que agora estamos a milhão, terminamos o diagnóstico, aí visitamos 49 instituições, nós achávamos que ia fazer em 2 meses, levamos quase 4.
1: Sim.
0: Mas conseguimos, finalizamos. Agora nós temos uma pesquisa, nós temos um mapa georreferenciado de todos esses 49, onde é que ele está. Então agora a gente vai estar publicando isso agora, logo em seguida, vamos fazer um encontro municipal. Então tu vai abrir aquele mapa do Google Earth e tal, que tu vai ver o planeta, vai ver a cidade de Pelotas, tu vai saber onde é que estão essas instituições. A maioria está onde? Está lá no Areal, está no Fragato? Onde é que está essa cultura, né? Quem é que está fazendo cultura na cidade, nessa perspectiva da cultura viva, que é da diversidade, né? Onde é que está? Né? Mas a gente fez esse diagnóstico no foco de ponto de cultura, por isso que a gente não te procurou, né, Lô? Tu, como tu que acaba tendo essa tua importância como griot, mas a gente está mapeando é pontos, né? E não daqui a pouco a gente vai chegar lá nos griots, onde é que estão as pessoas que têm saberes culturais também, né? Então são instituições que estão nessa ideia de ponto de cultura, que para ser um ponto de cultura, como eu disse, tu precisa ter um coletivo, tu precisa ter um reconhecimento da tua comunidade, né, de onde tu estás, ó, né, e é isso, né, e não precisa ter mais nada, e está fazendo cultura, e cultura é essa diversidade, pode ser capoeira, pode ser saberes ancestrais, pode ser sobre, enfim, sobre as culturas tradicionais gaúchas, enfim, nós temos uma diversidade muito louca. Então a gente está nesse momento agora, apostando bastante nessa ideia da rede cultura viva, de pontos de cultura, porque a gente sabe que um ponto de cultura, se pega nós, a gente reúne um monte de galera. Então, o ponto é aquele lugar onde vai um monte de galera, né? Então, nós temos com isso mapeado. Tu vai abrir um mapa e vai saber onde é que está a galera. A gente tem uma pesquisa aí que nesse formulário já nos forneceu, sabendo quantas pessoas são, quantas atendem, quanto é que recebe de grana, é suficiente, não é suficiente, quanto é que precisa para se manter num ano. Então, nós estamos com muitos dados aí agora. E eu acho que é isso. A gente também, para a gente poder fazer alguma coisa, a gente precisa ter o saber, né, Lu?
1: Sim.
0: E o saber passa por conhecer, né? Então, a gente fez isso. A gente tem uma pesquisa também, mas ela é mais localizada para nós ali, do Dunas ali, que a gente fez ali, por conta do documentário Minha Vila, Minha Sina, que é o desdobramento do... Eu fico falando muito, parece que as pessoas sabem. Depois a gente bota os links. Que é o Minha Vila, Minha Sina, um docudrama que é o desdobramento da hip hop, né? Que é a ópera de rua. Nós da Miss também, a Miss, me preferia, a gente já está montando ele. E a gente sentiu a necessidade de fazer uma pesquisa, estava no próprio projeto, sobre juventude, no loteamento do Dunas, era específico do Dunas, sobre idade, sobre sexo, sobre orientação sexual, sobre quanto ganha de grana, se estuda, se não estuda. É mais branco, é mais preto, enfim, está trabalhando, não está trabalhando, não é estudante, não é estudante. Então a gente está com alguns dados que aí eu acho que a gente tem que partir para esse caminho. de ter dados. A gente já discutiu isso na última oitiva, que faz uns 150 anos que fizeram aqui no município, se não me engano, sobre cultura, né? Brincando, né? Mas a última oitiva que teve aqui sobre cultura foi lá no ano passado. Isso é um absurdo, a gente está 2 anos sem chamar a comunidade cultural para discutir coisas. Né? A gente, sim, não vê uma reunião do Conselho de Lagoa fazendo uma crítica a nós todos aqui do município. Nós estamos há 2 anos, praticamente, com uma oitiva cultural. Então, se a gente não tiver os dados, eu me lembrei dessa oitiva, porque lá a gente colocou que a gente precisa saber o que, que nós temos aqui para a gente, porque eu só posso pensar uma política pública se eu quiser, se eu tiver dados. Porque senão eu vou estar chutando no escuro, né? Eu vou estar dando um bolo. Sim. Eu vou fazer um projeto para jovem, aí não tem jovem querendo. Eu vou fazer um projeto para velho, não tem velho. E onde é que eu vou? Nós precisamos dos dados. Então a gente está se debruçando muito nessa. Acho que essa maturidade de 25 anos, quando a gente era mais novo lá, a gente saía dando. Vamos embora! Agora a gente está um pouco mais assim atento, querendo saber um pouco mais.
1: Tu já fez 25?
0: 25 anos é da mesma casa.
1: Não, estou dizendo. Tudo já fez duas vezes 25.
0: Duas vezes.
1: Menino, vamos então?

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7: Voltamos então, minha gente. Voltamos então, são 17 horas e 14 minutos. A gente vai conversar mais um pouquinho aqui com o Betinho. Está muito boa essa conversa, mas agora nós vamos falar das festividades dos 25 anos da ONG Amis. Vamos lá.
8: Então, é isso aí, gente. E só para encerrar aquele assunto antes do intervalo, e... ali, né, Lô, para finalizar aquela ideia, nós estávamos conversando em off aqui também, né? A gente agora, eu tive no Espírito Santo, eu estou como delegado da cultura, até brinco, eu posso mandar prender, se eu não gostar. Prender não, mas organizar um inquérito eu posso, brincadeira. Então eu estou como delegado da região da RF5 aqui junto com a Virgínia e com Santiago, a Virgínia do Clube 24 de Agosto de Arroio Grande, eu da mesa aqui de Pelotas e os filhos de Aruanas de Rio Grande. Nós somos os delegados dessa região RF5. E a gente foi esse ano em maio ao Espírito Santo, que depois de 12 anos, vai um monte de tempo, desde aquilo que eu falei que a gente tinha perdido, tivemos novamente uma teia, que foi muito uma teia nacional, acho que para quem não sabe o que é a teia, é o encontro de todos os pontos de cultura, de todos os estados. Então a gente esteve lá com 3 mil pontos de cultura, 4 mil pontos de todo esse Brasil, para repactuar essa ideia da política cultural, cultura viva. E como eu disse, então a gente está vendo, como eu tinha comentado antes, para encerrar.
7: E muita gente participa disso, assim, fora do... Vai muita gente para esses
8: encontros? Todo mundo, claro. Porque ele acaba sendo até subsidiado, porque ele é uma política pública que tem que acontecer. O governo anterior do Coisa Ruim é que se fez de louco. Daqui a 2 anos tem de novo. Então vai todo mundo. E aí a gente, então, só para encerrar aquele assunto, eu acho que é isso que está meio repactuado depois desse monte de tempo de novo. A importância da rede, né? Da importância de tu te encontrar, da importância de tu ter uma organização e tal. Então, nesses 25 anos, a gente encerrando, a gente teve altos e baixos. Nós iniciamos lá em 2001 com Força Social, foi uma alta na primeira década, depois... Então, a vida, ela é meio de altos e baixos, né? As relações de poder, às vezes, são mais ou menos... É uma pena, né? Na verdade, imagina se a gente fosse só alta, hoje a gente estaria... Nós podia estar, assim, com uma política cultural como alguns países ali, né? Como Espanha, como... Enfim, outros países que já conquistaram um pouco mais disso, onde tu é realmente reconhecido.
7: O governo britânico fez umas coisas agora super legais, a Inglaterra.
8: Os caras têm dinheiro.
7: Para a cultura. Bah, assim, para parar das casas fecharem, para...
8: Exato.
7: Para o pessoal que da música independente fazer seus shows e ganharem... uma coisa decente. Bah, tá aí, eu mandei até pro Alexandre Matos isso, quando eu vi, me apaixonei por essa história.
8: Tu vai ver várias experiências.
7: Mas é governo, né?
8: É o governo, então a gente tá nessa batalha, tu vai pegar a própria, os caras ficando, não sei o que, da China, não sei o que, vai ver a política cultural lá da China, os caras estão muito bem, obrigado. Lá a galera que é das artes, que é da cultura, a galera tem política, tem dinheiro, tá fazendo, porque eles entendem que a cultura não é só entretenimento, ela é trampo. É a galera que tá. Tu vai lá fazer um evento. Amanhã nós vamos fazer esse evento de comemoração de 25 anos da Misa ali. Vamos fechar a rua. São 25 bancas. É o cara do som que a gente contratou. É os bares ali que vão ganhar. É um monte de galera. É vai ser na Pinto Martins ali, bem em frente entre a cervejaria Doca e o Inocente. São os parceiros nossos ali também desse evento. E a gente vai fechar a rua entre Osório e Andrade. E aí vai ter várias atrações ali, vai estar estudando o samba, porque a gente gosta dessa coisa do estudar e do fazer. Então são a ideia ali de um projeto que o Manoval e o Jucá construíram ali, de ser o professor junto com os alunos. Uma experimentação que não é uma coisa que a gente pode estar junto, todo mundo, entendeu? Não é uma, estudando o samba é isso, juntar professor e aluno, acho uma experiência legal. A gente vai ter também no hip hop depois ali. O Alemonique, que é lá do Dunas, o Carapeto, que é o guri das batalhas.
7: Quem?
8: O Carapeto.
7: Não, o
8: Alemonique, que é o lá do Dunas, lá, que é do Comitê de Desenvolvimento do Dunas, é coordenador do Comitê do Dunas, trabalha junto conosco lá na Praça Céu, enfim, que está junto já, né? O Gurizão também, mas cara mais novo aí que assumiu esse protagonismo junto com o Luan, lá com o Simone, com o Carol, com o Mano Henrique. Então tem uma turma jovem.
7: O Luan tá aí ainda.
8: Tá. Ele vai viajar agora por esses dias. É, não sei exatamente quando, mas é logo em seguida. E aí, então, a gente, porque a gente tem essa história do hip hop, porque como eu falei, que a gente começa com um projeto com gurizada de rua, situação de rua, o rap sempre teve presente. Lá no Dunas, lá a gente tem a banca CNR, tem Henrique, tem Dunas Rap, tem L300, ixi, olha, Davi, o bagulho é louco. Então a gente não tem como fugir disso, que isso faz parte da nossa própria história, né? E aí depois vai ter o Serginho da Vassoura, que é essa coisa mais underground, que a gente gosta também, né? Que é nosso amigo há muito tempo aí, com essa ideia do ilusionismo sonoro. E vamos encerrar com a Dona Diná, porque afinal de contas a gente se lembrava daquela Festa Mundo, que tu participou bastante também, né? A gente fazia as festas muito, fez algumas para nós lá. É, que é essa coisa do se divertir também, afinal de contas é um aniversário, né, gente? Vamos... E a gente achou que a Dona Diná era... são nossos amigos também, tem um monte, cada um deles tem projetos orgânicos também, independente da Dona Diná. E a gente quer uma festa, assim, sinceramente. E durante o dia, o Glênio Risto, que é o nosso griô da música, que ele foi o DJ lá da Casa Mundo, que nos sustentou durante uns 4, 5 anos lá. Era a festa que nos garantia o recurso para pagar o aluguel, para nos manter vivos, para a gente poder correr atrás dos projetos, trabalhar com oficina. E o Glênio até não gosta que eu chame ele de DJ. Ele disse, pá, Glênio, vai ser DJ? Não, ele disse que não é DJ e tal. Mas ele animou muito as nossas festas lá. E depois, a ideia é terminar o mês cedinho, porque é inverno, né? Às 21 horas, depois vai ser a tua afiliada, vai fazer ali um after ali no Doca ali, depois que é a Lola. Vai encerrar com a Lola e quando a gente fecha de rua vai ter um afterzinho ali junto no Doca ali, porque como é inverno a gente não quer tocar muito tarde, né? Então fazer tudo mais cedo. E aí se encerra de rua e vai continuar ali o Doca, pra quem gosta de dar mais uma esticadinha ali junto com a Lola ali, curtir o som com a Lola ali. E é isso, a atividade é essa. E a gente, de manhã, a gente vai tomar um banho de frio. Às 9h30 nós estamos convocando, porque a gente acabou escolhendo o sábado de amanhã, que é o 25 de julho, porque ele é o dia fora do tempo. E a gente sempre foi meio simpático ao calendário maia. A essa ideia de observar da frequência, né? Porque o calendário maia, eles são uma frequência diferente do calendário nosso, calendário gregoriano. Nosso calendário é 12:60, né? Ele tem uma velocidade incrível, que é 12 meses, né? E 60 minutos é uma correria. Porque a gente observa o Sol, então a gente dá 364 voltas no Sol. E o calendário maia tem uma frequência 25 luas de 13 dias, é 25-13, então é uma frequência mais na manhã. E o dia 25 de julho é um dia que não é nem o primeiro nem o último dia do ano deles. É um dia fora do tempo, que é justamente para a gente comemorar, fazer uma pausa, analisar as coisas da arte, da nossa vida. Então a gente escolheu amanhã essa data também por conta disso.
7: Amanhã é um dia muito importante mesmo, porque além de tudo isso que tu está falando, que eu também não sabia, amanhã é o dia da mulher preta, latino-americana e caribenha.
8: E que tem uma atividade também, né? Aqui na cidade, que eu tive em Rio Grande agora, o pessoal está vindo para cá também, então a cidade então, amanhã está em polvorosa.
7: Tem Marcha da Mulher Negra, Massa. Tem um monte de coisa legal.
8: Aniversário do CDD, aniversário da MIS, Mulher Isso Caribenha, aí. Massa.
7: Então tá, minha gente querida, nós estamos nos retirando, né? Vou agradecer muito aqui o Betinho pela presença, pela conversa, pelas informações para a gente, que sempre é super válido, a gente que é da cultura aí, a gente gosta muito de saber dessas coisas. Quero agradecer também esses dias a Alexandre Salóis, né, que tá substituindo José Luiz Moraes.
8: Parabéns, José, mais
7: parabéns
8: uma vez.
7: A Miss,
8: seu
7: parabéns
8: José.
7: A todos os integrantes, todas as pessoas que estão e que já passaram também por essa ONG maravilhosa. E é isso, minha gente, estamos nos preparando, fim de semana acho que já sai o cartaz do meu aniversário, que é dia 15 de agosto lá na Place, vai ser lindo, vai começar cedo, vou botar vinil, vai ter um monte de coisa bacana, legal, Padaria Brasil dessa vez, que é a nossa grande felicidade, vai estar participando da minha festa, o que vai ser muito legal, ter um rango da Padaria Brasil. E a Lola vai estar lá botando um som comigo também, mas eu que vou começar, porque vou levar vinil dessa vez. E amanhã, acho que é amanhã, acho que o Pablo Conde nos entrega hoje a arte, não sei, Simone Soares, que é a nossa produtora. E aí já começamos a correr aí, vender ingresso e tá tudo certo, né? Se preparar. Galera que vê depois e tal, e que vai ser meu aniversário esse ano, nós vamos colocar 15 ingressos para o pessoal que... pretos e trans e para diversidade, 15 ingressos, só 15 ingressos, né? Porque todo mundo tem que apoiar os trabalhos, né? Então tá, Betinho, querido, obrigado, viu?
8: Obrigado, Elô, já te parabenizo antecipadamente, mais um aninho aqui, beleza, vamos lá.
7: Vamos nessa, tá? Beleza. Um beijo para todo mundo, muitíssimo obrigado, segunda-feira às 16 horas a gente tá aqui, tchau, tchau.
8: Valeu.
9: Dezessete horas e 25 minutos.

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10: 18 horas e 7 minutos.

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0: 18:58.
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8: 20 horas e 29 minutos.

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6: Lá em 20 horas e 56 minutos.